0: Joshuan Tchurrefan, aqui no seu Conexão, João Neto Frederico, Chorou na Escadaria. Olha, para você que pediu uma música, né, lá pro Buiú, lá do de Antunes, esse intérprete que você pediu, nós não encontramos, né, mas vamos encontrar uma música bem bacana aqui para vocês. Agora são 9h10, o sucesso é aqui, Espacial FM. Olha o intervalo rapidinho e já voltamos, viu, com muito mais pra você.
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6: 9:16.
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Conexão Espacial FM, agora 9h17, o sucesso é aqui, você que está chegando, você que está sintonizando agora na Espacial, muito boa noite para você, obrigado, viu, pela sua audiência, obrigado pela sua companhia, obrigado pela sua participação aqui no Conexão. Até às 11, você vai comigo, Carlos Leite, e o seu Conexão, às 10 horas, daqui a pouquinho, tem um Moda de Rancho para você. Promoções da Espacial, todo mundo participando. 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Olha, um abraço a Adriana e o Arthur do Santo Antônio. Um abraço para vocês. A Adriana é a mamãe do Arthur, né? Sintonia com a gente. Um abraço. Ô Carlos, quanto tempo, tô ligado na Espacial, manda um alô pra minha esposa Helenice, é o Vanderlei. Ei Vanderlei, um abraço, Vanderlei tava sumidão, hein, aqui da Espacial FM, um abraço, viu Vanderlei, obrigado, viu, pela sua audiência, obrigado pela sua companhia, é o Vanderlei e a Helenice, estão ligadinhos, né, ele e sua esposa Helenice, ligadinhos aqui no Conexão. Que bom, né, que nós estamos juntos. Muito obrigado, viu, pela sua audiência, sua companhia e a sua participação aqui com a gente. 9h18 agora.

0: Luan Santana e a Luísa Sonza. É o Coração Cigano aqui no Conexão. 9h23 agora, o Marciano tá com a gente lá do Pesca e Paga. Alô, Marciano, um abraço, junto sempre. Hoje acertei o nome, né? Hoje não errei, né? Um abraço, viu, Marciano? Obrigado, viu, pela sua companhia, tá lá no Pesca e Paga, super ligado com a gente. Muito obrigado, viu, pela audiência, muito obrigado pela companhia. Ana Cláudia também tá com a gente, do bairro JK, Romilda, também. Ana Alice, lá de Uberaba, super ligada aqui no Conexão. 9h24 agora.
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Ah, pra quem gosta de um forrozinho, essa música é em todo mundo, menos eu. Você curtiu aqui com o Hugo Guilherme e a Ana Castela aqui no seu Conexão. Agora 9h26, o sucesso é aqui. A mais ouvida, pessoal, mandando os recadinhos, mandando os áudios. Daqui a pouquinho você participa com a gente, viu, aqui no Conexão.

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2: 19 graus em Pará de Minas, umidade relativa do ar 93% e o vento 5 km por hora, tá fraquinho.
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Conexão Espacial FM 932, um abraço para você, viu? Obrigado aí pela audiência, obrigado aí pela companhia aqui no Conexão 932. A Simone tá com a gente lá do bairro JK. Alô, Simone, um abraço para você, obrigado, viu, pela sua participação aqui no Conexão. Olha, você que pediu uma música do Dino, não encontramos, mas vamos colocar outra maravilhosa aí pra vocês, hein? Vocês que estão curtindo a gente, um abraço, obrigado, viu, pela audiência, obrigado pela companhia. Olha, também o Paulo Sérgio tá com a gente do bairro JK. Alô, Paulo Sérgio, um abraço. Alô, um abraço também pra Mônica. Mônica tá curtindo, tá chegando agora aqui no Conexão. Alô, Mônica, um abraço. O Mário Lúcio também tá com a gente, né? Tá sempre curtindo a gente. A hora certinha para você, 9h33. Daqui a pouquinho tem Moda de Rancho, por enquanto tem Esquenta, né? Esquenta pro Moda de Rancho com o Zé Neto e o Cristiano quase todo dia, hein? Só quase, quase todo dia.

0: Zé Neto e o Cristiano Quase. Olha, um abraço, o Vantuir tá com a gente do bairro das Graças. Alô, Vantuir, um abraço, quem tá chegando também, Paulo Roberto, um abraço para a Adriana Cássia, lá no Cores de Minas, ligada com a gente. Olha, você que está aí jogando, né, no seu celular, jogando e curtindo a gente, um abraço, viu? Obrigado pela companhia. O Serginho lá no bar, alô Serginho, um abraço, obrigado, viu, pela sua companhia.
1: Boa noite.
0: Boa noite, tudo bem? Coisa boa.
1: Isso aí, na espacial.
0: Isso é bom, viu?
1: Eu, minha esposa, o Davizinho.
0: Sei.
1: Meu netinho, ligadinho aí, viu?
0: Essa turma toda ligada com a gente.
1: Pra nós aí, um modão de rancho aí pra nós aí. Alô?
0: Tá bom, daqui a pouquinho, tchau, Serginho.
1: Obrigado. Boa noite, fica com Deus.
0: Boa noite, essa turma toda ligada aí com a gente lá no bairro Serginho. Um abraço pra vocês, obrigado, viu, gente, pela audiência. Obrigado aí pela companhia aqui no Conexão. Aqui você está em primeiro lugar, sempre!

Nole Nuvem de Lágrimas aqui no Conexão, essa voz maravilhosa da Nole. 9h40 agora. Alô, Odete está com a gente lá no Santos Dumont. Um abraço, Odete. Obrigado pela sua companhia. Também a Adriana está com a gente. O pessoal de Nova Serrana. Alô, Adriana de Nova Serrana. Um abraço, viu? Boa noite. Manda um alô aqui para nós em Nova Serrana. Claro, com o maior prazer, né? A Adriana e todo o pessoal de Nova Serrana ligados aqui no Conexão. Obrigado, viu? Pela companhia. O Carlos está com uma música para o meu amor, o Buiú. A música do Lionel Rich com a Dayana Ross, 9h40, Conexão.

0: 9h44, Espacial FM, a mais ouvida, o sucesso é aqui sempre. Maria do Carmo tá ligada com a gente, fala que a programação tá chonada hoje, hein, Carlos? Um abraço para você, também o Sérgio tá com a gente, é do bairro Santo Antônio, Sérgio lá do Novo Horizonte, né? A turma toda, tem gente que tá tomando umas e outras.
1: Ô, Carleite.
0: Opa!
1: Um alô aí pro Zé Coméia, que tá ausente aqui no bar aqui.
0: Tá tomando uma?
1: Tomando uma para refrescar geladinha.
0: É, isso é bom, né?
1: Pro Johnny.
0: O Johnny também? Sim.
1: Uma música boa para nós ouvir aí.
0: Johnny, alô, também está com a gente.
1: Boa noite.
0: Boa noite. Que bom que nós estamos juntos, 9h45.

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2: 9h48. 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
2: 9h49.
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4: 9h51.
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Comercial. Um abraço para você, são 9h52, você que chegou agora, sintonizou agora, seja muito bem-vindo, seja muito bem-vinda. Você está se preparando para ir para o trabalho, muitas pessoas se preparando, né, para ir para o trabalho agora. Um ótimo trabalho para você, viu? Uma noite bem produtiva para você. Henrique Juliano, daqui a pouquinho, Moda de Rancho.

É o Bruno Rosa, a grama do vizinho. É o Bruno Rosa com Jorge e Matheus, né, aqui no Conexão. 9h58 agora.

Elton e o Romário, Se Eu Te Perdoar. Essa música tem a participação do Zé Felipe. Abraço, Adriana Clemente, está com a gente do Santos Dumont. Abraço, viu, Adriana? Também o Zé Roberto está com a gente, o Zé Roberto, do bairro Esplanada. Boa noite. Daqui a pouquinho, Moda de Rancho.

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9: Agora 10:07.
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0: Conexão Espacial FM. Você que está chegando agora, você que está sintonizando agora, um abraço para você, onde quer que você esteja. E você que está aí no sítio, você que está na chácara, você que está no rancho, você que está na fazenda, você que está em casa, você que está no trabalho, no trânsito, onde quer que você esteja. Muito obrigado, viu, pela sua audiência. Muito obrigado pela sua companhia nessa noite gostosa de quarta-feira, né? Que fica muito mais gostosa com a sua audiência, a sua companhia e a sua participação aqui com a gente, viu? Começando Moda de Rancho aqui na Espacial, aqui no seu Conexão.
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0: No Moda de Rancho, você pediu Gilberto e o Gilmar. Tá ruim, mas tá bom. Boa noite pra você.

0: Essa aí foi pra começar o Moda de Rancho de hoje, Gilberto e Gilmar. Tá ruim, mas tá bom. 10 e 12 agora. O sucesso é aqui, Espacial FM, a mais ouvida.
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0: João Paulo e Daniel, só dá você na minha vida. 10h29, o sucesso é aqui. 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
0: Adalberto e Adriano, Atitude, pra você que pediu.

Adalberto e o Adriano, Atitude, João Paulo e Daniel, Sadá Você na Minha Vida. Também você curtiu o João Neto e o Frederico, Filme de Amor, o Rick Renner, Negativo, Positivo, Gilberto e Gilmar, Tá Ruim, Mas Tá Bom, Adalberto e Adriano, Noite de Núpcias, fizeram Moda de Rancho de hoje. Moda de Rancho tá de volta amanhã às 10 horas, agora 10h32.

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0: 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Diego e Vitor Hugo.
1: Pergunte para mim.
0: Tubarões, boa noite para você.

Rick Astley, Together Forever, aqui no seu Conexão. 10h40, Espacial FM. E você tá aí na van, moçada aí nas vans, vindo aí das faculdades, curtindo aí o Conexão. Meu abraço para todos vocês, viu, gente? Vocês todos que estão aí, vindo aí das faculdades, dos colégios e em sintonia com a Espacial FM, a mais ouvida, o sucesso é aqui, sempre. 10h40, Yasmin Santos, Saudade, Nível Heart.

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2: 10h47.
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Conexão na sua Espacial FM. Alô, Zé Francisco, tá ligado? Bairro das Graças. Alô, Osvaldo. Osvaldo lá no Santos Dumont também tá com a gente, com Rio Negro e Solimões, esperando na janela. Boa noite pra você. 10h48.

A penúltima de hoje, essa música é linda, We're Still The One. Nossa, essa música é maravilhosa. Que pena que tá terminando mais um Conexão. Tava tão bom esse nosso encontro, né? Mas sem problema não, tem mais Conexão pra você. Sabe que dia? Amanhã. Amanhã, a partir de 8 da noite. Mais uma vez, muito obrigado pela sua audiência, muito obrigado pela sua companhia. São 10h58 agora. Moçada que tá vindo aí, né? Moçada vindo aí das faculdades, dos colégios. Meu abraço para todos vocês. Muito obrigado pela companhia. Você que tá em casa, você que tá no trabalho, você que tá no trânsito. Que você tenha uma noite bem gostosa. Sabe aquela noite cheia de coisas boas? É isso que eu desejo para você. Muita coisa boa nessa noite. Falando em coisa boa, chegando clássicos da MPB daqui a pouquinho para você. Forte abraço, gente. Até amanhã. Tchau, tchau. Tchau. Tchau.

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3: 11 e 2.
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1: Oi você, estamos de volta. Muito boa companhia. É o que temos a partir de agora. Está começando mais uma edição do Clássicos da MPB. Eu sou Daniela Alcântara e juntos vamos ouvir canções que fizeram parte da nossa história e que continuam emocionando até hoje. Contamos com a sua audiência. Vamos então curtir a nossa música. Música.

0: E assim a gente fecha mais um bloco de sucesso. Intervalo rápido. E daqui a pouco tem mais clássicos da MPB. Não sai daí.
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0: Encerramos aqui mais um bloco cheio de sucessos inesquecíveis. Intervalo rápido e já já voltamos juntos.
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0: Para você que está curtindo o nosso programa, obrigada pela sintonia. Estamos de volta trazendo mais clássicos que não saem.

0: Pois é, gente, chegamos ao final. Foi muito bom estar com vocês no programa de hoje. Agora é hora de nos despedirmos e já deixar marcado um novo encontro. Obrigada pela sua sintonia e até o próximo Clássicos da MPB. Tchau!
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7: 11:49.
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10: Cassete na área e por aqui eu, Diego Soares, tudo bem aí? Vamos acompanhar agora a nossa viagem musical pelos anos 70, 80, 90 e 2000. Play no cassete. Vamos começando já com Tatu.

0: Europe e a música Carry, antes Plebe Hood, Até Quando Esperar e ainda Nexus com By My Side. Intervalinho chegando, o cassete volta já pra você.
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3: Meia-noite 8.
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0: Agora tem Titãs, Homem Primata.

0: Nickelback e a música Photograph, antes MC Perla, Eu Vou e ainda The Black Eyed Peas, My Humps. Intervalinho chegando e já já tem mais.
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0: Ed Mota, Manuel, antes Detonautas, Outro Lugar e ainda Ruge, Ragatanga. Intervalo chegando e eu volto já.
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0: Eminem com Smack Daddy, antes LS Jack e ainda James Blunt, You're Beautiful. Intervalo chegando, o cassete volta já já pra você com as melhores do passado. Segura aí.
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1: Tem Marcelo D2, vai vendo!
2: Sabe que hoje nós vamos receber aqui a visita do Dr. Marcelo, né? Ih, olha aí, a orquestra tá chegando. Olha o Zé Bodega. Vamos castigar aquele partido alto.
3: Vocês estão prontos pro rolê?

0: Maroon 5, She Will Be Loved, antes Biquíni Cavadão, Escuta Aqui, e ainda Vanessa Camargo, Tanta Saudade. Já já depois do intervalo tem muito mais pra você.
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4: Cassete de volta. Vamos dar play aí ao som de Patrícia Coelho. Eu te amo você.

0: Intabaut, coisa de maluco, aqui fechando a edição do nosso cassete. Antes Armandinho, Eu Juro e Luca, Não Sei De Mais Nada. Tivemos também a princesinha do pop, Britney Spears com Toxic. Fechando então as últimas aqui do nosso cassete. Eu, Diego Soares, volto na edição de amanhã, comandando mais saudade musical. Forte abraço e até amanhã.
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2: 12:11.
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5: O Back in Time entra no ar, levando para você 2 horas do melhor da música de todos os tempos. A nossa viagem começa agora. Fica comigo. Whitesnake, Is This Love?

0: No melhor do flashback, ouvimos Titãs Epitáfio, Tunai Frisson. Eu quero que você saiba que é muito bom ter a sua audiência em mais um Back in Time. Vamos a um rápido intervalo.
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2: 2:30.

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Nazaré, Dream On.

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0: Neste bloco ouvimos no Back in Time, Tim Maia, Me Dê Motivo. Clayton e Cleidir, Paixão. Vamos fazer uma pausa para o intervalo e daqui a pouco estaremos de volta com o Back in Time. 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
4: 2h49.
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6: 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James Blunt, Same Mistake.

0: Nesse bloco ouvimos no Back in Time, Michael Jackson, The Girl Is Mine, Roberto Carlos, O Côncavo e O Convexo. Intervalo está chegando, mas a gente volta com muito mais. Não saia da sintonia. 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

0: No Back in Time, só as melhores. Ouvimos Raul Seixas, Maluco Beleza. Manhattan's Forever by Your Side. Em instantes, o Back in Time está de volta. 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
2: 3:28.
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0: O sucesso de ontem e sempre você ouve aqui, no Back in Time. Ivan Lins, Vitoriosa.

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0: Você ouviu no Back in Time, Creedence Clearwater Revival, It's Just a Tough, Shania Twain e Bryan Adams, From This Moment. Após o intervalo, a gente retorna com mais uma super seleção. Aguarde aí. 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

Nesse bloco, ouvimos no Back in Time, Dave McQueen, Me and You, Celine Dion, Natural Woman. E assim terminamos por aqui o Back in Time de hoje. Muito obrigado pela sua companhia e amanhã a gente se encontra novamente nesse mesmo horário. Uma excelente noite para você e até amanhã.

0: Olá, amigos do Trecho! Aqui é o Fernando Riquetti. É bom demais poder prosear com vocês todos os dias. É só pegar a estrada rumo ao seu destino que o Brasil Caminhoneiro vai junto com você! O nosso repórter especial, Francisco Garonci, hoje fala sobre tecnologia. Ele foi conhecer alguns caminhoneiros que participam de grupos nas redes sociais e também nos aplicativos de mensagens. E ele conta qual a importância deles, principalmente para a segurança nas estradas. É contigo, Garonci!
1: Fala, Riquete! Turma do Brasil Caminhoneiro! Essa tecnologia do celular tem mudado muito a atividade profissional em diversas áreas. E com certeza os caminhoneiros fazem parte da categoria que mais sentiu essa tecnologia na sua rotina de trabalho. Os grupos de caminhoneiros que se formaram nas redes sociais são de absoluta importância hoje para a turma que cruza as estradas em todo o país, porque é através deles que fica sabendo as condições das rotas, os destinos e até mesmo oportunidades de frete que a gente fica sabendo pelo celular.
2: Segundo uma pesquisa publicada pela Confederação Nacional do Transporte, o aplicativo de troca de mensagens mais famoso é o principal meio de comunicação acessado pelos caminhoneiros. Sobre o perfil desses profissionais, a pesquisa revelou também que 90% da categoria usa a internet diariamente e o principal meio de acesso para a turma que está no trecho, é o celular ou o smartphone.
1: E nós estamos aqui com o Fábio Moura, que é de Bahia, aqui na Paraíba. E ele tem um papel muito importante dentro do grupo de caminhoneiros. Qual que é o seu papel ali?
3: Caroço, por eu transitar aqui uma quantidade de vezes maior do que a dos meninos, esse pedacinho aqui da 101 eu conheço ela bem. E sempre que eu percebo alguma anormalidade, algo que vai trazer alguma dificuldade para o pessoal no tapetão, a gente dá aquele informativo lá, com segurança, evidentemente, né? Para o pessoal ficar antenado e tudo correr direitinho.
1: É só dar uma olhada nas manchetes das matérias que circulam nos meios de comunicação para se saber quais são as principais questões da categoria. Mas é na hora que a gente vai para o trecho e conversa com os integrantes que fazem parte desses grupos de internet que a gente entende os problemas de verdade. O Kelvin Lucas é daqui de João Pessoa, é da turma nova que está no trecho, caminhoneiro. Kelvin, a gente sabe que vocês estão sempre no grupo, agindo, conversando, falando sobre mudanças de legislação. Qual que é o assunto do momento agora?
4: Rapaz, o assunto do momento que nós estamos mais debatendo sobre o negócio de assunto é mais sobre o exame, né, toxicológico. Porque tem muitos motoristas que estão dispersos, que não estão sabendo, assim, não estão recebendo nenhuma notificação, alguma coisa para poder ser feito esse próprio exame.
1: É isso aí, turma. Os grupos das redes sociais hoje são fundamentais para manter a turma informada, facilitar a contratação de trabalho e garantir uma rodagem segura. Mas nunca é demais lembrar que interagir nas redes sociais só quando tiver estacionado no posto, porque isso garante a segurança, evita sustos e multas pesadas.
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0: Olha, calor na cabine ninguém merece. É ou não é, parceiro? E o ar-condicionado que não dá conta, ó, pode transformar a viagem num verdadeiro sufoco. Por isso, a manutenção do ar-condicionado do caminhão não é luxo, é necessidade. Eu conversei com o Fabiano, que é craque no assunto. Fabiano, obrigado por participar do Brasil Caminhoneiro, rapaz. Tudo bem contigo?
6: Tudo jóia. Prazer estar falando com você. E tem bastante gente aí que acaba deixando de trocar o filtro de cabine do ar-condicionado e aí vai acarretar em ter que tirar esse painel pra gente fazer uma higienização. Então é muito importante o amigo do trecho aí tá trocando periodicamente esse filtro de 6 a 8 meses no máximo.
0: Agora a gente não pode deixar o ar-condicionado muito tempo desligado, né, Fabiano?
6: De jeito nenhum. O ar-condicionado desligado muito tempo, ele vai deixar, vai acontecer o quê? O óleo vai descer no sistema, vai ficar parado e não tem como lubrificar os componentes que a grande maioria dos componentes no sistema do ar-condicionado, as mangueiras em si, são de borracha e precisa de lubrificação. Sem lubrificação, você dá condição do gás ter fuga, vazar muito mais facilmente. Então não deixa de usar, pelo menos uma vezinha por semana.
0: Ô, Fernando, muitas vezes o caminhoneiro, às vezes está dentro da cidade, às vezes está com o vidro aberto, tudo, é quando pega um trecho rodoviário, passou dos 60, 70 por hora, provavelmente a turma quer fechar o vidro por causa do barulho, tudo, e muitas vezes aperta o botão para ligar o ar-condicionado. O fato dele ligar o ar-condicionado com o motor em movimento, em alto giro, isso pode trazer danos ao sistema?
6: O que pode acontecer, acima de 80 por hora, não é muito bom você fazer isso. O ideal é, ligou o caminhão, ligou o equipamento e vamos com ele ligado. Evitar aquelas... já está refrigerado, já estou com frio, vou desligar. Não, climatiza, você tem o climatizador, gradua com o ar quente, deixa ele tocando direto. Você não deixa gelar água na geladeira da sua casa, depois você vai lá e desliga a geladeira, né?
3: Não.
6: Então você deixa ele ligado sempre, que é para manter geladinho, e você só climatiza o sistema.
0: Legal. Tem alguma dica importante que você pode dar para passar para a turma?
6: Olha, o ideal é você sempre estar fazendo essa manutenção periódica de troca de filtro e ligar o ar-condicionado pelo menos uma vez por semana. Existe uma forma de você secar o evaporador para evitar a bactéria, que seria quando você chegar no seu destino, ligar o ar quente, desliga o ar-condicionado, liga o ar quente, deixa por alguns minutos para você secar a caixa evaporadora. Fica a dica para quem pode e tem tempo de fazer dessa forma. Funciona. Mas o ideal mesmo é você, periodicamente, de 6 a 9 meses, trocar o filtro, fazer uma aplicação de bactericida e não deixar de usar o ar-condicionado uma vezinha por semana.
0: Legal, então obrigado pela gentileza, viu, Fabiano?
6: Muito obrigado, precisando também.
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0: Vamos de música! Danilo e Davi!

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1: Pois é, turma, hoje o nosso Dois Dedinhos de Prosa é sobre segurança. Você que trabalha com carga paletizada já deve ter reparado que muitas empresas estão usando uma espécie de filme plástico para embalar a carga. Depende aí um eletrodoméstico, caixas de cerâmica, de cimento e até produtos químicos. E era uma curiosidade que eu tinha, né? Será que esse plástico filme, ele é resistente? Será que ajuda o embarcador, ajuda o caminhoneiro? E justamente os caminhoneiros de uma empresa de distribuição que me afirmaram que esse plástico aí, ó, é bom mesmo. Ele minimiza os danos durante o transporte porque ele tá lá, ó, firme, forte, segurando ali uma carga fracionada. Sem falar que o plástico, segundo eles, protege a carga contra furtos, contra rasgos e evita até eventuais violações da carga, de repente, numa pernoite ou num ponto de parada. Bom, para segurança nas estradas, o capuz de plástico, que é um dos apelidos que esse plástico já recebeu, além de proteger o carregamento, ele evita o tombamento ou então a desmontagem da carga em cima do pallet durante a viagem. E claro, evita que a carga se desloque de um lado para o outro ali no assoalho do cargueiro, e isso você sabe, compromete a estabilidade do pesado. Turma, independente da carga que você carrega, saiba que é você, estradeiro, que é você, caminhoneiro, o responsável por aquilo que você está transportando. Então, não deixe essa função para o operador da empilhadeira. O teu trabalho, sim, é orientar esse profissional. Faça isso sempre muito atento, com muito cuidado. Fala para o cara, ó, essa parte põe aqui, senão vai desbalancear ali atrás. Põe aqui mais no meio, põe esse aqui na outra ponta. E depois de fazer a acomodação da carga, não esqueça de amarrar usando cintas. Cuidado também com a altura, de repente se você está numa grade baixa, para não extrapolar o limite de altura também. Afinal de contas, a segurança nas estradas começa com você, estradeiro. E não é só na hora que você está atrás do volante, não, viu? A segurança começa ali, ó, no pátio da transportadora. Fique ligado!
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2: Mais música pra vocês! Mulher!

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1: Bom, turma, nessa época do ano é comum o motorista encontrar neblina na estrada, principalmente nas primeiras horas da manhã ou então no finalzinho da tarde. E eu fui pro trecho, conversei com o estradeiro Carlos Marques. Ele só viaja na companhia da sua cadelinha, a Suki. Vamos ouvir um pedaço da prosa.
2: Ó, o Carlão tá sempre por aqui no trecho de interligação da Baixada Santista. E não tá sozinho, não. Sempre vem na companhia com a gloriosa Suki.
3: Suki.
2: Eita, rapaz, e tá com fome, ó. Tá querendo comer meu dedo aqui, ó. Rapaz, você sabe que uma companhia não tão desejável quanto a Suki, normalmente que a turma acaba encontrando nessa época de outono, de inverno, é neblina. Aí tem que redobrar a atenção,
3: não
2: tem não,
3: Carlos? Com certeza, com certeza. Neblina, não 100%, 1000%, cuidado, porque pode dar engavetamento, então todo cuidado é pouco.
2: Agora, isso aqui não acontece somente aqui no Sudeste. Você faz muito Norte e Nordeste e por lá sempre pinta ali um trecho com neblina também.
3: É, positivo ali na região de Salinas. Eu até presenciei um acidente. Uma carreta foi ultrapassar. Hora que vi, eu já estava batendo na traseira de outra carreta. Isso pela neblina, né? Eles falam acidente. Mas o acidente é o seguinte, sempre tem uma pessoa culposa. Eu gosto de mim, eu gosto da minha família. Então, isso aqui não foi feito para correr, foi feito para transportar carga.
2: Falou tudo, Carlão.
3: Eu presencio também muitos caminhão, tudo apagado atrás.
2: Meu Deus.
3: Então, se a pessoa vem numa velocidade, não dá tempo de frear, né? Então, isso é um alerta que eu faço para todos os caminhoneiros. Mantenha a manutenção do seu caminhão em dia.
2: É isso daí. E faixa refletiva também, viu, parceiro? Pegou aí aquele spray d'água, ficou tudo sujo, faz uma limpeza na faixa refletiva, porque isso aí pode complicar, atrasar a sua vida. Daqui já tá arrumando daqui a pouquinho pra baixada lá, pra poder fazer o descarrego?
3: É, com certeza. Daqui a pouco eu tô lá embaixo, lá, e eu só parei aqui pra fazer um lanchinho.
2: Opa!
3: E dar comidinha da Suki.
2: Suki.
3: Vai falar alguma coisa, Suki?
1: Outro estradeiro que eu encontrei foi o Francisco Fernandes. Ele é de Joinville, na Santa e Bela Catarina. E ele falou onde a neblina é constante.
4: Serra do 90, Serra do Azeite, Serra da Anchieta, de sentido Cubatão, a gente pega bastante neblina e tempo fechado, né? Sentido Santa Catarina, embora, né? Na mais conhecida Barra do Turvo, peguei uma fila parada, um acidente, com muita chuva e neblina e sem sinalização da autopista. E a gente acabou se envolvendo num acidente com 48 toneladas no rodotrem de bobina.
2: Você tá brincando, cara.
4: É. E ali já se envolveram para trás de mim ali, bastante família, bastante caminhão. Foi um caos, foi um transtorno. O que mais marcou foi um carro com duas crianças pequenas, né? Foi um chororô, um griteiro. E ali corta o coração da gente, né? Como pai de família, então a gente se põe no lugar, né? Para os carros de passeio, a gente sempre dá aquela orientação básica que é manter a distância, né? E tirar o pé, porque as pessoas não conhecem o trajeto, às vezes, né? E por conta disso, eles correm um pouco demais e, como eles não conhecem, então é capaz de se envolver em acidente. Também manter a distância do caminhão, né? Porque a distância é segura, que o caminhão pode soltar um pedaço de mola, pode estourar um pneu e cair um recape. Então, pode ser um transtorno grande, né? E os nossos profissionais motoristas aí, eles sabem, né? A não ser os que estão iniciando agora também, né? Bastante cautela, procurar não correr muito, né?
2: Tá certo.
4: Porque a corrida é que mantém a frenagem mais segura, né?
2: Claro.
4: Quando
2: claro.
4: A gente anda devagar, né?
1: É isso aí, Francisco! Mandou bem, rapaz! Ó, pintou neblina, é preciso ir devagar. E você sabe, né, motorista? Acidentes que acontecem nessas condições normalmente são graves e podem envolver diversos veículos. Então, fique atento!
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1: Tem música na boleia!
5: Vai, boiadeiro! Vai na castela, o que é?
6: Parece que eu já quero sentar aqui num bar em Goiânia.
5: sabe.

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2: Agora é hora de falar da capital gaúcha, Porto Alegre. E como toda cidade grande, por lá tem restrição para circulação de pesados. E tem muito estradeiro optando pelo VUC, né, o veículo urbano de carga. E até mesmo essa turma aí, ó, já está passando por apuros ao circular pela cidade. O caminhoneiro Almeida transporta gelo. Vamos ouvir a reclamação dele.
3: Pelo centro de cidade, sim, pelo Moinho de Vento, 24 de outubro. E épocas de jogo também, muita tranqueira, não tem acesso para desviar. Então está sendo muito difícil para nós para transportar o gelo, principalmente no verão, né? No verão é mais correria e daí amanhã começa o tumulto de novo, né? E a gente fica muito estressado porque o trânsito está muito horrível, fica muito difícil dirigir.
4: Ainda mais para vocês, né, que transportam produto perecível, fica bem complicado, né? Ficar parado no meio do trânsito da cidade.
3: É, daí os pedidos começam a se tornar a gerar e telefone ligar, então a gente fica meio estressado e de repente eu acho que muita gente fica mais doente por causa desse tipo de serviço. Eu já tenho 18 anos de experiência de motorista, nunca bati. Tô aí na luta, fazendo o máximo possível, mas para atender bem os clientes.
2: É, e o estradeiro que vem de fora também passa por dificuldades. E tudo por conta da falta de pontos de apoio.
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2: Gente, que Deus proteja cada quilômetro rodado aí a cada um de vocês, que nunca falte força, fé e aquele cafezinho cavalo, né? Aquele cafezinho quente no posto. É, ajuda a manter acordado. Boa! Gente, Brasil Caminhoneiro é uma produção da Cobran, Companhia Brasileira de Marketing. Mas amanhã a gente tá de volta com mais informação, música boa pra embalar a tua tocada aí, tá legal? Boa viagem, parceiro. Até amanhã!

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0: Bom dia, bom dia, bom dia, bom dia. Hoje é quinta-feira, 21 de maio de 2025. Estamos prontos e preparados para mais um dia de muita alegria, de muita descontração, de muita energia positiva, né? Aqui na programação espacial. Gente, é quinta-feira já, se acredita? Amanhã é sexta. Amanhã sextou a peleja, depois sábado e depois acabou, né, a semana e acabou o final de semana e começou de novo. Vamos que vamos. Ah, meu Deus do céu, vamos que vamos, beleza. Bom dia, bom dia, bom dia, bom dia, bom dia. Eita, coisa boa ter você com a gente aqui, viu? Que prazer, gente, que satisfação, viu? Que alegria. É muito bom ter você com a gente, viu? Muito bom mesmo, fico muito feliz. É o seguinte aqui, ó. Presta atenção, convido você para poder interagir e participar com a gente. 99740105. A partir de agora, você enviando para cá sua mensagem em texto, sua mensagem em áudio, mandando o seu alô e dando o seu recado aqui na nossa programação. Então, fica à vontade para você mandar para cá a sua mensagem, fica à vontade para você interagir com a gente. Tá combinado? Então, vamos mandar abraço, Ben. Vamos mandar alô para essa galerinha que não quer nada que a dureza, só quer moleza. Então, vamos que vamos, seus beleza. Vamos, Ben. Deixa eu mandar abraço pros amigos motoristas. Cadê a turminha do volante, volantinho, volantão? Tá por aí? Cadê, cadê, cadê, cadê? Aos amigos do trecho, nessas BRs 26 loucas desse mundão de meu Deus, muito obrigado pela carona, muito obrigado pela sintonia, obrigado pela audiência aí de vocês. Aos amigos nas ruas das cidades, ao motorista de aplicativos, né? Os taxistas, os mototaxistas, os motoristas de vans também ligados com a gente. Levando a criançada para a escola daqui a pouquinho. Um abraço aí para todo mundo, nas comunidades também. Pessoal sempre agarrado com nós. Muito obrigado pela sintonia, obrigado pela audiência. É um prazer, viu? Obrigado pela carona aí. Tamo junto, seus pelejas. Deixa eu mandar abraço para os amigos frentistas, nas conveniências, aos amigos dos postos de combustíveis aí. Muito obrigado. Aos amigos também nas comunidades rurais, sítios, sacras, fazendas. Bom dia, bom dia, bom dia. Olha a Siriema, uma beleza. Pega a Siriema, meu filho. Tá pensando o quê? Tá pensando que é moleza? Não é moleza não, beleza. Vamos que vamos, beleza. Ah, os amigos retireiros, minha amiga e dona de casa, bom dia, bom dia. Bom dia, bom dia, com alegria. Deixa eu mandar abraço pros amigos nas biscoiterias, Beni. Eita coisa boa, que biscoitinho frito. Fritinho na hora. Eita coisa boa. Cadê a turminha da biscoiteria? Bom dia, bom dia, bom dia, bom dia, bom dia, bom dia. Aos amigos padeiros, cadê a padeirada? Essa padeirada não quer nada que a dureza, só quer moleza. Vamos que vamos, seus pereja. Um abraço para vocês e muito obrigado, viu? Obrigado pela companhia, onde quer que você esteja. Fico muito feliz com a sua audiência e com a sua participação aqui na nossa programação. Sejam todos muito bem-vindos. Que bom ter você com a gente. Vamos mexer o doce, minha gente. Olha a hora, pereja. Olha a hora, Carmelita. Vamos que vamos, beleza. 5:07 agora. 5:07. Aú, coisa boa. Vamos lá, manda abraço pra galerinha que tá participando com a gente aqui. A Dani já chegou chegando. A Daniela do Belvedere. Ô, Dani, e aí, menino? Como é que você tá? Bom dia, bom dia.
1: Bom dia, peleja. Bora que hoje é quintou.
0: Bora.
1: Bora que bora.
0: Bora que bora. Eu achei que você tá de férias, menino. Você não vai entrar de férias, não? Você falou que entra de férias, velho? Que isso? Tá acontecendo com você? Ué, eita, peleja, hein? Já fez café já? Um abraço pra vocês, muito obrigado pela companhia. Bom dia pra vocês aí, alegria da rádio. É o Márcio ligadinho com a gente, mandou mensagem aqui, ó. Cedão, um abraço. O Ivan, o galeguinho, caminhoneiro. Ô, peleja. Ô, Ivan, bom dia pra você. Muito obrigado pela companhia, obrigado pela audiência. Vamos lá, vamos mexer o doce, meu filho. Tá na hora, olha a hora, bom peleja.
2: Bom dia pra você.
0: Bom dia.
2: Passava pela chonada aí.
0: Uma música chonada, galeguinho. Você acordou cedo, galeguinho. Um abraço pra você, muito obrigado pela companhia. Jorge Hilton, Alves de Araújo, o padeiro. Falei, peleja. Bom dia, metas moda aí.
3: Eu tô pensando num negócio aqui.
0: É, conta aí.
3: Esse chifrudo, esse corno, desse cara aí do aplicativo.
0: Não fala assim,
3: só. Eu acho que ele não tem casa, não.
0: Cara. Vai dar problema pra nós.
3: Ele já passou umas 250 vezes aqui na porta. É. Não tem lógica, não. Acho que amanhã depois vai pra correr.
0: Ai, ai, ai. Gente, vai devagar.
3: Se puder aí, eu tô em casa agora, ligadinho, dormindo lá da Maria. E eu não, e eu passeando. Ah, dá pra entender, né?
0: É, um abraço pra você, Jorjão. Vai devagar, esse negócio vai dar problema pra nós, rapaz. Não fico falando isso, não. Vai dar problema. O Reinaldão dos Santos, um abraço pra você, Reinaldão. Vamos mexer.

0: dia,
1: Rodrigo Reis.
0: Opa!
1: Bora, mexe um doce.
0: Bora pelo leite.
1: Vamos agradecer a Deus por mais um dia em nossas vidas.
0: Bora!
1: Vamos acordar esse povo aí.
0: Vamos que tá na hora, né?
1: Acordar essa padeirada.
0: Padeirada não quer nada, Cadureza.
1: Não
0: quer nada, Cadureza.
1: Põe esse povo pra levantar aí, ó.
0: Vamos que vamos,
1: pelo leite. Esse povo.
0: É.
1: Sorta essa linha aí, ó. Põe isso pra correr atrás dessa linha.
0: Aú!
1: A penha, a expedita. Deu o cara de baiacu.
0: O cara de baiacu chegou aqui já, ó. Já tá molando aí já.
1: Pra levantar também.
0: Ali,
1: só fica resmungando aí, ó. Nem pra frente, nem pra trás.
0: É mesmo.
1: Acorda esse povo aí, Rodrigo.
0: Acorda esse povo, beleza.
1: Valeu, Rodrigo. Abração pra vocês aí na rádio.
0: Ai, ai.
1: Valeu, Rádio Espacial.
0: Vamos que vamos. Eu, Reinaldão, o Grangeiro. Um abraço pra você. Muito obrigado pela companhia. Obrigado pela audiência. Vamos que vamos, pelejaiada. Um abraço pra vocês e muito obrigado pela sintonia. Obrigado pela audiência, Reinaldão. Vamos fazer um cafezinho, Reinaldão. Muito obrigado pela sintonia, Reinaldão. Olha a Siriama, Reinaldão. Pega a Siriama. Pega, Reinaldão. Descapulinão, Reinaldão. A Cida Pires, tá ligadinho com ela. Ô, Cida, e aí? Já colheu o café aí, menina? Hã? Já apanhou o café aí? Como é que é? Já colocou pra secar? Já torrou? Como é que é? Já moeu? Já bebeu o café? Conta pra mim, ué. Você não conta nada pra mim mais? O que tá acontecendo com você? Vamos, Cida Pires. Bom dia. Lá em Onça de Pitangui. Ah, e a Kizia, aí Antunes. Ô, menina sumida. Um abraço pra você. Muito obrigado pela companhia. Obrigado pela audiência também, viu? Aqui tá lá ligadinha, né, Antunes? Tá agarrada com nós. Aparecida no quadro de Béria, Jussara, Manuzinha. Bom dia. Eita, um abraço pra vocês. Muito obrigado. Zé Trovão, tá ligado com a gente. Alô, Zé Trovão. Um abraço pra você, Pelejão. Vamos que vamos.
2: Ô, Pelejo!
0: Opa!
2: Bom dia. Aqui vamos é o Zé Trovão.
0: E aí, meu filho?
2: Forte abraço a todos os ouvintes de Pará de Minas aí, região.
0: Bom dia.
2: Ô, Pelejo,
0: oi.
2: Nós todos temos um ótimo dia, super abençoado por Deus.
0: Amém, Deus. Amém.
2: Avisa o pessoal aí, tem uma carreta aqui atrás do Santos Dumont quebrada aqui embaixo, aqui, ó.
0: É.
2: Tá muito perigoso lá, o rapaz tá até lá tentando sinalizar lá.
0: Ah, beleza. Positivo.
2: Forte abraço, Pelejo.
0: Valeu, Zé Trovão. Aô, nego. Aô, então atenção você aí que tá na rua da cidade, sentido aí Santos Dumont, né? A BR atrás do Santos Dumont ali, ó, tem carreta quebrada ali, gente. Então vamos tomar cuidado aí no trânsito, viu? Cuidado lá, mais atenção, redobre a atenção, não abuse da velocidade, né? Vamos ter atenção ali, aquela rodovia é muito perigosa, né? Aquela estrada, aquele trechinho é perigoso. Então vamos ter mais atenção, tem uma carreta quebrada lá. A BR atrás Santos Dumont ali, viu, gente? Cuidado, gente. Presta atenção aí. A Expedita Mariano chegou. Olha só, tem biscoitinho assado, Beni. Ô, Beni, se tem biscoitinho assado, se tem broinha assada e pão de queijo assado, e tem cafezinho doce, feito mel, isso quer dizer que... Hã? Beni, isso quer dizer que... É isso mesmo, Peleja. Solta a moda do biscoitinho, vai. Aú! Eita, coisa boa. Cafezinho, ó. Nossa, sei cafezinho bom. Ô, Expedito, tem queijo, não é, Expedito? Dou vontade de comer um queijo, menina? É claro que os biscoitos também, né? Hein? Bom dia. Tá pedindo a música pra todos da Fazenda Olaria, pra todos da rádio também, Aparecido, Manuel, Jussara, Reinaldo, Zé do Bar e Família, Penha, Antônio de Jaguara, De Janeiro, em Lagoa Branca, Délio Alves em Família. Vamos tomar um cafezinho, Expedita. Eita, cafezinho bom. Vou mexer o doce, Expedita, bom dia. Filipão na padaria, tá ligadinho com a gente? Fala aí,
3: bom
0: meu
3: dia,
0: filho.
3: Bom dia, feliz.
0: E aí?
3: Aqui é o Felipe da Padaria União.
0: Como é que tá as modas aí? Bom?
3: Oi,
0: bom?
3: Deixa eu falar. Manda um abraço na André lá na padaria lá.
0: Ah.
3: E põe a serinha com o Ednei Brasil pra nós aí. Beleza?
0: Beleza.
3: Então, bom dia.
0: Bom dia, Filipão. Olha a Siriema por Ednei Brasil. Ednei Brasil não quer nada. Ednei já mandou aqui, ó, 55 áudios aqui. Vou deixar os áudios rodando aqui, vou embora. Vou lá em casa tomar um café e voltar também. Vou lá no Expedito tomar um café. É, pelo amor de Deus, Pereja. Ele falou que é 3 minutos atrasado. Atrasado é o passado. Não tem nada atrasado aqui. Eu nunca atraso, rapaz. Sabia que eu nunca atraso? É, Peleja. Trem doido. É, Dinei, você não quer nada com a dureza mesmo. Esse fogão de lenha acesa aí. Cadê o gás, Peleja? Acabou o gás, Peleja. Dinei. Vamos que vamos, Peleja. Fala aí.
4: Bom dia, Rodrigo.
0: Fala, bigode surubim, cara de baiacu. Ô, cascudo. Fala aí, meu filho.
4: Rodrigo Reis, quinta-feira abençoado, né? Careca azul.
0: Amém.
4: Careca azul no espacial.
0: É, né?
4: Oi.
5: Tá o que falar desse negócio de careca azul.
0: É.
5: Só zoeira, viu?
0: É.
5: É, continue com esse programa seu sensacional, viu, careca azul? Manda o pix depois, viu?
0: Às vezes anima,
5: né? Ouvindo demais. Espacial. Tá nessa quinta-feira, neblina, chuvosa no sítio. É, ouvindo espacial.
0: Tá chuvosa aí, tá? Tá chuvosa?
5: Um abraço lá pra nossa amiga Jussara. Aparecida, Dejanira.
0: Cadê Dejanira?
5: É, ouvindo espacial. Que espacial FM, o sucesso é sempre aqui mesmo, né? Com certeza, um programa desse sensacional.
0: Ih,
5: Faz só escuta esse programa agora. E do Carlos Leite. Viu, careca azul?
0: Você tá te fazendo meus amigos, né?
5: Careca azul.
0: É, né?
5: Espacial FM, um sucesso aqui com o Dinei Brasil, lindão, bonitão, gostosão no sítio. Ouvindo espacial.
0: É.
5: Rumo daqui a pouco para o trabalho.
0: Ih.
5: Tô fazendo.
0: É. Fazendo o quê?
5: Uma comidinha aqui para tirar o.
0: É.
5: A marmita. É. Careca azul, aqui apareceram, careca azul. Careca azul.
0: No... Aqui, falar com você uma coisa aqui, ó. Você pode ficar falando meus amigos aqui não, viu? Você é feio. Eu vi só meu programa do Carlos Leite. Assim não, beleza. Você tem que ouvir tudo, hein? Você pode fazer dos meus amigos aqui não, hein? Você está muito tirado, hein, rapaz? Você está muito tiradinho, rapazinho. Vou contar pro Igor, você vai ver. O Igor fica macho com você, viu? E vira macho.
5: Reinaldão. Você é minha parceria de granjeiro, né? Né?
0: É,
5: vou falar com você a verdade. Filma o taco, filma o taco. Reinaldão, Reinaldão. Filma o taco. Bom dia, pessoal. Quinta-feira, quinto. 21, hein? É, rapaz. Oi.
0: É, 21, beleza.
5: Pegou o vale aí, Reinaldão?
0: Cadê
5: já
0: o
5: pegou
0: vale? Cadê o vale? Cadê o pix?
5: Fala comigo, Reinaldão.
0: Eu quero pix.
5: Rodrigo Reis já pegou o vale, só tá me devendo o pix.
0: Peguei nada,
5: esse
0: rapaz.
5: Esse careca azul na espacial. Espacial, FM, sucesso aqui com o Dinei Brasil, na espacial.
0: Não teve.
5: Uma neblina danada aqui no sítio.
0: Ih, mas você tá implicado com essa neblina também, pelo amor de Deus, hein? É que choveu ontem, né? Choveu a tarde inteira pro lado de cá ontem, você acredita? Choveu bastante, né? Choveu bastante peleja pro lado de cá. E agora parece que o frio vai chegar de mansinho aí. Na verdade, ontem à tarde já tá meio frio já, né? É, peleja. Ô, Beno, pode voltar a moda lá? Volta a moda lá, porque essa moda é só do biscoitinho, porque, né? É, beleza. O Dinho falou que eu não gosto de fogão a gás. É, peraí, sério? É, beleza. E tá chovendo aí, tá? Tá chovendo, não. Vamos que deixa eu dar um abraço aqui pra Daíva, tá ligadinha com a gente. Uai, hoje você tá pedindo de novo? Tá pedindo queijo agora? Pois é, Daíva, né? Aqui, outra coisa, vou falar uma coisa com você aqui, Daíva. Ontem eu passei folha seca aqui, tá? Então você tá me devendo uma xicrinha, falou? Ontem passou folha seca aqui, você falou que se passa folha seca, você vai mandar uma xicrinha, então você se vira. Te vira, mulher. Te vira. É? Né, Aparecida? Vai.
6: Passa de lei pra arrumar pra trabalhar, já passou da hora já, ué.
0: O Dinei tá fanfarrão demais, menina. Dinei é fanfarrão.
6: Porque mexeu o doce.
0: Não, Dinei tá fanfarrão. Dinei, você me quebra, Dinei. Bom dia, alguém falou careca azul e a outra ali. Ô Pedrão, cadê suas madeixas, rapaz? Quem que, né? Quem que rapou sua cabeça, rapaz? Hein? Ai, deixa eu mandar um abraço. Olha quem chegou aqui, a Cleusa chegou mandando áudio. A Cleusa de Divinópolis, sério? Ah, mas que coisa boa. Fala comigo, Cleusa. Ô, Sossô.
7: Oi, Rodrigo.
0: A Sossô, princesa.
7: Sofia de Divinópolis.
0: Ei, Sofia.
7: Acordei cedinho pra dar parabéns pra minha mamãe.
0: Olha.
7: Dizer pra ela que eu amo ela muito.
0: Olha só, Sossô. Mas que bom ouvir você aqui no nosso programa, Sossô. E parabéns, Cleusa. Tá soprando velinhas hoje. Acordou cedinho pra parabenizar a mamãe, hein? Eita, Cleusa, bom dia. Sorria, Cleusa, hoje é o seu dia. Felicidades para você, parabéns, tudo de bom. Muitíssimo obrigado sempre pela sua companhia. A Cleusa acompanha nossa programação já tem um tempão, né? Sempre à noite também participando com a gente, ele contava à noite. E sempre ouvindo a nossa programação, fico lisonjeado em poder parabenizá-la pela passagem do seu aniversário. Viu, Cleusa? Um abraço para você, tudo de bom. Sinta-se abraçado por todos nós da Espacial FM, a nossa ouvinte lá de Divinópolis, a Cleusa. Colhendo mais uma jabuticaba. Você gosta de jabuticaba, Cleusa? Hein? Colhendo mais uma jabuticaba no Jabuticabal da Vida. Parabéns, Cleusa. Felicidade sempre. Tudo de bom. Ai, ai, a Cleusa faz aniversário hoje, coisa boa, vai ter, né, uns docinhos aí, né, uns empadinhas. Se tiver, sabe que daqui para de Minas, daqui para aí é rapidinho, né? Rapidex, né? Então você, né? Esquece nós não.
8: Bom dia, Quindero.
0: E aí, ó, boneco bizarro.
8: Manda um alô aqui pra nós agarrado aqui na padaria do Grão Pará.
0: E aí?
8: Tá aí o Aís e o João Balai.
0: O João Balai, ó.
8: Manda um salve aqui pra nós.
0: João Balai que é nada que é dureza. Só que é moleza.
8: Manda um alô aí pro Dinei Boca Aberta.
0: É.
8: O Pasteleiro Sambiqueiro.
0: É.
8: O Dedezinho do Bronze.
0: E
8: o Pelezinho da Froze.
0: Pelezinho ficou com raiva, porque ontem não mandou mensagem, não. Eu tô achando que ele levou pro coração. Eu brinquei com ele que tava mandando áudio igual o Dinei, mandando um montão de áudio, né? Queria deixar só os dois fazer o programa aqui. Tô achando que ele levou pro coração. Ontem não participou, não. Que careca. Aquele vagabundo. É, beleza. O Ricardo tá ligadinho com a gente. Ricardão da Ingesp. Bom dia, Rodrigo Reis. Manda alô pra galera da Ingesp. Coloca minha família e sua família e a família de todos os ouvintes na oração da manhã. Espaço FM, sucesso aqui. Agora o trem esfriou, viu? Você tá doido, rapaz? Esfriou pro lado aí? Porque lá de casa esfriou não, senhor. Lá de casa esfriou não. Tá tudo de boa. É, eu vim sem camisa da rádio de casa pra cá, ué. De boa. Sossegado. Né? Ô Miguel, bom dia. Miguel da Barra.
9: Bom dia, Peleja. Miguel da Barra, os pitanguistas.
0: E aí, Miguel?
9: Aí, pedir oração pra minha família, pra sua família.
0: Uhum.
9: Pessoal de Campeira Grande, 11 pitanguistas, né?
0: Ô, 11 pitanguistas.
9: Pessoal da Secretaria de Saúde, posto de saúde lá.
0: Uhum.
9: E Zé Domino, quando bar lá, do bar, né? Condomínio.
0: Zé do bar que é nada que é
9: pozinho.
0: Uhum.
9: E.
0: Uhum.
9: Gilmar também, que é prosa ruim, lá da onça também, tava falando que se diga, nem fala nele.
0: Ah, Gilmar que é nada que é dureza, não.
9: Também.
0: É, manda aí, Capitão Lote.
9: Wagner e Andréia lá, o Tangui.
0: É.
9: Pra todos os pessoal aí de... Todos os pessoal da Rádio Espacial, né?
0: Obrigado.
9: Tá mandando áudio esse dia aqui, meio pouco, porque...
0: É.
9: Tá mexendo no sítio lá e no sítio lá da área.
0: Sei como é que é.
9: Falou com Deus, um abraço. Deus abençoe a todos aí.
0: Ô, Miguel, fala com o Gilmar, formou uma foice pra roçar um pasto, tirar uma tarefa, em dois tempos, ficar esperto, né? Renatinho São Pedro, bom dia, Renatinho. Renatinho, você não faz café nessa casa, não? Você nunca mandou pra nós uma xicrinha de café, menina? Não vai mandar também, não? Ô, Renatinha, bom dia, Renatinha. Bora, Renatinha. Quintou, Renatinha. Um dia abençoado para nós, né? Muito obrigado. Fala, Cida.
10: Bom dia, Peleja.
0: E aí?
10: Café Peleja. Tá no processo ainda.
0: Tá no processo, é isso aí.
10: Já colhi tudo.
0: Colheu tudo já?
10: Agora vamos esperar. Tem que secar.
0: Tem que secar, né? Tem que secar, Peleja. Se não secar, não vai, né? Tem que secar, depois tem que torrar, né? Não, tem que secar, minha querida. Descascar, né, o Cida Pires? Tem que descascar. Ô, Cida, primeiro você faz pra poder descascar o café aí, menina? Você tem uma maquininha, como é que é? Ou é no braço mesmo? Você me conta aqui, viu? Tô curioso pra saber agora. Um abraço pra você. Muito obrigado pela companhia. Fala, Jorginho.
11: Ô, Reis, vamos passar o Dinei pra Cunha?
0: É.
11: Valeu uns tapão pra testa fora. Tá vendo que essa testa diminui, né? Parece um coiote lá do desenho lá do...
0: Mesma coisa.
11: Papalégua lá.
0: Não parece? Mesma coisa,
11: o bichinho feio, misericórdia.
0: Não fala assim.
11: Ainda bem que a Ângela fincou o pé no traseiro.
0: Não é?
11: Aí, só sabe amolar o coitado dos padeiros.
0: É.
11: Mas esse pouco assassino de pensa, juntar-se a turma de padeiro que participa do programa e querer passar aí pra curva.
0: Nossa senhora.
11: Acho que não vai melhor que vai, a da Paraná. Né? Ela não IH lá no 23.
0: Você tá doido, hein?
11: Tem jeito não.
0: Tô até amolando
11: na faca aqui já pra conversar com ele.
0: Calma aí, Jorjão. Tá revoltado aí. Que isso, Jorjão? Calma, Jorjão. Bom dia, Peleja. Coloca o meu nome da minha família na oração. Pega a Siriema, Pedrão. Cuidado com a Siriema, meu filho. Você fica andando de carro pra lá e pra cá, né? Nos carros de teste aí, ó, da Fiat, né? Aposto nem assim você pega a Siriema. Pega a Siriema, Pedrão. Pega. Seca a Siriema. Seca, olha lá. Ih, não dá conta não, ela já desistiu, meio do caminho. Ela e a Eloiana com a Siriema correr. Pedrão, vai não. Bora começar mais uma semana de trabalho. Você tomou um cafezinho com queijo. Um abraço pra você aí. Esse aqui é o Pedro Henrique, ligadinho com a gente aqui no nosso encontro. Um abraço pra você lá em Nova Lima. Um abraço pra você, pra Luísa, pra Jordana, viu? Toda a família, família abençoada. Muito obrigado pela companhia, obrigado pela audiência. Vamos que vamos. Daíva, cadê minha xicrinha, menina? Passo foi a seca ontem. Bom dia, bom dia. Manda os parabéns para a Cleusa. Né? Claro, com certeza. Aquela música do Gustavo Lima para ela aí. É... Que ela diz que eu sou vagabundo, mas não sou. Ah, tá, mas vagabundo? Tá, pode deixar, pode, vou mandar pra você, viu? Mas não sou não, bom dia. É, fala aqui, meus parabéns, felicidades, hoje é aniversário dela, Cleuzinho de Vinópolis, é o Almir que tá falando. Um abraço pra você, muito obrigado pela companhia, Almir. Então, ó, Almir parabenizando aí a Cleusa pela passagem do aniversário. Ei, Almir, vamos que vamos, parabéns, Cleusa. Felicidade, Cleusa, tudo de bom pra você sempre. Vamos que vamos, 5h24, me quer, Pedrão? Foi só um teste. Ah, você ficou careca pra ver se ficava... Me quer? Pra ver se eu ficava bonito careca. Ó, saiba que é dos carecas que elas gostam mais, viu? Então, se você ficar careca, Dona Meire, tem que redobrar a atenção aí, viu? Deixa não, viu, Dona Meire? Deixa não, só vai, né? Ah, beleza. Um abraço para você, muito obrigado pela companhia aí, obrigado pela audiência, Pedrão, Dona Meire, Dudu também, muito obrigado pela audiência, viu?
12: Sou,
0: oi.
12: Pedro já mandou biscoitinho assado, já?
0: Já, ué. Mandou já, ué. Já, ué, cafezinho doce, doce, doce, já.
12: O meu 4,5 já tava pronto.
0: É?
12: Já tava tomando café, o meu não é Xanguara, não.
0: É, já mandou já, senhor.
12: Já mandou para você, já.
0: Já tá aqui, tá no jeito. Cafezinho doce, doce, doce, feito mel, biscoitinho assado. Perguntei se tem um queijinho lá, né? Porque, né? Agora nega da Gadibiriba, né, Angela Maria?
13: Bom dia,
0: aí, ó.
13: Bom
0: aí,
13: dia,
0: aí, aí,
13: alegria.
0: Aí. Bom dia, bom dia.
13: Boa quinta-feira abençoada para todos nós.
0: Amém.
13: Né?
0: Amém, beleza.
13: Coloca a minha família, a sua família, a família de todos os locutores, de todos os motoristas, de todos os padeiros, na oração e na oração do poder.
0: Uhum.
13: Eu queria ouvir uma música.
0: Qual música?
13: Trio Parada Dura com Bruno Marrone. A Luz da Minha Vida.
0: Luz da Minha Vida.
13: Ofereço a música para todos os ouvintes que estão ouvindo o programa, Rodrigo. Oh,
0: coisa boa.
13: E ofereço para todos os locutores da rádio, viu?
0: Muito bem, Pereja.
13: Eu ofereço aí essa música também para sua mãe, Rodrigo.
0: Obrigado, Angela Maria.
13: Bom dia, com alegria.
0: Obrigado, Angela Maria.
13: Aqui em Sete Lagoas não está chovendo.
0: Muito bem, feliz.
13: Nem choveu aqui também, não.
0: Um abraço.
13: Obrigado, Rodrigo. Foi muito prazer conversar com você.
0: Obrigado, Angela Maria. Obrigado. Um abraço para você. O Pimenta tá ligadinho com a gente. Bom dia, Rodrigo Aranradiola. Estamos na escuta aí, o Alessandro e o João Vitor. Muito obrigado, dona Alessandra. Pega a Siriema, dona Alessandra. Vamos, João Vitor. Cerca a Siriema, Pimenta. Ei, ô Pimenta, até seu modestinho dá conta de pegar a Siriema, você não pega. Pega a Siriema, pega pela canela, meu filho. Ih, pega não. Olha lá, escapuliu, foi embora. Ai, ai. Opa!
14: Bom dia, Pelé.
0: Bom dia.
14: Tô de volta.
0: Vamos embora, Sérgio.
14: Frizinho chegou, hein, só.
0: Chegou com tudo, você tá doido.
14: Fala com a branca de neve aí que... Ele já tá acostumado, vai ter perigo dele logo ficar acordando madrugada, não. bom dia.
0: É, Branca de Neve, tem jeito não, bonequinha cobiçada minha, mas não tem jeito, hein? É, beleza. Deixa eu mandar um abraço aqui pro Oswaldinho do BID, o homem do pastel.
14: Ô, Peleja, fala comigo, Peleja.
0: Bom dia. Bora.
14: Bora mexer o doce, Peleja.
0: Bora mexer o doce.
14: O frio chegou, Peleja.
0: O frio tá querendo. Doce. Mas chegou mesmo? Você tá sem frio?
14: Bora, nego, velho.
0: É possível.
14: Mais um dia com a graça de Deus.
0: Ah, eu não acredito.
14: Um abraço pro Dedezinho.
0: É.
14: O Gui Branca de Neve.
0: É.
14: Ô, Dona Ias, deixa ele conversar com nós. Toma o telefone não, viu?
0: Ah.
14: Deixa ele cozinhar com nós aqui, tadinho.
0: Nada.
14: E não bate nem depois não, viu?
0: Ô, oh, só uma coisa que você... A Isa é brava, viu? Eu não conheço não, mas ela é braba. É, quando a boneca cobiçada, ela deixa mandar mensagem, que é porque a Isa tomou o telefone dele há muito tempo, meu filho. É. Ela que manda lá. E pronto, acabou. Né, ô, Peleja?
13: Rodrigo, manda uma música pra sua mãe pra mim. Coloca sua mãe nas orações.
0: Obrigado.
13: A Penha Expedita.
0: Uhum.
13: A de Janira. E a Ângela.
0: Muito bem, um abraço para você também, viu, Aparecida? Raimunda ligadinha com a gente. Bom dia, Peleja. Bom dia, Raimunda. Muito obrigado pela companhia, obrigado pela audiência. E vamos que vamos, Peleja. A Cida me respondeu aqui, eu perguntei para ela. Ela tem uma plantaçãozinha de café na casa dela lá, né? Então ela me contou aqui que tava, já apanhou o café, né? Que ela tinha lá, que já estava madurinho, né? Agora esperar secar. E depois tem que descascar o café, né? E depois tem que torrar o café e depois moer o café. É um processo, né, Cida? Ela também me contou. É no pilão, Xaninha. É no pilão mesmo, menina? Tem a máquina, mas o pilão fica mais tradicional e mais gostoso. Muito bem. É no pilão, Bene. Eu achei que era na maquininha, você acredita? É, Cida Pisa, aí tem braço, hein? Aí tem braço, menina. Não é, Raimunda? Você descascar um café no pilão, né? Né? É, não é qualquer um, não. Ou você coloca os meninos pra poder descer o braço, hein? Um abraço pra você, Cida. Muito obrigado pela companhia aí. Obrigado pela audiência. Vamos que vamos. Vamos mexer o doce, Peleja. Que é o Adão. Manda um mensagem. Adão, bom dia, Adão. E aí, meu filho?
15: Bom dia, tá? Rodrigo Rei, Rádio Espacial. Aqui tá falando, é o Adão de Fortuna. Ô, Rodrigo, aqui um saudade pra mim, que é muito Sérgio Paulinho, Boboca e Bobão. Manda pra todos os moradores de Fortuna.
0: Tem uns três aqui, viu?
15: Para de Minas, Ceia, todos os moradores para de Minas, as mães bonitas de Beiracol, do Ritinho são ligados no programa, as três barras, as meninas de Corvo de Areia, as mães bonitas de Poço de Gasolina, Cachoeira da Praça, para a Anja Maria e a Dejamira em Sete Lagoas. A Anja Maria em Sete Lagoas para a Dejamira.
0: Muito bem. Muito bem, Adão.
15: Vou mandar também para todas as meninas bonitas também, lá da Guarda de Soledade, município Pique também. Vou cantar um braço dela aqui.
0: Cantei.
15: Plantando a terra, o cada plantação. 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
0: Aô, toca o berrante pro Adão, velho. Aô, é o boboca e o bobão. Aqui na nossa programação, seu Pelejão. Aí, Adão, velho. Fala, Dinei. O que foi, Dinei? Pelo amor de Deus. Fala demais, gente.
16: Não, esquenta a cabeça, não, cara casou.
0: É, eu esquenta a cabeça? Eu
16: apresentar o programa junto nunca... com você, viu?
0: Ah, vai.
16: Mas o povo, eu sei, graças a Deus, esse povo ama eu, né?
0: Aham. Uh-huh.
16: Verdade.
0: Aham. Uh-huh.
16: Né? Essas padeiradas que não quer nada que a dureza, só quer moleza, chamando de bigode de surubim.
0: Aham. Uh-huh.
16: Mas eu amo todo mundo, né? Ouvindo esse parcial. Viu, Caracazu?
0: Vamos pegar.
16: É. Você fica puxando saca dos outros aí que fala com você assim que tá neblina e tudo mais. Aí você. Do Disney Brasil, você mete o.
0: Ah.
16: É. Você porque... reclama, né?
0: É porque você é fanfarrão.
16: É, Caracazu. Caracazu.
0: Fanfarrão.
16: Tô acabando de fazer minha marmita, Caracazu.
0: É, ô. Depois que você falou que fez varal com o bigode subindo que você pescou na sua lagoa aí, você perdeu a credibilidade comigo, seu fanfarrão.
16: Não, João, esquenta a cabeça não, filho. Eu vou ir, filho. Vim comer um pastelzinho, pão de queijo, dá um prejuizinho pra você aí, viu? Viu? Jorjão?
0: Jorjão tá enrolado, hein? Tá enrolado, hein, Jorjão?
16: Acho que semana que vem o Direi Brasil tá aí parado de mesa. Eu vou.
0: O que você vai cheirar aqui?
16: Em contato com o Rodrigo Reis, o Careca Azul?
0: Não, não vem fazer
16: aonde
0: graça, não.
16: Padaria aí, viu? Eu vou
0: não,
16: ir.
0: Não. Falou? Não, não.
16: Um compromisso.
0: Vem não.
16: Mas eu não sou igual o Careca Azul, não, sabe? Que fala que vai e não vai.
0: Que mentira, beleza? Eu vou,
16: aí. Eu vou.
0: Vai nada. Fala que você foi um farrão.
16: É pão de queijo e tudo mais, que eu gosto muito de pão de queijo. Bolo não gosto de jeito nenhum.
0: Ah,
16: entendeu?
0: É? Ih, tá exigente, entendeu? Hein?
16: Aí eu vou aí. Viu, já.
0: Você tá exigente, rapazinho. Ali tá exigente, hein? Não gosto de bolo, não. Tomar banho, viu, senhor?
13: Obrigada, Aparecida. Obrigada.
0: Jana Maria.
13: Eu também mando... Um abraço para você, para todas as meninas poderosas, para a Penha.
0: Esqueceu, né?
13: Todos os ouvintes que estão
0: ouvindo o programa. Né,
13: Maria? Obrigado pelo abraço.
0: Viu?
13: Bom dia, com alegria.
0: Valeu, Jana Maria, daí, muito bem, muito bem. Agora já vai pedir o café moído na hora, quer ver? É claro, se a Cida Pires dá para nós um pacotinho de café moído... Daí, Cida Pires, se você quiser me dar um pacotinho de café, não precisa ser moído, não. Pode ser torrado mesmo, tá bom. É porque, né? Não tem como eu torrar o café. Moer tem. Agora, É, torrar não tem não. Não tem aquela, aquela panela redonda que fica rodando? Tem não. Mas, se quiser vir pro lado de cá e trazer um pacotinho pra nós, né? Ô, Daíl, dá um café aí, menina. Dá um pacote de bolacha. Um pacote de bolacha aí pra mim é dois tempos, sabia, né? Você é dois palitos e já acabou. Cadê mais? Traz outro pacote lá. Isso aí vai dar, não. Né, beleza? Oswaldinho falou que é uma maquininha pra café gourmet. É, muito bem. É café gourmet, né, Oswaldinho? Ai, a Cleusa... Ô, Adão, que eu tenho um pedido aqui, ó, Adão. Ó, da Cleusa, lá em Divinópolis. A Cleusa, hoje, Adão, tá fazendo aniversário. Pediu pra que você mandasse os parabéns pra ela e cantar uma música pra ela de aniversário, viu? O Adão, prepara a moda aí. Ainda hoje, viu? Você mandar pra Cleusa, pediu que o seu cantar música pra ela de parabéns. Escolhe a moda aí. Viu, Peleja? Bom dia, Peleja. Manda um salve pro Guilherme, Zezinho, Felipe Isaías, pro Ednei Mataoshi, o Zoadinho do Biadi. Vamos que vamos. Olha o Ednei cobrando ciúmes. Vai na sua casa, minha casa. Não vai nada. Acho que ele vai na casa da Branca de Neve experimentar as maquiagens. É, Peleja. Aí, tá vendo?
17: Ô, Peleja, agora que o Pelezinho tá pegando serviço, você acredita? Ah, você tá doido.
0: É, tá... Tá fanfarrão
17: aqui,
0: também.
17: Aqui, ó, na barulhada, buzinando, na madrugada dessa.
0: É. Tá fanfarrão. Ô, Pelezinho, levou pro coração que eu chamei atenção. Chamei atenção, eu brinquei com ele. Falei que tá igual o Dini Brasil. Mandou muito áudio aqui no programa e ficou com raiva lá. Nem...
18: Esquenta a cabeça não, Dini. Pode vir. Eu pego você aqui com o maior prazer aqui. Pode trazer o rei. Eu te... Pode ter certeza. Eu
0: vou deixar ele aí.
18: Te trata aqui com o maior carinho, tá?
0: É, eu vou deixar.
18: É você aqui com o maior carinho.
0: Eu vou deixar. Eu vou deixar ele aí. Né? ô, Jorjão, não for um desse aí, cabe um caboclo aí dentro aí, não? Bom, é brincadeira, gente. Ai, ai. 5 horas e 35 minutos. Vocês falam demais, Daíva. Pelo amor de Deus. Vocês têm limite, não. Acabei de crer que vocês não têm limite. Né? Não tem limite. Ai, ai. Vamos que vamos. 5 horas e 35 minutos. Mas quem é o Andrezinho? Como assim, Jorge? O Dinei é chifrudo? Andrezinho, você tá, né? Colocando coisa na cabeça do Dinei. Então você para com isso. Ele não falou do Dinei, não, só. É o outro, o motorista de aplicativo lá, o Pretinho. Segundo o Jorjão, né? Que eu também não sei de nada.
19: Ô, Rodrigo.
0: Ô, seu Otávio. Bom dia.
19: O meu nome é Otávio e a Conceição, minha esposa, no grupo de orações.
0: E seu Otávio, Dona Conceição, no bairro JK. Muito obrigado pela companhia. Cadê a Cíntia, seu Otávio? Um abraço pra Cíntia. Cíntia tem Itaúna, né? Um abraço aí pra ela. Muito obrigado pela companhia também.
19: Ah, mas o Dinei também é. Pra ser nojenta, burrice de Zepelé.
0: Fala assim.
19: Zepelé
0: também. Fala assim, não.
19: E outra coisa, já viu o filme do Massacre da Serra Elétrica?
0: Nossa Senhora.
19: Pode trazer ele aqui que a gente faz esse favor pra ele. Coloca lá no fundo.
0: Fácil não, Jorge. Não pode ser, não pode não. Uma hora dessa manhã, pode não. Não pode não, né? Vamos deixar esse papo pra mais de noite, né? Ah, 5 horas e 36 minutos. 5 e 36. Uma ótima manhã pra você. Muito obrigado pela companhia, obrigado pela audiência, pela festa que vocês proporcionam aqui na programação espacial, viu? Então vamos lá, vamos mexer o doce, né? Vamos tocar moda aqui na programação. 5h37 agora. Pena Banco Chavantinha aqui, ó. Essa moda é boa, hein? Casa de Barro. Eita. A Dani tá ligadinha com a gente de Jundiaí. Oi, Dani. Bom dia, sumida. Sumiu, hein?

0: Dois minutos faltando pra seis, chamada a cobrar, beleza. Essa moda é boa, hein, Bene? Quem nunca? Tião Carreiro e Pardinho aqui na programação. Leandro e Leonardo, vem fazer amor comigo. Teve também César e Paulinho. O Bobó aqui, o Bobão, é sucesso de 1991. Aqui no nosso encontro, na Hora do Adeus, Mato Grosso e Matias, Trio Parada Dura, Luz da Minha Vida e Penabanco e Cervantinho, Casa de Barro. E ao Viola Brasil pra você, até logo mais às 10 para as 8. Deixa eu mandar um abraço aqui, gente. Daqui a pouquinho eu mando o áudio da galera. Daqui a pouquinho eu mando o áudio, porque tá chegando já na sequência, né? Momento de fé e de oração no seu rádio. Daqui a pouquinho eu vou mandar o áudio, tá? Mas vou mandar aqui o alô da galerinha que tá participando com a gente, quem tá até então. Deixa eu mandar um abraço pro Márcio, tá ligadinho com a gente, né? Em Divinópolis. Alô, Márcio, bom dia pra você. Oi, o programa de vocês é muito bom, hein? É o Márcio. Oh, bem-vindo aqui na nossa programação, Márcio. Que prazer ter você com a gente. Bem-vindo. Alegria ter você conosco aqui, viu? Acordou cedinho, hein? Se acordou cedinho, seu Márcio. Muito obrigado pela companhia, obrigado pela audiência. A Ju tá ligadinha com a gente, o Grão Pará. Ô, Juliana, bom dia, bom dia. Bom dia, Rodrigo Reis. Vai ter Amado de novo. Toca pra nós, Julgamento do Amado Batista. Ô, Ju, um abraço pra você. Muito obrigado pela companhia. Acordando cedinho, menina. Muito obrigado, viu, pela companhia. Quem sabe, né? Quem sabe eu mando pra você uma moda aí com o Amado Batista. Bom dia, Rodrigo Reis. Bora mexer, eu dou o sinal da caroço. Um dia abençoado pra todos nós. E a Carla Gonçalves, na padaria do São Pedro, tá ligadinha com a gente. Bom dia, bom dia. Carla, bem-vinda aqui na programação, viu? Que bom ter você com a gente aqui, viu, no nosso encontro. O Marcelo Zeis, excelente quinta-feira pra você e toda a família espacial e ouvintes. O Cleiton Rios também. Uma linda, abençoada semana aí para todos nós, quinta-feira, né, para todos nós. Deus nos cubra com suas bênçãos, se abençoe a família, a minha família e meus amigos, todos vocês da rádio, coloque nós em oração já já aqui no nosso encontro, na sequência, tá? Cleiton Rocha, um abraço para você. Minha mãe, Dona Carmen, tá em Cláudio também, na cidade de Carinho. A Conceição Silveira tá ligadinha com a gente, orações para os filhos, né, Ricardo, Renata, as netas Cecília, Maria Clara, Ana Luísa e todos da rádio. Obrigado, bom dia, Dona Conceição, bem-vinda sempre aqui no nosso encontro. O Nilton tá ligadinho com a gente, Nilton da Van, um abraço para você, bom dia, Deus te abençoe hoje e sempre, amém, todos nós. Todos da Van, o tio Hudson também ligadinhos, bom dia, bom dia, bom dia, muito obrigado pela sintonia. Manda um abraço aí para Lurdinho, Vaval, no Jardim das Piteiras, o Wanderson, Michele, Miguel Arcanjo, que tá mandando a Juliano, Leia e o Miguel Henrique, em Carmópolis de Minas também, oferecendo a oração da manhã para todos nós. Muito obrigado pela companhia, obrigado pela audiência. Pessoal, são 6 horas em ponto, momento de fé, de oração no seu rádio, aqui na Programação Espacial.
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2: Bom dia, meus irmãos e irmãs. Como é que está o teu amanhecer nesta quinta-feira? Vamos invocar os dons do Espírito Santo e vamos invocar a intercessão de Santa Rita de Cássia, das causas desesperadas, das causas impossíveis. Faça o sinal da cruz no início desta manhã, em nome do Pai, do Filho e do Espírito Santo. Amém. Senhor Deus, no início deste dia queremos pedir, mandai-nos o Espírito Santo com os 7 dons. Nesta manhã, Senhor, mandai-nos o Espírito de sabedoria, para que procuremos unicamente a vós, que sois nosso fim e destino. Mandai o Espírito de inteligência, para que bem compreendamos a vossa santa palavra e vossa santa vontade. Mandai-nos nesta manhã o Espírito de conselho, para que não erremos nas dúvidas e sim trilhemos o bom caminho. Senhor, manda o Espírito de fortaleza, para que vos sejamos fiéis na felicidade e na desventura, e que diante das tentações e tribulações possamos resistir firmemente. Nesta manhã, Senhor, manda sobre nós o Espírito da ciência, para que saibamos distinguir o bem e o mal, e sejamos comprometidos com nossos deveres de cristão, Mandai, Senhor, o espírito de piedade para que, inflamados no santo amor, possamos levar ao mundo a paz. E por fim, manda-nos, Senhor, o espírito do temor de Deus, para que sempre lembrados da vossa onipresença, vivamos de forma digna, confiando na vossa assistência. Espírito Santo, recaia sobre nós. Espírito Santo, no início deste dia, pedimos as graças necessárias do discernimento, da luz e da paz. Pai nosso, que estais no céu, santificado seja o vosso nome.

0: auxiliadora na última hora. Atenda-nos neste pedido que nesta manhã apresentamos com fé. Santa Rita de Cássia, junto ao Sagrado Coração de Jesus, interceda por nós. Amém. Bom dia a todos.
1: Deus de toda força e poder, dá-me hoje a segurança do teu amor e a certeza de que estás comigo. Peço-te ajuda e proteção para o dia de hoje, porque eu preciso de tua assistência. Eu preciso de tua misericórdia. Tiras de mim o medo que me invade. Tiras de mim a dúvida que me perturba. Esclarece o meu espírito abatido com a luz que iluminou o caminho do teu divino Filho Jesus Cristo aqui na terra. Que eu possa hoje, Senhor, perceber toda a tua grandeza e a tua presença em mim. Sopras o teu espírito dentro de minha alma, para que eu sinta o meu interior fortalecido com a tua presença, minuto por minuto, hora por hora, dia por dia. Que eu sinta hoje a tua voz dentro de mim e ao meu redor. E em minhas decisões eu perceba qual é a tua vontade. Que eu sinta o teu maravilhoso poder através da força da oração. E com esse poder, a minha pessoa seja atingida pelo milagre que pode se realizar ao meu favor, suavizando os meus problemas, acalmando meu espírito e aumentando a minha fé. Não me abandone, Senhor. Fica comigo para que eu não me desespere e nunca te esqueças. Levante meu espírito quando encontrares abatido. Ajuda-me a seguir-te sem vacilar e sem olhar para trás. Entrego-te nesse dia toda a minha vida e a vida de toda a minha família. Livra-nos, Senhor. Livra-nos de todo o mal que possa estar nos infringindo. Ainda que seja por milagre, eu sei, Senhor. Eu sei que vais me atender porque me amas e me escutas amorosamente. Desde já, eu te agradeço, meu Deus, meu Pai. E embora eu esteja com minha alma inquieta, eu te suplico, dá-me poder de aceitar, acima de tudo, que se cumpra em mim a tua vontade e não a minha. Amém.
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1: 6:09.
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1: Muito bem, já de volta. 6h10 agora. Bom dia, bom dia, bom dia, bom dia. Bom dia, com alegria. Onde quer que você esteja, até as 10 para as 8, eu te faço companhia aqui, ó.
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1: Então bora mexer o doce, como diz a Karina, né? Vou mexer um doce, senão dá caroço, peleja. O Cleiton Rocha tá ligado com a gente aqui, ó, fala aí.
3: Aô, peleja, bom dia, manda um alô pra nós aí, manda um salve pra toda a rapaziada aí, de 0 a 100.
1: Vou esquecer de ninguém.
3: Manda um alô pro meu amigo aqui, uma moda chonada pra ele.
1: Chonada.
3: Eu tenho muitos anos de vida e saúde.
1: Muito bem.
3: Cara, gente fina, gente boa demais.
1: Amarrado.
3: Manda uma moda pra ele aí. Né? Desejando ele um salve aí, um feliz aniversário, tudo de bom pra ele. Que hoje o homem vai comer uma cabeça de porco, vem com Hoje o homem fica louco.
1: Eita, você tá doido? Uma cachaça, meio de pinga, nossa senhora.
3: Você
1: tá doido? Na garrafinha.
3: E pra todos que estiveram na escuta aí, beleza?
1: Beleza, beleza.
3: Tamo junto, irmãozinho.
1: Bora.
3: É nóis. Sai, cachorro!
1: Opa! É cachorro!
3: Sucesso aqui onde nós
1: estivermos. Ô, Cleiton, um abraço pra você. Muito obrigado pela companhia aí. O João, por falar em uma meia de pinga na garrafinha KS. O João chegou aqui, ó. Esse camarada aqui é do torresmo. O melhor torresmo de Pará de Minas. Ei, peleja. Um abraço pra você, protagonista.
4: Bom dia, peleja.
1: E aí,
4: peleja? Essa nossa quinta-feira.
1: Amém.
4: Tava meio sumido, né?
1: Você sumiu, peleja?
4: Aqui, um abraço aí pra mim, pro Vantuil.
1: Vantuil sumiu
4: Vinícius.
1: Também.
4: Nós já tá aqui raspando o dedo na faca.
1: Aí sim, hein?
4: Um ótimo dia pra você e pra todos aí.
1: Tem torresmo aí?
4: Tem torresmo. Fritou ontem, você não buscou de novo. É difícil.
1: Brincadeira, isso. Não, João, que dia vai ter torresmo de novo? Me fala. Eu quero aquele fritinho na hora. Que dia que vai ter? Amanhã? Me fala aqui. Me fala aqui que dia vai ter torresmo. Agora não vai ter faia, não. Eu já falei com o Lorival. Lorival pisou na bola comigo, viu? O Lorival, ele jogou areia na minha farofa. Que eu falei com ele pra nós ir aí, ele falou, já tinha ido pra Pitangueira. Passou em frente aí, né? Peleja. A culpa é do Lorival, viu, João? Falei com ele 3 vezes. Peleja. Bom dia, Alegre Rodrigo Reis. Bom dia, Ana Maria. Ana Uberaba, ligadinha com a gente. Ana, bom dia pra você também. Muito obrigado pela companhia. A Ana Uberaba, ligadinha com a gente aqui no nosso encontro. Bom dia, bom dia, bom dia. O José Juliano em Campo Alegre. Ei, José, tá fazendo caminhada, hein? Cadê a Juliane, José? Tá neblinado, hein, senhor? Tá neblinado ou tá nuviado aí, peleja? Como diz o Barreto. Hein, conta pra mim. Também tá neblinado ainda, não? Que isso, peleja? Essa fumaçaiada aí, peleja. Ei, José, um abraço pra você. Tá na caminhada, agarrado, hein? Aí tá, né? Tá fitness.
5: Ei, manda um bom dia pro Filipão.
1: Filipão, um abraço aí pro nosso amigo.
5: Fala, meu querido. Tá sumido, hein? O que aconteceu? Faz férias?
1: Filipão tá na padaria, tá ligado, tá agarrado com nós. Tá, sumiu mesmo, viu? Filipão desapareceu da face da terra, peleja. Eita, chama da brasquinha pra dona Carmen. Minha mãe tá lá em Cláudio, também tá ligadinha com a gente, é na cidade Carinho. Tá curtindo a programação, tá conectado aqui no nosso aplicativo, tá lá ligadinho com nós. Ei, dona Carmen, como é que tá as modas aí, dona Carmen?
6: Bom dia,
1: Rodrigo. Bença, mãe.
6: Deus te abençoe, meu filho.
1: Amém.
6: Estou passando por aqui pra mandar um alô especial pra Ângela Maria, Sete Lagoas.
1: Aí, Ana Maria.
6: Jussara, Penha, Aparecida. E Erlânia.
1: Muito bem.
6: Se tiver alguma que eu tenha esquecido o nome. Eu mando para elas também uma luz especial.
1: Muito bem.
6: E coloca todos os seus ouvintes, todos da rádio, na oração da manhã, na oração do poder.
1: Obrigado, dona Carmen.
6: E ficam com Deus.
1: Amém.
6: Deus abençoe a todos. Um ótimo dia.
1: Amém.
6: A todos os ouvintes.
1: Valeu, dona Carmen. Olha a hora, Carmelita. 6h14. Vamos chamando abraço aqui para quem mais? O Lorival. Olha, você tá jogando areia na minha farofa demais, tá não? O que tá acontecendo com você, Lorival? Você não era assim, não.
7: Bom dia, beleza. A culpa é minha, né? Sei. Ela... Fica com o torresmo na mente, né?
1: Olha lá.
7: Eu fico jogando a culpa em mim. Você enrolar demais, você não quer nada que é torresmo. Você só quer moleza.
1: Ô, João, Lorival, é o seguinte, cara. Se não arrumar um pacotinho de torresmo pra poder tomar uma, pode preparar, viu? qual vai parar o cooler? Porque ali eu te conto uma coisa, ali enxuga, viu? Misericórdia. Você tá, só é preciso dar um real, mas. Você tá doido. É, João. Tem jeito não. Ele pode arrumar uns 4 pacotes em Torres, viu? Meia de pinga? Que nada. Pode ser 2 litrão. É, você não vai não, filho. E uma caixinha de original, por favor. Né, Angela Maria?
8: Ela, sei aí, qual farofa? A qual farofa? Queijo guarei, areia, a farofa de giló.
1: Que giló, menina?
8: Né, Rodrigo?
1: Sai pra lá, Angela Maria.
8: Porque é a farofa que você mais gosta.
1: Sai fora. Eu não gosto de farofa de giló, não, menina. Você tá doido? Sai pra lá com essa farofa de giló, mulher. É. Quem gosta de giló é sabiá. Não sou sabiá. Tá doido?
9: Ô, Felipe, bom dia. Beleza?
1: Bom.
9: Fala com o Andrezão lá que eu tava na praia tarde, entendeu? Não tinha gente, não tinha jeito de mandar mensagem.
1: Ah, é?
9: Cobrindo a folga de um padeiro aí, entendeu? Ah,
1: sei.
9: Tava agarrando na praia da tarde.
1: Ah, pois é, se você. Não, mas você podia ter mandado sua casa então, ué. Não acorda cedo, não? Né, cara? Olha lá, esse padeiro que é nada, que é dureza mesmo, viu? Não, eu não mandei áudio porque eu tava de tarde. Ah, manda de casa, acorda cedo, manda de casa. É, Felipão, vem não. Essa aqui foi. Essa desculpa foi esfarrapada, viu? Essa aqui nem vem que não tem. Nem vem que não tem. É, beleza. Ô, Felipão, aí você me quebra aí. Beleza. 6:16. 6:16. Vamos, meu irmão. Nossa, a moda é boa demais. Essa que eu compa. Nossa, Bene. Ué, essa aqui eu curto compartilhar demais aí. Você tá doido aí? Aô, não, toca o berrante antes de começar a moda, senão não vai, né? Ó, adrenalina, ó. Vai ter arrepiar, quer ver? Arrepia, peleja. Sapateia, mulher feia.

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2: Em Prat, Minas, marcando para você 18 graus nesse momento, a umidade 94%. Gente, a máxima hoje podendo chegar aos 26 graus, a mínima na madrugada foi 17 graus e possibilidades de mais chuvas no decorrer do período na região de Prat, Minas, hein? Chuvas isoladas, chuvas com mais intensidades. Com mais intensidade que na região de Prat, Minas. O céu vai ficar bem parcialmente nublado hoje, né? Durante boa parte do período, e amanhã e sábado também, gente, ó, céu nublado. O sol volta a aparecer no final de semana, no domingo, né? De domingo para segunda, o sol volta a aparecer, e aí então vai, a temperatura vai cair um pouquinho a semana que vem, gente. Vamos preparar aí os casacos, peleja.

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1: E de volta, 6 horas e 35 minutos. Bom dia, bom dia, bom dia, bom dia. Vamos mexer o doce, minha gente. Que coisa boa, que prazer ter você com a gente aqui, ó. Que acompanha a nossa programação pelo Radinho Convencional. Muito obrigado pela sintonia. Tá sintonizado com a gente em 105,5. Muito obrigado, viu? Pra você que acompanha a programação pelo carro aí, ó. Andando pelas ruas da cidade, aos amigos motoristas, carreteiros também. Muito obrigado pela sintonia, obrigado pela carona, viu? 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Te mando um abraço pra Thelma, tá ligadinho com a... Oi Thelma, bom dia, sua sumida. Muito obrigado pela companhia, obrigado pela audiência, tá ligadinho com a gente aqui na nossa programação, né? De vez em quando ela aparece aqui, né Thelma? É Thelma. E um abraço especial também aí, ó, pra Fatinha, né? A Fatinha tá ligadinha também. Um abraço pra vocês, meninas. Muito obrigado pela companhia. Prazer muito grande ter vocês conosco aqui, tá? Sintonizados com a gente aqui na nossa programação. Deixa eu mandar um abraço também aqui, gente, que é pro Magrelo. Ô, Magrelo! Ah, aliás, antes, deixa eu chamar aqui a atenção. Daqui a pouquinho tem a participação aqui do Vivico, o Fernando Vivico, lá de Limas do Pará. Você tem noção que mandou aqui, não? Mandou um pouquinho mais cedo. Vou até deixar pra poder mandar agora mais tarde, viu, Vivico? Mas vou te falar um trem, viu? É, beleza, isso aqui não é jeito, então vou ter que postar no Instagram. Daqui a pouquinho vai estar lá no meu Instagram, né, e também no da Rádio Espacial. É, Fernando Vivico, você é um camarada que te contar um trem, viu? Depois você manda a localização, meu filho. A última postagem que eu fiz lá no meu, da Espacial, eu coloquei um recadinho lá. Manda a localização, Vivico. E hoje você de novo, vai ver. Eu vou postar daqui a pouquinho no meu lá e no da rádio também, viu? É, no Rodrigo Reis 105, segue eu lá também, viu, Vivico? O Magrelo tá ligado com nós. Ô, Magrelo, aí já pegou a cinema? Como é que é? Não dá conta de pegar a cinema mais não, né? Só vê ela correr, né, Peleja? É, Peleja.
2: Ô, Peleja. Opa. Bom dia, Peleja.
1: Bom ano,
2: né? Comeceu doce, Peleja.
1: Vamos que vamos, Peleja.
2: O que aconteceu aí? Você meteu fogo por aí? Porque tá todo enfumaçado aqui, rapaz.
1: É, tá meio bravo.
2: Acordei aqui, você vai ter que chamar o corpo bombeiro. Não.
1: Não é fogo, não, né? Não. Tá neblinado aí,
2: tá tudo Peleja. Tudo enfumaçado aqui.
1: Tá enfumaçado aí.
2: Vamos que vamos mexer
1: assim
2: o doce.
1: Assim que é bom.
2: Refrescou bastante, viu?
1: Refrescou, não refrescou?
2: Manda um alô pra galera aí.
1: É, Peleja.
2: Expedita, Repolho, Pelezinho, que vagabundo.
1: O vagabundo sumiu.
2: O...
1: Quem mais?
2: Camilo.
1: Camilo, gente boa.
2: O Zé Noero. Zé Guela também. Tem o Zé Guela também, que tá esquecendo o Zé Guela.
1: Zé Guela.
2: Manda um alô pra todos aí do Volante Grande.
1: Um abraço, Magrelo. Muito obrigado. Pelezinho. O Pelezinho, o Magrelo, ele levou pro coração, porque tanto de ontem participou aqui, eu falei que ele mandou muito áudio, é igual o Dinei Brasil, fanfarrão. Aí eu falei, ó, você pode mandar muito áudio aqui, senão eu vou chamar sua mãe pra você. Aí foi, ô, tem 3 dias que não participa aqui já com nós, você tá doido. Ô, Vantuil, Peleja,
3: bom dia. Peleja.
1: E aí?
3: Tô agarrado aqui desde 5 horas da manhã.
1: Bora.
3: Mas o João falou que vai ficar um torrinho pra você hoje, pra vir buscar.
1: Sério?
3: Especialmente pra você.
1: Ah, não. Então peraí, ué.
3: Aqui, manda um abraço pro João aí, Vinícius.
1: Ah.
3: E a galera da padaria aqui do lado, aqui, a Carla, Simone.
1: Ah.
3: Pessoal, aqui é Federale, como é que você fala?
1: Federale.
3: Da padaria do lado aqui.
1: Aí sim, hein, Peleja.
3: Um abraço a todos aí, um bom dia.
1: Um abraço pra vocês aí, meus amigos açougueiros ligados com a gente. Vamos aqui, mano. Minha Carla tá lá rindo com a barbaridade da gente lá. Ô, Carla, você tá rindo pra mim ou rindo de mim? Um abraço pra você, minha querida. Muito obrigado pelo companheiro. Vantuil também, meu querido. Muito obrigado. A turminha sempre agarrado com nós aqui na nossa programação. Reinaldão, o mestre de obras, tá ligado com a gente aqui, ó. Alô pro Fofonete Pitangui. Cadê o Bim, Reinaldão? Reinaldão, o Bim tá com ciúme do Fofonete, não? Eu já tava pra te perguntar isso, já tem um tempão já, só? E aí? O Bim tem ciúme de você e do Fofonete, não? É, Bim. Ana Paula tá ligadinha com a gente no São Pedro. Ana Paula, bom dia com alegria pra você. Muito obrigado. Pedindo Gustavo Lima aqui na nossa programação. Ótima quarta-feira pra você. Obrigado, minha querida. Pra você também. Uma excelente e abençoada quinta-feira, né? Pra todos nós. Muito obrigado pela companhia e obrigado pela audiência, tá? Prazer muito grande ter você com a gente aqui. Vamos que vamos. Ô, Peleja, é quinta-feira, Ana Paula. É. É quinta, quase sexta já, menina. Muito obrigado pela companhia. Bom dia, Pelejo. Bora mexer o doce. E a Cinema canta? A Cinema canta. A Cinema canta aqui no nosso programa para você, Vitor Gabriel. Você corre atrás dela aí. Pega a Cinema, meu filho. Pega nada. O Zalico tá ligadinho com a gente. Bom dia, Pelejo. Bora mexer o doce. O frio chegou, Pelejo. Chegou, hein? Chegou com tudo. Você tá doido?
4: Bom dia, Rodrigo.
1: Opa.
4: Estou ligadinho em você. Rádio Espacial, sucesso
1: é
4: aqui.
1: É a Preta do Recanto da Lagoa, tá ligadinho. Muito obrigado pela companhia. Sônia Aparecida Américo Caetano Preto. Também tá ligado com nós.
5: Oi. Sônia Aparecida Américo Caetano Preto. Você mandasse um abraço pra mim.
1: Tudo.
5: Toda minha família. É. Todas minhas amigas. Meu pai João Américo, Juca.
1: Uhum.
5: Menino de vó.
1: É.
5: O André do bairro União, Pompeu, Juliana.
1: Mãe.
5: Minha irmã e meu irmão. É. Todos os ouvintes.
1: Muito
5: um
1: bem.
5: Abraço para mim também, pelo meu aniversário hoje, beleza?
1: Ô, Sônia Aparecida, parabéns para você. Felicidades, que essa data se repita por muitos e muitos anos. Colhendo mais uma florzinha no Jardim da Vida. Sônia Aparecida Américo e Caetano Preto hoje. Soprando velhinhas, parabéns, parabéns, parabéns, felicidades, tudo de bom. Sônia, sorria menina, hoje é seu dia. Reinaldão falou aqui, ó, tem nada, o Bim é super tranquilo, ah meu Deus. É, porque o Fofonete chegou aqui, já tem confusão demais aqui com o sanfoneiro, né? Agora o Reinaldão, não quer confusão com o Bim também não, viu? Pelo amor de Deus, viu, Pereja? Aí, Fofonete, você tem que se me apronta aqui, Fofonete, tá vendo? Tô falando que você vai dar problema, hein? Vai dar problema, beleza.
6: Bom dia, Xani. Manda um abração pra Penha, Bruno Wesley, o cremosão bombonzão, pro Binho, Reinaldão. Você ter ciúme, não. Tem pênis traseiro pra todos.
1: Meu Deus. É, Fofonete. Tô falando que vai dar problema uma hora aqui, Fofonete. Para com isso, menina. Ai, vamos que vamos. Como é que é, Ana Paula? Ô, Pereira, desculpe, mas tô andando tão cansada. Que não tem noção, imagina, não tem porque pedir desculpa, a gente confunde mesmo, né? Mas alegre-se, Ana Paula, alegre-se, porque já é quinta-feira, viu? Alegre-se, menina. Muito obrigado pela companhia, obrigado pela audiência. Zé Maria Recanto da Lagoa, tem muito ligado com nós aqui, ó. Zé Maria, bom dia.
7: Beleza.
1: E aí?
7: Bom, beleza.
1: Beleza?
7: Beleza.
1: Oi.
7: Manda uma música pra Márcia aí.
1: A Márcia, tá ligadinha?
7: Eu tenho um amigo lá que trabalha lá no Pinhal, segurança. Ele é meu guarda-costa também. Quando eu vou no banco, eu costumo levar ele comigo, sabe?
1: Uhum.
7: O nome dele é Gigante.
1: Gigante.
7: Apelido dele.
1: É.
7: Mandou uma música pra ele.
1: Gigante.
7: Tá bom?
1: Muito bem, Peleja.
7: Pra aquele que é Zé Maria que tá mandando.
1: Ei, Peleja.
7: E pra toda a garela da Espacial.
1: Obrigado, valeu? Zé Maria.
7: E pro Igor Araújo.
1: Que é nada que a dureza.
7: Sozé.
1: O Sozé também que é nada que a dureza.
7: Nós levamos. Trem dentro da capanga de todo tamanho, só.
1: Ah, seu Zé, que é nada com a dureza, não.
7: Trem. Lá ele leva no copião.
1: Nada. Essa capanga do seu Zé tá vazia, tem. Tá murcha essa capanga dele, beleza. A Branca tá ligadinha com a gente. Bom dia, Pelejo. Ótima quinta-feira pra você e sua família e todos os ouvintes. Valeu, Branca. Tá sumida, hein? Muito obrigado pela companhia aí. Obrigado pela audiência também aqui na nossa programação. Gente, o Fernando Vivica mandou uma mensagem aqui. Ô, Fernando, se você me permitir, eu vou até compartilhar com os nossos ouvintes. Gente, você tem noção, não? Ele mandou aqui algumas fotos e mandou vídeo também e mandou áudio. Vamos conferir tudo aqui agora, ó. Pra começar aqui, ó, tem um torresmin pronto. Nossa, esse aqui eu vou ter que mandar pro João. Vou mandar pro João.will, viu? Nossa senhora. E tem agora, fogão de lenha já tá aceso, né? Disse que foi 5h20 da manhã, viu, gente? Já, ó, tem linguiça defumando, né? É, tem ali um chouriço também. Rapaz do céu, olha lá. Torresmin pururucando. Meu Deus. É, Fernando Bibi. Isso não é fácil, não. Aí garra cedo mesmo, hein, senhor? Olha lá pra você ver. Ah, Fernando Vivico.
8: Bom dia, Rodrigo Reis.
1: Bom dia.
8: Bom dia pra todos da Rádio Espacial aí, ó.
1: Opa.
8: Essa aí pode ir pro estragar, viu, Rodrigo?
1: Essa vai, mas vai mesmo, ó.
8: Em cima o varal de linguiça.
1: Ah, você vê.
8: Embaixo o fogo aceso.
1: Ah lá.
8: Tachinho de torresmo aí, ó.
1: Da
8: hora.
1: Nossa senhora.
8: Paz no ponto. Esse é o cardápio.
1: Rapaz.
8: Qualquer dia desse você vem cá pra você experimentar aí, mas, nosso sabor aí.
1: Ô, me fala que você mora aí. Só assim falar onde é que você mora, rapaz. Que é isso? Você tá doido, Fernando?
9: Bom dia, Rodrigo Reis.
1: É, Pelinho.
9: Dia tudo espacial, hein? Você
1: aí.
9: Para de ficar mandando esses modão aí, porque isso machuca muita gente.
1: Ai, coração.
9: Quando
1: chorado.
9: A gente bebe aí umas 4 ou 5 aí, por exemplo, com esses torresmos aí, com essa linguiça aí, rapaz. Ó. Tira gosto.
1: Tem jeito, não? Tem?
9: A gente começa a sentir machucado.
1: Ah,
9: quem gosta de ser machucado?
1: Ah, trindão.
9: Bom dia a todos aí. 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É o Fernando Vivico.
1: Ô, Fernando Vivico, manda a localização, meu filho. Essa aqui, com certeza, antes pro Instagram, deixa eu mandar aqui pra... Deixa eu mandar lá pro... faz questão de mandar aqui pro Vantuí e pro João, né? Porque eles também fazem lá um torresminho, uma linguiça também, né? Rapaz, que só pra vocês sentirem aqui, ó, o Fernando Vivico lá na roça, gente. Ah, beleza. Cadê o Vantuí? Aqui, ó, Vantuí e o João, cadê o João? Te contar um trem, viu? Vou te contar uma coisa. Tem jeito não, só. Nossa, manda a localização, meu filho. Tô mandando pros meninos aqui, ó. Cadê o João? O Vantuí já achei. Deixa eu mandar aqui pro Lourival também. O Lourival, tá vendo, ó? Você tem que ficar esperto, Lourival. Você não pode perder essas corridas, não, rapaz. Olha pra você ver que beleza. Aí. É, beleza. Deixa eu mandar um abraço aqui pro delegado. Tá ligadinho com a gente? Ô, delegado. O delegado tá lá conectado com a gente também, né? Ô, beleza. De cavalão. Ô,
10: delegado, bom dia, alegre.
1: Ô, beleza.
10: Tô.
1: Bom?
10: Manda moda boa, sertanejo, delegado aqui do sítio Cavalão, Bom Jesus do Oeste.
1: Bom dia,
10: Pedro. Fazer uma caminhada, mas seu bem frio.
1: Ah, friagem danada.
10: Tá chuvoso também.
1: É, Pelejo.
10: Bom dia, alegre.
1: Vai cair água, Pelejo. Ô, delegado, segura o ponteiro da viola, vai cair água, Pelejo. Pensa no nome, toca viola. É o Luciano, delegado. É o Lucival, delegado. Um abraço pra você, muito obrigado. Hernani, no Patafu, também tá ligadinho com a gente.
11: Bom dia, Rodrigo.
1: Bom dia, com alegria.
11: Bom dia pra você. Bom dia pra todos aí na rádio.
1: Obrigado.
11: Pra todos os ouvintes.
1: Valeu, valeu.
11: Aproveitando para retribuir o abraço da dona Carmen, né? Abração, querida.
1: Tá,
11: e mandar
1: nós
11: um abraço também pela passagem do aniversário da Sônia Aparecida.
1: A Sônia.
11: Que Deus... dê tudo de bom que ela mereça na vida dela. Não
1: muito
11: só
1: bem
11: hoje, mas todos os dias.
1: É isso.
11: Parabéns,
1: aí.
11: Felicidades.
1: Felicidades sempre. Ei, Hernânia.
11: Ah, Rodrigo. Ah. E um abração para todos os amigos e amigas do coração. Ah. Porque são muitos, né?
1: São muitos.
11: Para falar não tem jeito. Então, um abraço todos juntos.
1: Aham. Obrigado, Hernânia. Você está sumido do programa aqui. Fico feliz quando você aparece. Muito obrigado pela companhia, obrigado pela audiência, tá bom? Vou mexer o doce. O Marcelão também tá ligado com a gente no Recanto da Lagoa ali, ó.
12: Bom dia, Rodrigo Rico.
1: E a Laí também.
12: Marcelo, tô dormindo aí, cara. Manda pra mim aí. Jean Giovano, Vida Cigana, é Laí do Recanto, especial fiança esse aqui sempre.
1: Um abraço pra vocês, muito obrigado pela companhia, Anaíra
13: bom
1: e Marcelão.
13: Bom dia, tem a Neuza do Belvedere.
1: Ô, Neuza, bom
13: que
1: dia.
13: Deus abençoe minha família, meus filhos, meus netos, meus bisnetos. Vocês aí da rádio,
1: obrigado
13: de vocês, os ouvintes,
1: obrigado,
13: minhas amigas, um bom dia abençoado para todos nós.
1: Bom dia, Neuza Maria de Paula, no bairro Belvedere. Muito obrigado pela companhia, obrigado pela audiência, vamos que vamos. Uma hora dessa já tá tonto. É, 5:30 o tiragosto tá pronto. Como é que é? Chama que eu corto e volto pra padaria. Que isso, Pelê, sério? Uai, que isso, hein? Então bora então, hein, né? Tá pronto lá, viu, gente? Tá pronto lá, viu? É, beleza. Como é que é, o Nilton? É, pede o tio Hudson da van pra tirar o cabelo do olho. Ih, pegou no pé dele. Deixa eu mandar um abraço pro Fernando Padeiro e Pitangui, tá ligado
14: bom
1: com a gente
14: dia,
1: também.
14: Bom dia, meu amigo Rodrigo Reis.
1: Opa, bom dia.
14: Vamos que vamos, né?
1: Vamos que vamos,
14: vai
1: beleza.
14: Quinta-feira, estamos por cá, hein?
1: É isso aí, um abraço pra vocês
14: tô
1: aí, Pitangui.
14: 109 aqui de ponte que já sabe.
1: Você tá doido aí?
14: Bola pra frente.
1: Bola pra frente, Fernandão.
14: Manda um alô aqui pra nós na padaria.
1: Um abraço aí, Pitangui.
14: Beleza, meu amigo?
1: Beleza, meu camarada?
14: Vamos.
1: Vamos que vamos, Fernandão. Muito obrigado pela companhia, obrigado pela audiência aí. E continue sempre com a gente, viu, aqui na programação. José tá lá agarrado com nós, né? Lá em Campo Alegre, nem Esmeraldas. Ligado aqui na nossa programação. A Penha chegou a mensagem até. Ô, Penha, bom dia. Bom dia, com alegria.
15: Eu quero mandar um alô para todos os retireiros, toda a minha família, família Rocha, família Quintiliano, Cleiton Rocha.
1: Muito bem.
15: Para todos os ouvintes, todos da região.
1: Aham.
15: Quero mandar um alô aí para dona Carmen. Muito obrigado, viu, dona Carmen, pelo carinho. Um abraço para a senhora, viu? Um alô para todos vocês na Espacial. Um alô para Aparecida, para Expedita, para Dejanira. Para Mauro, esposo, para Ângela de Sete Lagoas, para o Magrelo, Pimenta e a esposa, o Zé do Bar, a esposa, o Ronaldão do Grão Pará, para a Rosinete, mandou um alô aí para o Tuquinho,
1: Tuquinho
15: para o Modesto e a esposa.
1: Tuquinho está de férias,
15: bom dia, bom
1: viajando
15: para
1: tá longe.
15: Bem, sucesso é aqui.
1: Valeu, dona Penha, um abraço aí, viu?
15: Mandou um alô aí também para o Fofo de Pitangui, a Jussara, para o Pelezinho, para o Johninho, para todos os chapas aí, todos os motoristas, volantinho, volante grande. para todas as pelejinhas aí. Para todos vocês na Espacial.
1: Obrigado, dona Penha.
15: Espacial FM, sucesso aqui.
1: Muito obrigado pela companhia e pela participação, viu?
15: Vamos ir para minha amiga Elane, do Patafufo.
1: Deixa eu mandar um abraço também aqui, ó, para a Hernânia, tá ligadinha com a gente, né? Lá em Ribeirão do Ouro, um abraço para você. Bom dia, Xanin. Deus te abençoe. Abençoe seu dia, seu lar, sua família e todos os ouvintes. Amém, Hernânia. Obrigado, viu? Aqui em Ribeirão do Ouro, tá aquele frio. Manda aí um super alô, meus amores. Jaime, Ashley, Adriana, Nicole, a mãe Dona Ruth e o genro Carlos Eduardo. Um abraço para vocês e muito obrigado pela companhia também. Obrigado pela audiência.
16: Fala, Rodrigo.
1: E aí, Daniel?
16: Bom dia, minha senhora e Renavada, e pra você, pra todos os especial, pra sua família. Oi, nada por cá, viu?
1: Bora mexer o doce.
16: É, oi, nada por cá. Quando eu fiz essa piadinha, eu queria ver se adivinhava onde eu tava ontem, animo. Oi, nada por cá, meu padrão.
1: Vamos que vamos.
16: Abençoado pro senhor aí.
1: Valeu, Daniel. Um abraço pra você também. Muito obrigado pela companhia. Obrigado pela audiência. Bora mexer o doce, a Viola Brasil, até às 10 pras 8. Ao som do melhor da música sertaneja pro seu, aí você tá do... Um abraço pra todo mundo, participe com a gente aqui, viu? Aê, beleza! Au. Lourenço Dorival aqui, ó. Como eu chorei.

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2: 5 para 7.
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2: Agora 3 para 7.
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10: 71.
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10: Muito bem, de volta. Vamos que vamos. Deixa eu mandar um abraço pra Marlene Viegas, do Santos Dumont, ligadinho com a gente. Marlene, que não é o Ti, não, viu? Mas vou deixar sua mensagem, que talvez você queira que o Ti mande uma mensagem também, né, pra sua mãezinha. Aí vou guardar a mensagem pra ele mandar depois também no Super Sucesso, tá?
11: Oi, bom dia, Ti, pra
10: bom
11: você.
10: Bom dia. Bom dia.
11: Olha aqui, manda uma música pra minha mãezinha, a dona Geralda Viegas, lá em Santana da Prata.
10: Uhum.
11: Pra minha nora, a Leninha, lá em Lima de Gratinga.
10: Aham. Uhum.
11: Pro Carlito Jacinto, e pros meus filhos, e para vocês da rádio.
10: Obrigado.
11: Marlene Viegas, do bairro Santos Dumont.
10: Marlene Viegas, do Santos Dumont, bom dia, com alegria para você, uma excelente quinta-feira, um abraço para toda a família, sua mãezinha também, Santana da Prata, muito obrigado pela companhia, que prazer, viu, que satisfação. A Dani, no Belvedere, tá ligadinho com a gente, trabalhando na cozinha da Plena, tá ligadinho com a gente aqui, ó, mandou um áudio aqui, ó, deixa eu ver o que ela mandou aqui.
12: Aí, Peleixo, o que vai sair hoje? Uma panelada de frango, quiabo e um angu.
10: Nossa senhora, mas tem quiabo demais aí, mulher. Coisa boa, só lá, o tar já tá... Nossa senhora. Ô, como é que você vai fazer pra trazer um marmitinho pra mim mesmo? Você quer que eu espere na portaria aí? Ou você vai trazer aqui pra mim na rádio? Ei, Dani, um abraço pra você, pras meninas e a Raimunda. Muito obrigado. Me trabalhando, vindo a nossa programação. É um prazer muito grande, viu? 7 e 2 agora. Guilherme Santiago e as crises de amor. Ô, paixão.

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3: Varejão das Tintas e hora certinha, 7:06.
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3: 7:09.
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3: De volta para você agora, 7:09, 7:10, agora o reloginho pulou, 7:10. Deixa eu mandar um abraço aqui pro Lucas, tá ligadinho com a gente. Alô, Lucas, tá sumido, meu filho? Um abraço para você, muito obrigado pela companhia.
16: Beleza, e aí? Bom dia, beleza.
3: Bom ou não?
16: Tá aí, Peleja. Nós
3: vamos?
16: Somos, aparece.
3: É isso aí.
16: Bom dia, Peleja.
3: Importante aparecer.
16: Quintou, hein, Peleja? Nossa senhora.
3: Já quintou.
16: Ela sexta.

0: linda.
1: Eita, beleza.
0: Chama.
1: É sexta lindona.
0: Bora chegando ali. É. Rebocar as paredes, ganhar o pão das crianças.
1: Bora.
0: O leite pra falhar, não.
1: Não pode chama, não, beleza.
0: Chama, beleza.
1: Chama na bota. Uma ótima quinta-feira pra você, Lucas. Muito obrigado pela companhia, obrigado pela audiência, eita, viu?
0: Deixa. Manda uma música pra nós aí.
1: Ô, Tuquinha.
0: Aqui em Patos de Minas.
1: Em Patos de Minas, ligado com nós. Aí,
0: para Rosinete, é, para a Penha, é, para a família do Délio Alves.
1: Aham.
0: Para a minha família daqui de Patos de Minas.
1: Aí, Tuquinha.
0: Tudo. Para a Dani.
1: É.
0: Lanchonete.
1: Aham. Valeu, Tuquinha, lá em Patos de Minas. Tá curtindo férias. Muito obrigado pela companhia. O Chapito, tá ligadinho com a gente. Quilombo do Gaia. Bom dia, Pelê.
2: Bom dia, Rodrigo Reis.
1: Bom dia.
2: Eu sou o Chapito, lá no Gaia.
1: Ah, Chapito.
2: Eu pedi a você mandar uma musiquinha pra nós aqui.
1: É.
2: Amor Proibido, Te Adoro Sampaio, mandando pro delegado lá do Cavalão.
1: Ô,
2: todos
1: Chapinha,
2: os ouvintes da rádio aí, ó. Todos estão me ouvindo, falar pra você aí, ó, bom dia.
1: Valeu, Chapito. Alô, Quilombo do Gaia, um abraço pra você. Ô, Chapito, essa moda, por incrível que pareça, essa moda já passou aqui no programa, viu? Mas eu vou ver se eu consigo passar outra pra você com o Teodoro Sampaio aqui na programação ainda, viu? Um abraço pra você, Chapito, e todos em Quilombo do Gaia. Alô, Quilombo do Gaia. A Hernânia tá ligadinha com a gente, gente. Ela já mandou aqui uma panelada de que, ó. Nossa, é feijoada isso aí, menina? É feijoada isso aí, menina? Vocês hoje estão de parabéns hoje, viu? Hoje, pessoal, tá que tá, hein? É feijoada, uma hora dessa, menina? Que é isso aí? O Vivico mandou uma taxada de torresmo e a linguiça na, né? Defumando. Né? A Dani manda pra gente a panelada de quiabo com, né? Que vai fazer um quiabo com frango e angu. Eu tenho bicho frio, vocês começam a fazer cheio de... Gente do céu, nossa senhora. O tempo esfria, vocês começam a fazer graça, né? É, peleja. Tô falando com você, Ben, não tem jeito não. Ah, 7h12, Zezé de Camargo, irmão da Lua, amigo das estrelas. 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Vamos mexer o doce, velho. Daqui a pouquinho, a partir das 10 para as 8, tem Jornal da Cidade. Você é muito bem informado.

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5: 7h22.

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7: Em Pará de Minas, marcando para você então nesse momento, meu amigo, ó, é 18 graus, viu? 18 graus é a temperatura, a umidade 93% nesse momento. Ó, máxima hoje pode chegar aos 26 graus e tá bastante, com bastante neblina, né? Aqui na região central de Pará de Minas, inclusive postei há pouco lá no Instagram um videozinho, né? Muita neblina por aqui na região central de Pará de Minas. E possibilidade de chuvas isoladas hoje na região de Pará de Minas, nesta quinta-feira.
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7: 7h25.
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7: 7h26.
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7: E já de volta, 7h27. Deixa eu mandar um abraço pra Cleusa em Nova Serrana, tá ligadinha. Ô, dona Cleusa, bom dia com alegria. Como é que tá Nova Serrana aí?
18: Bom dia, amigo. Um bom e abençoado dia pra você.
7: Amém.
18: Que Deus, o Divino Espírito Santo, tome conta de você.
7: Pra todos nós.
18: E da sua família.
7: Amém.
18: Aqui quem fala é a Cleusa de Nova Serrana.
7: Obrigado.
18: Especial, sucesso aqui, por onde a gente for. Manda uma alusão para as meninas poderosas e especialmente para a Sônia, que está fazendo aniversário hoje.
7: Parabéns para a Sônia!
18: Se repita por muitos e muitos anos com saúde e paz. Um abraço, tenha um bom dia.
7: Bom dia, bom dia. A Janaína está ligadinha com a gente. Bom dia, Rodrigo. Manda abraço. Meus filhos, Gabriel, Brian, a mãe Leia, nos guardas, né? E o maridão Mário, é a Jana do JK. Bom dia, bom dia. Muito obrigado pela sintonia também. Deixa eu mandar abraço aqui, ó, pro Zé Antônio Cortella, tá ligadinho com a gente. Ô, Zé Antônio Cortella.
19: Tem música no programa aí, não.
7: Pega o um negócio aqui, ô, fala aí.
19: Toca uma música pra mim, hein? Vai, toca uma música feia, que todo mundo pede pra tocar só um modão bonito.
7: Só um modão bonito? Vou passar uma moda feia pra você.
19: Também, Titãs, toca borboleta. Eu acho que não tem muita música
7: pra ele. Ah, Titãs só toca borboleta, Pereira. Ei, Titãs danado, hein, senhor? Ei, Titãs danado. 7h20, olha uma moda boa pra você aí, ó. Beijinho a cura. Diego Vitor Hugo.

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1: 7h36.
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1: 20 para as 8.
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1: Muito bem, de volta, 19 para as 8. Ô, Zé Liber, Metal Pick aí, Zé Liber.
9: Ô, Peleja, bom dia.
1: Bom dia.
9: Fala aí, Peleja.
1: E aí, Peleja?
9: Metal manda aí. Esse limão pra nós aí, a Castelo de Sonho aí.
1: Essa moda é boa, Zé Libério. Um abraço.
9: Pastor FM, sucesso aqui. Um bom dia a todos os ouvintes aí.
1: Ô, Zé Libério, muito obrigado pela companhia. Todos em Pequi, ligadinhos com a gente. Pessoal, tô ficando por aqui, viu? Agradecendo aí a sua companhia, a sua audiência. Amanhã tem mais viola pra você a partir das 5 da manhã. Desejo-te, claro, excelente, maravilhosa, abençoada. Quinta-feira, pensamento positivo. Sempre guarde com muito amor e carinho. Papai do céu dentro do seu coração. E a gente se encontra por aí. Deixa eu mandar um abraço pra Leia, lá em BH, também tá ligadinha com a gente. Bom dia, bom dia. Ótima quinta-feira. Gente, obrigado. Na sequência, Jornal da Cidade. 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Valeu. Bora, Beni.

0: 7:50 em Pará de Minas.
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0: Jovem é preso com um veículo furtado e clonado no bairro Belvedere.
2: Guarda Civil Municipal recupera celular furtado e prende suspeito em Pará de Minas.
0: Homem é preso por descumprimento de medida protetiva e ameaças contra o pai de 75 anos em Itaúna.
2: Adolescente é detida por tráfico de drogas em Nova Serrana.
0: Jovem é encontrado morto em área de mata em Juatuba.
2: E você confere ainda hoje, alerta de golpe. Homem usa nome de padre para pedir dinheiro em Pará de Minas.
0: Nova linha de crédito é lançada para motoristas de aplicativo e taxistas.
2: E prefeito Inácio Franco diz que serviço da Guarda Municipal não é para investigar e correr atrás de bandido.
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0: Agora são 7:52, 17 graus é a temperatura de momento aqui em Pará de Minas. Está no ar a edição desta quinta-feira, hoje é dia 21 de maio de 2026. E na companhia de Hugo Lacerda
2: e da Júlia Mendonça, você agora está sintonizado no nosso
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2: Hoje é comemorado o Dia da Língua Nacional. Um bom dia a todos os ouvintes que acompanham agora o Jornal da Cidade. Bom dia, Hugo Lacerda.
0: Bom dia, Júlia Mendonça. Uma ótima quinta-feira a todos que nos acompanham de casa, do trabalho ou nos dão carona dentro dos seus automóveis. Vamos de informação.
2: Agora são, então, 7:53 e a gente começa falando que na última terça-feira, a Guarda Civil Municipal de Pará de Minas comemorou o terceiro aniversário da corporação durante uma solenidade no Teatro Municipal Geraldina Campos de Almeida, em um momento de celebração da trajetória da corporação e reconhecimento aos serviços prestados à população.
0: Na ocasião, conforme informado ao vivo aqui durante o Jornal da Cidade, o evento reuniu instituições parceiras, convidados e autoridades das forças de segurança e da política, como, por exemplo, o prefeito Inácio Franco.
2: E durante o discurso, o chefe do Executivo falou sobre a importância da guarda na cidade, porém, comentou que o serviço, neste momento, não é de investigar e correr atrás de bandido, mas sim outros trabalhos, como o trânsito e proteger o patrimônio. Ainda segundo ele, a função de enfrentar criminosos de alta periculosidade é da Polícia Militar.
0: Em entrevista à reportagem aqui da Rádio Espacial FM, Inácio repetiu a fala e ainda comentou sobre a possibilidade da ampliação do efetivo da guarda e da nova base da corporação na cidade, que sairá da rodoviária para o Vila Ferreira.
3: A guarda é muito importante. É isso aí, né? Tem que funcionar bem. A guarda tem que atender bem os anseios da população. Deve funcionar bem. E é muito importante.
4: E a gente queria saber, concurso público, tem algum por aí para a guarda municipal?
3: Por enquanto não. Nós estamos pensando nisso por enquanto não. Agora, o serviço da guarda municipal, polícia militar é polícia militar. Tem que distinguir isso aí, né? Um serviço, a polícia militar é uma polícia armada. A guarda municipal não é, né? A guarda municipal proteger, né? Os próprios municípios, né? Auxiliar a população, né? Não é serviço da população, da guarda municipal, investigação, nem correr atrás de bandido, né? Não é serviço da guarda. Mas auxiliar, né? No trânsito é muito importante, né? Enfim, a guarda tem que funcionar bem. Isso aí.
4: Tem previsão para a nova sede deles?
3: Tem. Nós vamos arrumar a sede da guarda. Isso depende só da ata, né? Que o Tribunal de Contas está questionando sobre uma ata da prefeitura. Assim que tiver tudo liberado, nós vamos começar a arrumar lá o local onde a guarda ficará definitivamente.
2: É isso mesmo, seguimos acompanhando. E nos 3 anos de atuação da Guarda Civil Municipal aqui em Pará de Minas, mais de 1.300 boletins de ocorrências foram registrados pela corporação, que conta atualmente com 35 agentes.
0: Agora são 7 horas e 56 minutos. Olha, uma nova linha de crédito foi lançada para motoristas de aplicativo e taxistas. Nós vamos entender melhor sobre isso no próximo bloco. Tem também previsão do tempo. Será que vai voltar a chover depois das chuvas de ontem?
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2: Agora são 7 horas e 58 minutos e os sucessos que marcaram gerações vão voltar a tomar conta da pista aqui em Pará de Minas. O projeto Embalos do Centro Literário retorna nesta sexta-feira, dia 22, para sua 7ª edição, prometendo uma noite de muita música, nostalgia e dança no Centro Literário Pedro Nestor.
0: O evento começa às 7h30 da noite e terá como atração principal a banda Fênix, que preparou um repertório recheado de clássicos românticos e dançantes das décadas de 70, 80 e 90. Entre os destaques da apresentação está uma homenagem especial ao cantor Michael Jackson.
2: E a responsável pelo Centro Literário Pedro Nestor, a Adélia Souza, destaca que o projeto é muito bem acolhido pela população e já se tornou uma tradição na cidade.
7: Estamos aqui, né, trazendo a 7ª edição do Embalos, do Centro Literário, para trazer, né, as emoções do Centro Literário e renovar, né, este ano, sendo a 1ª edição desse ano, realizando essa 7ª edição com a banda Fênix. Hoje a gente está, né, realizando a pedido do povo mesmo, né, que hoje todo mundo busca muito as lembranças, né, do evento. E onde, assim, quando começou esse evento, né, no Centro Literário, hoje a pessoa lembra, né, aquele tempo passado, as músicas, flashbacks, momentos mesmo.
0: É isso mesmo, além dos sucessos já conhecidos pelo público, a banda Fênix também promete novidades nessa edição. O vocalista, o Alessandro Silva, aproveitou para convidar o público para participar da festa.
8: Esperamos todos vocês lá para fazer aquela noite como sempre a gente faz, né? O pessoal não depende só da banda, o público também é mais do que... É isso que manda energia para a gente fazer uma pessoa, né? Um show bacana para o pessoal lá. A gente faz essas músicas com amor. A vida toda, já, essa banda já tem na média de 12 anos e a gente só proporciona o flashback. Anos 70, 80, 90, bidins, as dançantes, as que vão mexer com a memória das pessoas que vão lá, tem as românticas também, o pessoal dançando agarradinho, é por esse lado aí.
2: E ó, escuta só para não ficar de fora, os ingressos são gratuitos com limitação de 2 por CPF e podem ser retirados a partir de hoje, quinta-feira, das 8 da manhã às 17 horas no próprio Centro Literário. Ele fica na Rua Benedito Valadares, número 183, bem na área central da cidade.
0: Olha, vale lembrar que o evento é destinado ao público maior de 18 anos e será permitida a entrada com bebidas, desde que sejam em latas.
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0: Agora são 8 horas em ponto aqui na Espacial FM, confirmando a hora certa, 8 em ponto, hora de falar da previsão do tempo para toda a nossa região. E que chuvinha boa de ontem à noite, finalzinho da tarde para o início da noite, e ela trouxe o frio que hoje está marcando presença. Tivemos muita neblina no amanhecer aqui em Pará de Minas, depois de um dia então onde a chuva apareceu, o clima de inverno tomou conta da nossa região. Para hoje, não deve chover e também não há expectativa de chuva para os próximos dias, mas a tendência é de temperaturas mais amenas. Vamos então conferir como ficam os termômetros em algumas cidades da nossa região. Em Pará de Minas, faz frio, a mínima é de 16 com máxima de 25 graus. Em Pequi, a mínima é de 17 com máxima de 27. Em Florestal, a variação vai entre 16 e 26. Já em Belo Horizonte, mínima prevista de 17 com máxima de 25 graus para hoje.
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2: 8 horas, 2 minutos, vamos conferir as manchetes. Jornal O Globo. Lula acelera gastos e lança uma medida a cada 3 dias. Folha de São Paulo. Polícia Federal rejeita a delação de Vorcaro por falta de relevância. O Estado de São Paulo. Congresso deve liberar repasse de cesta básica, trator e dinheiro das eleições. Estado de Minas, alerta diante da previsão do Super El Niño. E jornal O Tempo, operação contra o PCC prende influenciadora Deolane Bezerra.
0: 8 horas 2 minutos, o assunto agora é novidade e inovação. Um novo programa federal foi lançado e prevê financiamento para compra de veículos novos, manutenção e capital de giro para motoristas de aplicativos e taxistas. Quem traz todos os detalhes para a gente é a repórter Sara Faria. Bom dia, Sara!
10: Bom dia, Júlia. Bom dia, Hugo. É isso mesmo. Motoristas de aplicativo e taxistas de todo o país poderão agora acessar uma nova linha de crédito criada pelo governo federal para ajudar na renovação da frota e na redução de custos da categoria. A iniciativa chamada Move Aplicativos foi lançada nesta terça-feira e também deve impactar profissionais aqui de Pará de Minas, cidade que conta atualmente com cerca de 39 taxistas, além de motoristas cadastrados em diferentes plataformas de transporte. A proposta prevê financiamentos para compra de veículos novos, além de recursos voltados para manutenção, seguros e capital de giro. A medida tenta reduzir principalmente a dependência do aluguel de carros, realidade que é muito comum entre os motoristas de aplicativo. Ao todo, será destinado até 30 bilhões de reais para as operações de crédito, que serão gerenciadas pelo Ministério da Fazenda. E os veículos financiados deverão seguir critérios de sustentabilidade ambiental, social e econômica. Além disso, outra grande novidade é as condições diferenciadas para as mulheres motoristas, incluindo possibilidade de juros e prazos especiais, além do financiamento de equipamentos de segurança. Reportagem Sara Faria.
2: Tá aí, Sara Faria, muito obrigada pelas informações. E a gente aproveita o embalo agora para entrar no intervalo. Agora são 8 horas, 4 minutos e a seguir, suspeita de golpe. Homem usa nome de padre para pedir dinheiro aqui em Pará de Minas. E os detalhes a gente confere no próximo bloco.
0: Isso é pecado, hein?
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2: Agora são 8 horas 6 minutos. Olha só essa informação. Um homem ainda não identificado está usando o padre Toninho, Antônio Carlos Pouso, ou melhor, o nome do padre Toninho, como responsável da paróquia de Nossa Senhora da Piedade, para pedir dinheiro em algumas paróquias daqui de Pará de Minas, o que gera um alerta de golpe aqui no município.
3: E olha, o indivíduo chegou a procurar o padre Toninho na última semana pedindo ajuda, o que prontamente não foi negada pelo sacerdote. Posteriormente, o homem continuou sem autorização, solicitando doação financeira em nome do pároco.
2: Diante da situação, o padre Toninho divulgou áudios nas redes sociais alertando sobre o possível golpe e explicando toda essa situação. Vamos ouvi-lo.
4: Semana passada, quinta ou sexta, não lembro muito bem, um rapaz me procurou na casa paroquial, um rapaz bem aparecido, alto. Eu estava até almoçando, ele quis conversar comigo, eu fui lá, atendi ele. Ele me disse que era de fora, que tinha terminado o casamento, que havia se traído e veio para Pitangui, ou melhor dizendo, desculpa, para Pará de Minas, que tinha um pai que havia falecido, a irmã tinha casado e estava para o exterior, em lua de mel. Que ele chegou aqui, de repente ele se viu sem dinheiro, que inclusive ele faz direito, e que ele precisava de uma ajuda financeira para ir para uma determinada cidade. Ele me falou o nome da cidade, eu não recordo mais. Então eu encaminhei ele lá para o Dízimo, para o Marcelo deu uma ajuda, e a conversa foi essa. Ele até falou para o Marcelo que era para deixar o Pix da paróquia com ele, que assim que ele chegasse na cidade dele, ele ia devolver. Que ele estava só querendo uma ajuda mesmo para poder ir para a cidade, porque ele ficou totalmente sem dinheiro.
3: E olha, posteriormente, nesta semana, o padre Toninho ficou surpreso ao receber a informação de que o mesmo homem continuava a pedir dinheiro em seu nome. Ele suspeita de golpe.
4: Esse mesmo rapaz, hoje, cedo, foi lá atrás da dona Célia, lá no, na comunidade do Senhor dos Passos. E falou com ela a mesma história que contou para mim, diz para ela que eu havia encaminhado ele até ela e que era para ela me passar para ele uma ajuda financeira, que eu tinha dito que era para ela ajudar. E isso é mentira, isso não aconteceu. Então imagino que esse rapaz está dando golpe. Eu já fiquei meio desconfiado na primeira vez que eu conversei com ele e na única vez que eu conversei com ele, porque se a pessoa tem uma irmã, mesmo que ela esteja viajando fora do país, hoje em dia com a tecnologia, você consegue fazer um Pix muito fácil. E se está fazendo direito, com certeza tem amigos que podem ajudar. Mas de todo jeito a gente ajudou. Só que agora aconteceu essa situação, e o Serginho me falou, parece que ontem ele foi na igreja e estava pedindo ajuda às pessoas lá, com essa história. Então acredito que seja golpe. Alguém está dando golpe, alguém que de alguma forma está conseguindo descobrir o nome do pessoal da igreja, das lideranças, aqueles que estão à frente da comunidade.
2: Diante da situação, o padre Toninho alerta sobre as providências a serem tomadas caso o homem continue a usar o nome dele para pedir dinheiro.
4: Ninguém precisa ajudar. Se ele falar que eu mandei ajudar, ou que até mesmo o padre Jean, é mentira dele. Ele está dando golpe e qualquer coisa fala que vai chamar a polícia para ele, que a gente já percebeu que ele está dando golpe, tá certo? É um rapaz alto, bem aparecido, conversa boa, mas a gente percebeu que está sendo realmente muito desonesto.
3: É, gente, aí não dá, né? E em caso de suspeita de golpe, a população deve acionar a Polícia Militar através do 190.
2: Tô falando que isso é pecado. Agora são 8 horas 10 minutos. Daqui a pouquinho tem noticiário esportivo. Quem não pode pecar de novo é o Atlético, porque se cometer erros pode estar fora.

0: Hora da Copa Sul-Americana hoje precisa vencer, e os detalhes de todo esse desembrólio a gente traz no próximo bloco.
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0: Agora são 8 horas 11 minutos, intervalo Rapidex para falar do Atlético, que entra em campo hoje podendo, olha, definir o futuro na Sul-Americana. Na lanterna do grupo B da competição, com 4 pontos, o Galo recebe o Cienciano às 7 horas da noite na Arena MRV, é a quinta rodada do grupo. A equipe comandada por Eduardo Domingues precisa vencer para se manter viva na briga por uma vaga na próxima fase da competição. Isso porque o Cienciano é o líder do grupo B com 7 pontos, enquanto o Puerto Cabello tem 6 e é seguido pelo Juventude, que soma 5, está na terceira posição. Além do confronto diante do Cienciano hoje, o Atlético ainda tem mais um jogo na Arena MRV contra o Puerto Cabello. Com mais 6 pontos a serem disputados, o Galo atingirá 10 e garante ao menos a classificação para os playoffs, vencendo então as duas partidas. Agora, se quiser fechar a fase de grupos como líder da chave, o Atlético precisará contar com uma soma de resultados que não é impossível. Além das duas vitórias, o Galo terá que ganhar do Cienciano hoje por pelo menos 2 gols de diferença, já que o confronto direto é o primeiro critério de desempate. Os peruanos venceram a primeira partida por 1-0, até cheguei a falar disso ontem. O outro resultado que precisa acontecer é torcer para um tropeço do Juventude em uma das duas partidas. E esse tropeço pode ser até um empate. Não precisaria ser uma derrota, porque o Atlético se classificaria, então, em primeiro geral do grupo, mas precisa, primeiramente, fazer a sua parte. Pessoal, o Cruzeiro empatou com o Boca, né? Mas aquele empate com um gostinho de vitória. E agora já traz o foco novamente para o Campeonato Brasileiro. Tem jogo importante contra a Chapecoense. E será jogo de Mineirão lotado. Já temos 27 mil ingressos vendidos para esse duelo. A partida entre as duas equipes será realizada no domingão. E ainda há ingressos para quem deseja comprar e ir ver essa partida, tanto pelo site do sócio torcedor, tanto pelo site do Cruzeiro, que é aberto para o público geral. Olha, então tá aí, Cruzeiro depois de um bom resultado na Libertadores. O grupo do Cruzeiro tem jogo hoje, inclusive. Perdão. O grupo do Cruzeiro tem jogo hoje, às 9h30 da noite, em casa. A Católica recebe o Barcelona, que pode também definir bastante o que vai acontecer no grupo. O torcedor celeste, na minha opinião, tem que torcer ou para um empate, que seria o melhor resultado, ou para uma vitória da Católica, porque aí a Católica já praticamente se garantiria na próxima fase e iria eliminar o Barcelona, que é o próximo adversário do Cruzeiro. Como no próximo jogo tem Boca e Católica, o Cruzeiro vencendo ainda poderia ficar na liderança do seu grupo, mas o importante nesse momento, claro, é a classificação. Falando em Libertadores também, aproveitando esse gancho, ontem tivemos jogos de brasileiros. O Flamengo ganhou suado do Estudiantes por 1-0. Nós tivemos também o Palmeiras sendo derrotado ontem dentro de casa. Pois é, o pessoal já começou lá a criticar o Palmeiras. Foi derrotado pelo Cerro Porteño dentro de casa por 1-0. Mas a situação do Palmeiras no grupo ainda não é ruim. Ele perdeu a liderança do grupo para o próprio Cerro, mas continua em segundo lugar. Além disso, nós tivemos Copa Sul-Americana. Aí sim, situações não boas para os times brasileiros. Estava até assistindo esse jogo ontem, o Santos ganhava com muita tranquilidade por 2-0 do São Lourenço. São Lourenço, um time fraco, o Santos jogando até relativamente bem, com gol de Gabigol, viu, Júlia Mendonça, para você matar a saudade. Mas o São Lourenço empatou no finalzinho em 2-2 e complicou de vez a situação do Santos na competição. Além disso, Ontem o Botafogo venceu, né, fora de casa por 3-0, é líder isolado do grupo dele. Um jogo fácil até para o Botafogo contra o Petroleiro, Independente Petroleiro. Botafogo classificado praticamente na Sul-Americana. E outro jogo me chamou a atenção, que foi o jogo do Vasco, que vencia por 1-0 fora de casa o Olímpia, tomou a virada 3-1 para o Olímpia, complicando a situação do Vasco, que agora não consegue chegar à liderança do grupo, mesmo ganhando o próximo jogo, porque o Olímpia fez 10 pontos. O Vasco tem 7, mas o critério de desempate da Olímpia. E o Grêmio venceu também, apertando a situação no grupo dele. O Grêmio está em segundo lugar, vencendo por 2-0 o confronto de ontem. Hoje, então, tem Galo em campo, jogo importante, como eu disse, contra o Cienciano. O Atlético precisa vencer por 2 gols de diferença para ter a vantagem no confronto direto contra a equipe peruana. Então, depois do jogo contra o Mirassol, a torcida tem um pouco mais de esperança. Agora são 8:17. A gente encerra o noticiário esportivo por aqui. Depois do intervalo, tem Elbert Moreira falando da coordenação do Centro Pop, que teve mudanças. Os detalhes a gente traz em instantes.
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11: Oito horas 21 minutos. Mudança na coordenação do Centro Pop. Agora, a responsável é a psicóloga Marina Saraiva, que substitui Alencar Costa, que foi realocado na prestação de serviços do Cine.
12: Olha só, o Centro Pop aqui em Pará de Minas, para quem não conhece, oferece acolhimento, alimentação, higiene pessoal, lavanderia e acompanhamento psicossocial para pessoas em situação de rua. Não é isso mesmo, Elvert Moreira? Um bom dia a você.
13: Bom dia a você, Hugo. Bom dia, Júlia. Bom dia, ouvintes da Espacial FM. Eu acho que você definiu bem, Hugo, porque nós não estamos falando de nenhum spa, de nenhum hotel, de nenhuma casa de repouso. Não é isso, gente. É ali um acolhimento, né? Então, chegou, precisou de uma alimentação, o pessoal está preparado. Higiene pessoal, mínimo, né? Tomar um banho, coisa rápida, sim, também. Também mexer com a roupa, porque a gente sabe, vive na rua. Então, sim, é o básico. Não é hotel. Não é hotel. Essa é a grande questão, tá? Bom, vamos lá. Mas o importante, a gente tem que começar falando, é o nome da Marina Saraiva, né? Aliás, a Marina Saraiva, ela é muito bem conhecida, né? No meio, enfim, uma pessoa que há muito tempo trabalha nesse setor, nos setores que envolvem pessoas que precisam de ajuda. A Marina trabalhou por quase 20 anos no SUS, para ser mais exato, 18, né? E ela passou pelo CAPS, por Unidades Básicas de Saúde, pela Coordenação da Saúde Mental, que envolve pessoas com dependências de álcool e outras drogas também, pelo sistema prisional, professora universitária, e na passagem mais recente, se eu não estiver enganado, tem mais ou menos um ano, pelo CRAS, né? Então sim, vamos lá, rapidamente, essa é a Marina Saraiva, se é que tem alguém que ainda não a conhece, mas eu acredito que a maioria sim. Obviamente que ela também lidou na prática, né, por todo esse currículo que tem, com a realidade de pessoas que vivem em situação de rua, mesmo que indiretamente. E isso, claro, traz uma bagagem, uma base para ter ajudado a ela a aceitar, vamos dizer assim, esse novo desafio, porque não deixa de ser também um novo desafio. Agora vamos ao ponto que pega, né? A grande questão é a complexidade de lidar com questões de invisibilidade social. Quando a gente fala de morador em situação de rua, é isso. Também a gente fala de ordem estrutural familiar, está toda dilacerada, desmanchada, desfeita, não é? E o principal entre esses aqui, dependência química, sabe? Bom, dito isso, vamos ouvir da Marina Saraiva, da própria, como ela pretende enfrentar esse novo desafio.
14: Eu acredito que o Centro Pop ele não trabalha sozinho, ele trabalha com ações com a saúde, né, com o esporte, com o próprio mercado de trabalho, com a própria população que a gente vai precisar caminhar junto, com o meio empresarial, a gente precisa pensar em como fazer para que essas pessoas não precisem estar nas ruas, porque um dos maiores atravessamentos que a gente passa na questão é justamente as denúncias, né, as queixas da população em relação a alguns comportamentos de algumas pessoas que estão em situação de rua.
13: Exatamente, Marina. E eu vou falar aqui de um jeito que todos entendem. Eu sei que está na hora do café, mas tem que falar, né? O pessoal não aguenta aquele que fica debaixo da marquise, na porta da casa, fazendo xixi e cocô, deixando para trás toda a sujeira, não, né? Acho que é um pouco da reclamação essa, sem falar de furtos e roubos também. Mas vamos lá. O que nós sabemos, parte do que estão nas ruas, né, veio de cidades vizinhas. E alguns aceitam, sim, a orientação, retornam às cidades de origem, e aí ganham lá até uma passagem social, tem isso também, né? E depois voltam para outro município, né? Mas quando eles não vão, e quando eles ficam, quando eles, né, como se dá aquela piada na cidade, pousam e ficam, né? Como é que o Centro Pop pode ajudar? Vamos ouvir da Marina.
14: Uma alimentação, né, um café da manhã, almoço, que elas tenham espaço para fazer a higienização, tomar um banho, lavar as suas roupas. A gente também fornece, né, a possibilidade deles fazerem a documentação. Muitos deles perderam a documentação por diversos motivos. e a gente também tem esse trabalho de, né, de auxiliar nessa documentação. Isso a gente chamaria de um primeiro eixo de auxílio às pessoas que estão em situação de rua.
13: Então, só para reforçar, o Centro Pop não é uma pousada, é uma ajuda imediata. E mais um dos trabalhos do Centro Pop é a tentativa da reaproximação familiar. É tentar aqueles caminhos, sabe, em que os vínculos familiares que ficaram dilacerados, que acabaram, que foram rompidos, que esses vínculos possam ser restabelecidos. Bom, eu vou trazer meu primeiro recadinho e continuo nesse assunto. Combinado? Vamos lá. 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Seguindo aqui 8h26. Tem dois pontos que eu quero ressaltar e que a maioria das pessoas questiona, acho que a Marina até falou isso, do questionamento, né, das pessoas, por parte das pessoas mesmo da cidade. O cidadão, aquele que está ali na rua, ou que está na porta da casa da pessoa, né, porque tem um comércio também. Por exemplo, a ocupação de espaços públicos, né, essa concentração de pessoas em praças, calçadas, marquises, aqueles que ficam ali debaixo do viaduto, sabe? Isso gera conflito. E principalmente do conflito do ponto de vista de circulação, né? Porque é difícil. Ah, onde que eles vão ficar, Albert? Gente, não sei. Isso realmente é um trabalho para assistência e para quem consegue conduzir. Outra parte que a gente ouve bastante é a parte da limpeza, de saneamento. Eu estou falando daquele acúmulo de resíduos, a falta ali, né, de um banheiro público também, e o descarte inadequado de lixos que eles geram, problemas de higiene, mau cheiro, sujeira, que ficam em diversos pontos da cidade, né? Aí gera o conflito de convivência, porque quem está ali não quer isso da porta, né? Eu acho que todo mundo entende isso facilmente. Mas a situação às vezes pula de patamar e ainda tem as situações de furtos, roubos, atos de vandalismo que podem gerar a sensação de segurança na população geral e também no comércio local. Do que eu disse aqui, não é uma opinião, é uma constatação. E não é só em Pará de Minas, não. É o desafio de política pública de todas as prefeituras de cidades que recebem o que tem ou que um momento vai ter um morador em situação de rua. Aí a pergunta é a seguinte: como lidar com essa realidade?
14: Muitas pessoas às vezes dizem que as pessoas que estão em situação de rua são bandidos, são marginais, são criminosos, e existem públicos diversos nas ruas. Claro que nós temos sim criminosos nas ruas, e a gente precisa ter essa consciência, mas nós também temos pessoas que perderam completamente as oportunidades de vida, mulheres que foram vítimas de violência sexual, vítimas de violência física por pais, por padrastos, e não tem mais vínculo familiar. Haviam poucas relações, né? Pouca rede de apoio, e essa rede de apoio se desfez no decorrer da vida. Nós temos pessoas que vieram para Pará de Minas buscando uma oportunidade de trabalho e quando chegaram aqui se depararam com situações de abusos, né, em alguns trabalhos, inclusive, né, alguns excessos, né, de trabalho, no sentido de trabalho escravo, né? A gente acha que isso ainda não existe, mas infelizmente existe, e aí as pessoas não têm dinheiro para voltar para suas casas. Nós temos vários perfis de pessoas que estão em situação de rua.
13: Tem um ponto também que eu sempre bato na tecla: não adianta ter projetos, centros de apoio, discussões sobre o assunto, se eles, aqueles que estão em situação de rua, não quiserem virar a chave para mudança mesmo, sabe? Que significa o quê? Voltar para casa, reatar os laços com a família, procurar um trabalho, largar a bebida e as drogas, e por aí vai, né, gente? Que o contexto é bem maior, muito mais amplo do que eu estou falando aqui. Inclusive, também fica mais um questionamento, né? Quais são os resultados positivos que o Centro Pop já conseguiu ao longo dos anos?
14: Hoje a gente tem algumas histórias bem-sucedidas, né? A equipe tem me apresentado alguns casos de pessoas que já estiveram em situação de rua e hoje constituíram família, trabalham. Inclusive, alguns deles têm nos auxiliado com doações de mochilas, roupas, meias, chinelos, porque aqui é o lugar que a gente percebe que aquilo que na nossa casa está sobrando, está provocando bagunça, entulho, aqui é muito bem utilizado.
13: Atualmente o serviço atende cerca de 30 usuários, né, por dia, com oscilações, ou seja, dependendo aí dos migrantes que vêm de épocas em épocas, né? Aqueles que vêm, voltam, sai um, entra outro e por aí vai, né? Gente, mais um recadinho, 8h31. 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Cuidar Assistência, quem ama, cuida por toda a vida. 8h31 ainda, vamos pro próximo aqui, ó. 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Cooperoeste, excelência em nutrição animal, lado a lado com o produtor. 8h22, seguindo com o tema aqui. Olha, gente, por fim, eu acredito que a coordenadora saiba que é necessário ter pulso firme, né, para encaixar os eixos complexos dessa engrenagem. Não dá para deixar eles fazerem tudo e depois ali do problema criado a coisa ficar para trás, né? Não dá para aceitar que eles façam, por exemplo, as necessidades em qualquer lugar e tá tudo certo, que deixem lá os colchões jogados, que geralmente a gente de repente se entompa com um e com o outro ali, no meio do caminho tem um colchão, tá? Você olha da ponte lá para baixo tem um colchão, e principalmente que eles cometam, né, vandalismos. E aí é um outro patamar, né? Se a gente fala de crime, é lógico que quem trata é Guarda Municipal e Polícia Militar, mas acaba passando também por essa ajuda, né, do Centro Pop. Mas, enfim, falou que é crime, é outro patamar. São outras instituições para cuidar disso. E é isso. E o principal para todos nós é a gente também não fechar os olhos, né, para esse problema, que é um problema social, que é uma realidade e que se encontra, né, nas cidades, nem todas as cidades, também nas capitais, enfim, cidades do interior e as capitais. Então, assim, é realidade. Para resumir, é preciso seguir uma regra básica, né? Para todos, direitos e deveres. A coordenadora do Centro Pop, ela sabe disso. Vamos ouvir novamente a Marina Saraiva.
14: A gente oferta direitos, mas a gente também implica que eles cumpram os deveres, né, enquanto cidadãos. Não é porque a pessoa está em situação de rua que ela pode fazer o que ela quiser. Então a gente faz alguns acordos, aí a gente conta, por exemplo, com as câmeras dos estabelecimentos, porque às vezes a gente chega para fazer uma abordagem em algum lugar e aí as pessoas não estão lá, elas passaram por lá. Então a gente não, né, não temos bola de cristal para saber quem é e aí a gente conta com a população para disponibilizar mesmo, né, para que a gente consiga abordar, conversar, né? Claro que se a situação envolve crime, aí já não é conosco.
13: Exatamente, é o que eu tinha dito aqui agora, né? Bom, vamos lá, então, encerrar o assunto, desejar boa sorte à Marina Saraiva, né, coordenadora agora do Centro Pop. A gente sabe das funções e do que é prestado lá de serviço nesse primeiro momento, nesse acolhimento, gente, é acolhimento, não é hotelzinho, tá? É acolhimento. E o principal, não foi dito aqui, nessa entrevista, mas eu já vou levantar essa bola. 8h35, a gente sabe, né? Mês de junho, o tempo a gente sabe também que tá mudado, mas deve estar vindo um frio por aí em algum momento. Esse frio vai chegar, a chuva tá encaminhando para esse frio chegar em algum momento. E a gente sabe que precisa de cobertor, né? Eles ficam ali na rua. Isso é independentemente agora do que nós estamos falando. Aí é a parte de olhar para o próximo, né, do ser humano mesmo, porque ninguém consegue ficar nesse frio. A gente sabe que ocorrem situações extremas, né, até de alguns moradores em situação de rua morrer nesse período de frio, junho, julho, e a gente não quer isso para ninguém, independentemente da situação da pessoa, né? Então, separar aquela blusa velha sua que você não vai usar e trazer para doação, que vai fazer diferença para esse pessoal também, tá? 8h35, o último recadinho de hoje, o jeito de morar em Pará de Minas, que está prestes a evoluir seu conceito de moradia e de investimento. 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Fico por aqui. Um abraço a todos. Até amanhã e tchau, tchau.
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11: É isso aí, a gente deseja muito sucesso para a Marina e para o Alencar nesta nova etapa na Ação Social e no Centro Pop. Agora são 8 horas 38 minutos. Igor Araújo, a postos, para o Noticiário Policial.
15: Júlia Mendonça, bom dia para você também. E vamos lá, trazendo a informação policial no Jornal da Cidade. Música.

0: Jovem é preso com veículo furtado e clonado no bairro Belvedere. Guarda municipal recupera celular furtado e prende suspeito em Pará de Minas. Homem é preso por descumprimento de medida protetiva e ameaças contra o pai de 75 anos. Adolescente é detida por tráfico de drogas em Nova Serrana. Jovem é encontrado morto em área de mata na cidade de Juatuba. Você está acompanhando o noticiário policial do Jornal da Cidade, edição de quinta-feira, 21 de maio de 2026, no oferecimento de SAMI Materiais Hidráulicos e de Acabamento e Farmácia Cruzeiro, a sua rede de vantagens. 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E a verdade chega agora no Giro da Bronca, comigo, Igor Araújo, no Jornal da Cidade. E atenção, hein? Já já, homem é preso por tráfico de drogas. Daqui a pouco eu trago esta informação. Um abraço a você, amigo internauta, que neste exato momento está no nosso canal do YouTube e assiste a gente aqui levando as ocorrências policiais na frequência 105.5 Rádio Espacial FM. É o nosso canal do YouTube, os amigos internautas com a gente. Vamos lá! Atenção! A informação que eu trago é da cidade de Juatuba, distante a 35 quilômetros aqui de Pará de Minas. Um jovem, 20 anos, foi encontrado morto na última terça-feira em uma área de mata na entrada do bairro Eldorado, em Juatuba. O corpo dele foi encaminhado ao posto médico legal de Betim. Até o momento, ninguém foi preso. A análise inicial da perícia foi que a vítima teria sido queimada depois de ser morta, já que havia um ferimento na parte direita da cabeça e outro na nuca. Mas não foi possível determinar como ou com que esta vítima teria sido assassinada. O jovem não tinha nenhum documento e, por isto, foi levado sem identificação para o posto médico legal de Betim. Até o fechamento da ocorrência, a polícia militar seguia procurando pelos suspeitos deste crime. Primeira informação aqui na nossa ocorrência policial, então, foi deste assassinato em Juatuba. 8h42, daqui a pouco, adolescente é detida por tráfico de drogas, hein? Daqui a pouquinho. 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Agora de Juatuba para Divinópolis, hein? É isso mesmo, de Juatuba nós vamos trazer aqui a informação da cidade de Divinópolis. Deu polícia? Deu notícia! Um homem de 43 anos foi preso por tráfico de drogas na noite da última terça-feira, durante operação de rotina feita pela PM em Divinópolis. Durante a ação, os militares abordaram o autor, que dirigia aí uma caminhonete cor preta na rua Tupinambás, no bairro São Luís, o qual estava em atitude suspeita. Após buscas no veículo do suspeito, foram localizadas 40 pedras menores de craque e outra maior que renderia diversas porções da droga. Os militares também apreenderam R$ 341 em dinheiro e um aparelho celular. A caminhonete Toyota Hilux foi removida ao pátio do Detran. Já um homem foi preso por tráfico de drogas. Ele já possui outros registros policiais pela mesma modalidade criminosa. 8h44, de Divinópolis para Nova Serrana. E já, homem é preso por descumprimento de medida protetiva. Daqui a pouquinho eu vou trazer essa história, porque agora eu trago a informação que chega da cidade de Nova Serrana, do bairro Santa Luzia. Na última terça-feira, a Polícia Militar, durante a ação policial no bairro Prolongamento Santa Luzia, na cidade serranense, apreendeu uma adolescente de 16 anos suspeita de traficar drogas. Olha aí, menor de idade envolvida em coisa errada, hein? A equipe policial visualizou a adolescente em atitude suspeita e, ao perceber a presença dos militares, ela alterou o trajeto que seguia, motivando então a abordagem. Durante a fiscalização, foi localizada uma sacola plástica que a adolescente carregava. Questionada. Agora preste atenção. Preste bastante atenção nesta informação. Questionada sobre o conteúdo, a jovem relatou que em um dos pacotes continha cocaína. Agora veja só. E que em outro tinha uma mistura de polvilho, farinha de trigo e um pouquinho de cocaína. É. Diante dos fatos, ela foi detida e conduzida junto ao material apreendido à delegacia da Polícia Civil. O conselho tutelar foi acionado para acompanhar a ocorrência. E no meio de tudo isto, quem sofre são os pais, né? Adolescente envolvida em coisa errada. 8h46, recado importante para você, hein? 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Daqui a pouco, Guarda Civil Municipal recupera celular furtado e prende suspeito aqui na cidade paraminense. E atenção! A informação que chega da cidade de Itaúna. A Polícia Militar prendeu, na última terça-feira, um homem, 43 anos, por descumprimento de medida protetiva, ameaça, dano e violação de domicílio no bairro Morada Nova, na cidade itaunense. Agora, o que chama a atenção? As equipes foram acionadas após o pai do autor relatar que possuía medida protetiva e de urgência em desfavor de seu filho, e que ele estaria em sua residência descumprindo a determinação judicial. Para um pai chegar a esse ponto, hein? Bom, com a chegada das equipes policiais, o autor fugiu para a laje da residência do pai e, na tentativa de escapar, pulou sobre o telhado de um imóvel vizinho, quebrando diversas telhas e causando danos no local. Após cerco e rastreamento, o homem foi localizado escondido em outro imóvel nas proximidades. Durante toda a ocorrência, o autor apresentou comportamento extremamente agressivo, realizando ameaças contra policiais, profissionais de saúde, familiares e terceiros. Agora preste atenção. O autor possui ocorrências. Anote aí, por porte ilegal de arma de fogo, falsa identidade, furto, lesão corporal, desobediência, violação de domicílio, agressão, ameaça, apropriação indébita, roubo, extorsão. E desacato. Que ficha, hein? Ele foi encaminhado para a delegacia da Polícia Civil. São 8:50. 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Agora eu vou trazer uma informação aqui da cidade paraminense. É o trabalho espetacular da Guarda Civil Municipal, equipe Falcão. É o Falcão Azul, como eu sempre digo aqui nas ocorrências policiais. Pois muito bem, a Guarda Civil Municipal, equipe Falcão Azul, aqui em Pará de Minas, recuperou um celular furtado e prendeu um homem de 59 anos durante a Operação Presença, realizada no bairro Recanto da Lagoa. A ocorrência foi registrada na última segunda-feira. Segundo informações da corporação, o crime aconteceu na Avenida Presidente Vargas, no bairro Senador Valadares. A vítima, 54 anos, havia estacionado o veículo e, ao retornar, percebeu que o automóvel havia sido violado e que seu aparelho celular, avaliado em R$5.000, havia sido levado. Agora, o que este infrator não contava é que logo após o furto, a vítima utilizou o aplicativo de rastreamento para localizar o aparelho. O sistema apontou que o celular estava em uma área de chácaras no distrito de Córrego das Pedras. Com a localização em tempo real, hoje praticamente muitos celulares têm esse serviço de localização em tempo real, né? E muitos aí que vão tentar o furto do celular esquece desta ferramenta importante, né? Então, dançam. Pois muito bem, com a localização em tempo real, equipes da Guarda Civil seguiram até o endereço indicado e realizaram buscas na região. O smartphone foi encontrado escondido em meio à vegetação. Ainda durante as diligências, os agentes abordaram então um homem, 59 anos, no bairro Recanto, que apresentou comportamento suspeito e tentou evitar a abordagem. Conforme a Guarda Civil, ele acabou confessando então participação no crime e afirmou ter contado com a ajuda de um segundo suspeito. É isso mesmo. O homem então foi preso em flagrante pelo crime de furto e encaminhado à delegacia da Polícia Civil aqui de Pará de Minas. O aparelho recuperado foi devolvido ao proprietário. As investigações continuam para localizar o segundo envolvido na ação criminosa. São São 8:53. Eu vou chamá-lo, repórter e jornalista do JC Notícias, Sérgio Viana. Vem trazendo mais informações. Bom dia, Sérgio.
1: Bom dia, Igor Araújo, ouvintes e internautas. 8:54 e informações de um acidente na rodovia Parapitangui na noite de ontem. Dois idosos ficaram feridos após os carros que eles ocupavam bater de frente na noite dessa quarta-feira na BR-352, próximo aos Gorduras, em Pará de Minas. Por volta das 9 da noite, o corpo de bombeiros foi acionado para atendimento do acidente. No local, a equipe constatou que as duas vítimas, ambas idosas do sexo masculino, já recebiam atendimento de uma equipe do SAMU. O local estava devidamente sinalizado, com os veículos posicionados nos acostamentos, garantindo a segurança do tráfego na rodovia. Diante da situação estabilizada e do atendimento já em andamento pelo SAMU, foi solicitado pelo Corpo de Bombeiros o apoio da Polícia Militar para as demais providências cabíveis. Até o momento, a Polícia Militar Rodoviária não repassou o registro da ocorrência, dessa ocorrência, as causas deste acidente. Igor, os vídeos, inclusive, estavam circulando nas redes sociais e assustaram devido a uma pessoa estar dentro do carro após o acidente. Muita gente questionando se a pessoa estava bem ou não. Mas, segundo essas informações, as vítimas estavam praticamente com ferimentos leves e conscientes, segundo informou o Corpo de Bombeiros. O Igor, a gente vai continuar tentando mais informações com a Polícia Rodoviária para trazer durante a nossa programação e também no Jornal da Cidade de amanhã.
0: Pois é, Sérgio, você disse aí que a vítima estava dentro do veículo. Lembrando que em alguns casos não se pode mexer em vítima de acidente, né? Dentro de veículo.
1: Exatamente, tem esperar o resgate,
0: exatamente,
1: né?
0: Exatamente, tem que esperar o resgate, né? Mexer aí uma vítima de acidente pode provocar uma situação pior.
1: Exatamente. Ô, Igor, e tô despedindo aqui antes, daqui a pouco, na sequência, você já vai falar sobre a ocorrência de um veículo furtado e clonado aqui em Pará de Minas. E você acredita nessa? O motorista disse que comprou o carro por apenas R$30 mil.
0: R$30 mil, olha aí, hein?
1: É o que você vai contar agora pra gente.
0: Exatamente, na apuração sua, Sérgio Viana, eu vou trazer agora sobre este assunto aqui na cidade paraminense. Preste atenção nesta informação. Na tarde desta quarta-feira, no bairro Belvedere, aqui em Pará de Minas, um jovem de 23 anos foi preso com uma Toyota Hilux SW4 furtada e clonada. É isso mesmo que você ouviu. O sargento Carlos Alexandre, militar da 19ª Companhia Independente, deu mais detalhes sobre esta ocorrência.
2: A gente foi acionado pela nossa equipe de inteligência, que nos relatou que havia na cidade, possivelmente, andando uma caminhonete Hilux SW4 Diamond. E essa caminhonete possivelmente seria furtada na cidade de Belo Horizonte. Entramos em rastreamento, as equipes do turno, né? Logrando êxito em abordar a caminhonete na entrada da cidade e constatar que a caminhonete estava com a placa de outro veículo, de outra caminhonete, e conseguimos localizar a placa da caminhonete original, que seria furtada na cidade de Belo Horizonte, e fazer a prisão do seu condutor.
0: O motorista alegou que negociou a compra do veículo por meio da rede social Facebook, como explica o militar.
2: A caminhonete foi avistada ali na Avenida Ovidio de Abreu. Quando ele avistou as viaturas, ele desceu a rua Sidmar Almeida Mendonça, foi abordado na rua Sidmar Almeida Mendonça. Ele alegou que comprou a caminhonete na cidade de Belo Horizonte, que tinha dado R$30 mil de entrada em dinheiro, e que posteriormente ia dar o restante, que fez o negócio via Facebook.
0: Agora, o que chama atenção? O militar conta que o veículo possuía um bloqueador de sinal usado para burlar rastreadores instalados para dificultar, então, o trabalho das autoridades.
2: Na caminhonete foi apreendido celulares, documentos de outras pessoas que estavam lá dentro e um bloqueador de sinal. Um bloqueador de sinal utilizado para, se a caminhonete tiver rastreamento, bloquear esse rastreamento da caminhonete. Ele vai responder por adulteração de sinal de veículo e por receptação.
0: O jovem, segundo a PM, já tem passagens por tráfico de drogas, além de posse e porte ilegal de arma de fogo. O veículo foi removido ao pátio credenciado junto ao Detran. Muito bem, 8 horas e 59 minutos. Um abraço a você, amigo internauta, que acompanha as nossas ocorrências policiais através do nosso canal do YouTube. A gente agradece a você que está sempre, todas as manhãs, assistindo aqui o Jornal da Cidade em sua primeira edição, que inclusive vai ficando por aqui, viu? É. 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Tá bom? Tá falado? Tá contado, tá registrado. O Jornal da Cidade, em sua primeira edição, vai ficando por aqui, mas volta hoje ainda, em sua segunda edição, já dentro do nosso programa Sertanejo Bom Demais, a partir das 18 horas, na apresentação de Hugo Lacerda, com mais informações e ocorrências policiais. Um grande abraço e um ótimo dia para você.

0: termina aqui a edição de hoje do Jornal da Cidade. Voltaremos amanhã ou a qualquer momento direto da redação. Tenham todos um bom dia.
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Ai, meu pai, que gostoso! A partir de agora, você junto comigo fazendo acontecer mais uma vez. Olha, você me chamando de Titon, eu te chamando de amigo ou amiga. A partir de agora, é mais um campeão de audiência. A partir de agora, é o super sucesso que tá no ar. A partir de agora, você dando um tapa no volume pra direita e deixando essa energia acontecer mais uma vez. Ah, não, chega na quinta-feira, não tem mais aquela história de início de semana nem de meiuca. Chega na quinta-feira, já é reta final pro final. É ou não é? Já é a reta final pra gente chegar ali, ó. Vendo aquela luz no fim do túnel e que não seja uma locomotiva vindo em nossa direção. Ó, deixa eu te falar um negócio, meu irmão. Agora são 9 horas e 7 minutos. Hoje é um pré-sextou, hoje é quinta-feira. Hoje já tá pedindo pra destramelar uma, não tá não? Minha boca já tá seca, rapaz. Tempinho tá bom, não tá? Tomar um cardinho? Tempinho tá bom demais, rapaz. Tomar um cardinho, fazer um casalzinho de gema, que é negócio todo. É ou não é? Porva uma, tomar um quentão. Ó, são 9 horas e 7 minutos e o tempo já tá mudando, né, meu irmão? É, ainda não tá ô frião, não, mas o tempo tá mudando. Ó, agora são 9 horas e 7 minutos. Bora me chamar de Titon e vou te chamar de amigo ou amiga. Ó, se você disser assim, fala ti, com certeza eu vou amar. Sem sombra de dúvida, até mesmo porque eu não aceito menos do que isso, tá? Já falei hoje que te amo. Olha, para a alegria da Sadona, que deve estar em Nova Serrana.

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2: 9:21.

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4: 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E é claro que você também, né, xará?
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4: Muito bem, galera, tempo e temperatura. Eu vou te informar tempo e temperatura no Pará. Nesse exato momento, em Pará de Minas. Mas antes, quero saber, já bebeu água hoje? Bora se hidratar, tá? Não perca tempo não, meu xará. Nesse exato momento, 21 graus. Quando não tá tanto aqui calorão, quando tá calorão, todo mundo bebe água toda hora, né, meu irmão? Agora, quando não tá tão quente assim, a turma não se hidrata tanto. Então tem que beber água, não se esqueça. 21 graus nesse exato momento em Pará de Minas, tempinho bom. A umidade relativa do ar de 79%. E a máxima para hoje vai ser bom também. A máxima para hoje, 26 graus, assim como ontem.
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4: 9:26.
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7: 9h31.
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Muito bem, estamos de volta em 9h32. Dá um tapa no volume para a direita, porque agora a gente vai trazer Fred Fabrício. Na sequência tem o seu alô, tem o seu abraço, tem sua participação, tem seu áudio no ar.

0: Cadê o locutor? O locutor sumiu! Sumi não, galera. O locutor tá aqui, tigregadinha, etc e tal. Se desmaiar, e a gente vai trazendo a sua agradável companhia, vai trazendo a sua participação e fazendo acontecer mais uma vez, só tem que agradecer. A turma vai mandando o áudio mais uma vez. 37 é o código de área, 999-740-105. Obrigado pela agradável companhia. E a gente vai trazendo a sua participação. Vamos começar com ele, o nosso filósofo José Antônio Cortella. Deixa eu ver o que o homem traz pra gente de novidade.
1: Bom dia.
0: Bom dia, ilustre presença.
1: Tem muito tempo que a gente interage um pouco, né?
0: É verdade.
1: A gente se conhece mais ou menos. A gente tem muita coisa em comum.
0: O quê,
1: por exemplo? Uma virtude nossa é não gostar de fofoca.
0: É verdade, não gosto de fofoca.
1: Eu não gosto, você também não, não gosta.
0: Detesto fofoca.
1: Como é que chama aquele programa que passa de manhã cedo? Que
0: Viola Dom Brasil. Dá, Viola Brasil.
1: Que falou, eu tava falando que o programa dele é muito melhor que o seu.
0: Ah, é?
1: Tem gente comer,
0: o quê?
1: Tem torresmo, tem linguiça pendurada no fogo, tem bolo,
0: sei.
1: Tem pão de queijo, tem café, tem mexidão. O seu programa não tem nada?
0: Quem disse que o meu programa não tem nada? Uai. Cada um trabalha com a arma que tem. Olha, o dele tem bolo, que você falou, o dele tem torresmo, na verdade, o dele tem mexidão. O meu tem o fofonete original de Pitangui.
2: Bom dia, Titon. Manda um abração pra Fran, Bruno, Wesley, o Binho, o Reinaldão. O Edinho tá mandando um abração aqui, tá nervoso. Ele falou que eu tô muito sem vergonha, que logo mais vai me consertar. Eu acho que eu vou mudar o relógio pra ficar de noite rapidinho. Não vou aguentar esperar.
0: Se espalhar. Ai, povo original, um beijo pra você. Já falei hoje que te amo. Ai, o meu tem assadona. Cada um chora pra sentir saudade, viu, meu querido amigo José Antônio Cortella. Um abraço pra você e obrigado. André, você pegou. André Confeiteiro. Não vou ler o que ele escreveu, não, mas ele pegou. Captei vossa mensagem. André Confeiteiro. Aí, ó. É ou não é? Ué, cada um, né? Cada um chora pra onde sente saudade, né, não, André? Vamos que vamos, irmão. Cada um usa a arma que tem. Ô, André! Quem não tem gato, quem não tem cachorro, a frase vai, não é? O Kiko já dizia: quem não tem bola, joga com gaiola. Um abraço pra você, meu irmão. Obrigado pela agradável companhia, tudo de bom. Quem mais?
3: Fala, Titon, bom dia.
0: Bom
3: dia! Um abraço pra todo mundo aí da Rádio Espacial FM.
0: Bom dia.
3: Ô, Titon, eu queria saber uma coisa.
0: Lá vem.
3: Que dia que vai dar pra você tocar minha música, irmão?
0: Eu já te expliquei, Paulo Ricardo. A barquinha tá interditada lá no porto. No porto de Santos. Litoral paulista. Tá lá, meu irmão, tá lá. Mas nós já estamos resolvendo a papelada, Paulo Ricardo. Estamos resolvendo a papelada, IPVA atrasado, vem tudo atrapalhado das Europa, como diz a minha mãe. E a barquinha de ouro tá lá, só. Tá detida por enquanto, entendeu? E nós vamos ajeitando. Como aqui não tem mar, hoje a gente vai trazer ela aqui pra Pará de Minas através do Rio Paciência, né? Vem pelo Paraupeba ali, Ribeirão Paciência. Ó! E chega aqui. Ou então, nós vamos ter que, né, fazer o quê? Fretar ela numa carreta, na verdade. O importante é que essa barquinha vai chegar. Mas calma, muita calma, não só. Você já esperou tanto, dá pra você esperar mais um bocadinho. Estamos resolvendo isso pra você. Mandamos trazer direto das Europa, meu irmão. A sua barquinha de ouro. Só porque a documentação não tava em dia, que é negócio todo. Mas você tem um bocadinho de paciência, como diz a minha mãe, que no final vai dar tudo certo. E você vai, claro, conquistar o seu sonho, que é essa barquinha de ouro. Tá bom, meu xará? Um abraço pra você, grande Paulo Ricardo. E obrigado pela agradável companhia. Também a Jéssica, Pérola Vitória, Bernardo Júnior, Tatá e toda a galera dos Gorduras. Obrigado pela agradável companhia. Essa turma fica com a gente, né? De segunda a segunda. Quem mais tá na área? Fala, Andrezão! Muito bem, Fabiano Antônio, um abraço pra você, meu irmão. Obrigado pela carona. Motorista de APP, raspando o dedo do volante e curtindo a gente mais uma vez.
4: Fala, Titon, bom?
0: Bom dia!
4: Oi, Lucas daqui da Dan, querendo escutar o Michael Jackson.
0: Opa, Michael Jackson
4: toca
0: é bom,
4: hein? Toca o Michael Jackson pra nós e manda um beijo pra Giovana.
0: Opa, calma. Beijo pra Giovana. Um beijo pra Giovana, mas não igual o beijo que tá na foto, né? Esse aqui é só ele que pode dar, né, Lucas? Agora é um beijo desse seu pra Giovana. Aí pode. Aí tá combinado. Rapaz, a foto é de perfil aqui do lado, dando um beijão na Giovana. preciso desmaiar. Ô, Lucas, um abraço pra você, meu irmão. Já falei hoje que te amo. Um abraço pra você do tamanho dos meus braços, tá? Papai do céu protegendo, abençoando você cada vez mais, super sucesso, Lucas. Michael Jackson é o que ele quer ouvir na programação. Eu já encaminhei seu pedido musical para o nosso programador.
5: Ei!
0: E aí?
5: Bom dia, meu
0: bom
5: amor.
0: Dia!
5: Gostosura, fofão! Que povo!
6: Vou te mandar um abraço pra todos os garis, né?
0: Opa, claro! Os coletores?
6: É, pra todos os coletores.
0: Boa,
6: todos
0: garoto!
6: Os motoristas.
0: Também, toda a galera tá da limpeza urbana.
6: Da limpeza da cidade, né, tio?
0: Boa, falou tudo, meu
6: grande
0: irmão.
6: Grande abraço pra todos.
0: Outro!
6: Vamos que vamos!
0: Aos meus amigos da limpeza urbana de Pará de Minas e também da região. Os nossos amigos que vai deixando cada cidade limpinha, né? Um lugar gostoso de viver, de morar, não é verdade? Um abraço pra vocês. Ó, tiro o chapéu pra vocês. Ó, vou te falar um negócio. Admiro demais o trabalho dessa turma. E sem falar, Anderson Drummond, que essa turma deve correr de 10 a 15 quilômetros por dia, viu? Sem sombra de dúvida. Eles é tudo magrinho, já viu? Tudo esbelto, rapaz. Tudo ali com o abdômen trincado. Anderson Drummond, um abraço pra você, meu irmão. Marlúcio e toda essa galera aí, também pra Karine e, claro, a Maria da Conceição.
7: Oi, tio!
0: Oi!
7: Bom dia, tio!
0: Bom dia, Conceição! Seja bem-vinda, minha amiga! A Conceição tava meio doentinha esses dias, por isso que ela sumiu aqui do programa, mas agora voltou com tudo, né, Conceição? Graças a Deus! Seja muito bem-vinda, viu, Conceição? Tava sentindo a sua falta, porque você é o docinho da Espacial. Um beijo pra você, Conceição, e todos aí na Vila Ferreira. Tô muito feliz em saber que você está bem agora. Papai do céu protegendo, abençoando você cada vez mais. Nosso Senhor Jesus Cristo, que te ilumine, te proteja e te guarde. E um abraço pra você do tamanho dos meus braços. A Adriana e o Arthur tá no Santo Antônio. O Fernando César mandando abraços aqui, ó. Tamo aqui garrado, tio, no serviço quintou, bebê. Manda um abraço do tamanho dos meus braços pra você. Muito obrigado, Fernando César. Um abraço pra você, pra mamãe Naira, a esposa Michelle, a cunhada Raquel, o Vinícius, a Marlene e também o sogro Tchê. E pra toda a sua família, obrigado pela agradável companhia mais uma vez. O André Confeiteiro tá na área, a Adriana Silva no São Cristóvão, a Margarida Hermes no Santos Dumont, bom dia pra você. Titon, eu também quero a barquinha, Titon, eu também sou do forró. Vou encaminhar agora seu pedido musical para o nosso programador. Muito bem, pedido enviado, é a barquinha de ouro que todo mundo quer ouvir, Ricardo Alexandre. Um abraço pra vocês e obrigado, tudo de bom.com. Tem mais? Tem, né? O Geraldo também tá na área, tá na Lagoa Preta, é o nosso amigo Geraldo. Daqui a pouquinho nós vamos trazer o áudio dele. A Rosinete também mandou áudio. Quem mais? José Antônio Cortella mandou mais um áudio. O Luiz e também a Dayane do Padre Libero também mandaram áudios por aqui. Daqui a pouquinho vou colocar seu áudio no ar. Titor, meu nome é Warley. É Warley. Não é Lucas, não. Mas por que está escrito Lucas aqui? Então é Warley e Giovana? É isso? Ô, Luquinha, tem alguém então querendo se passar por você, hein? É Warley? É isso? Pronuncia desse jeito, né? É Warley ou é Halley? Depois você me explica aí, meu querido amigo, porque eu só tenho a quarta série de grupo, tá? Preciso espalhar? É Warley e Giovana. É porque o Warley dele escreve diferente. É o Harley ou é Harley? Pode ser Harley também, né? É porque a turma gosta de americanizar tudo, né? Tipo assim, às vezes o nome... Ele chama Antônio. Aí, Anthony. Não, não tem isso? O nome dele é Gerard. Como é que ele chama? Gerald. A turma gosta, né? Aqui no Brasil eles adoram, né? O nome é... Quer ver, ó? O nome é Walt Disney. Como é que ele chama? Waldinei.

0: Pitões, bom dia, aqui é o Pé Vermelho.
1: Bom dia!
0: Tá abraço com a esposa Nessa, meu
1: filho Augusto. Fala, Pé Vermelho.
0: Que saudade.
1: Também, meu irmão.
0: Essa risada, vacaiada sua, Pitões.
1: Você sumiu.
0: O carro tá trabalhando, tá sem... Tava sem rádio agora, voltei pro carrão de novo. Ô, Titões!
1: Oi!
0: Eu tô rachando os bichos, que negócio é esse seu de mandar um abraço do tamanho dos seus braços. Os outros aí, esses bracinhos seus de lango-lango. Você tá doido pra ser FM, você ser aqui, para com isso.
1: Olha, eu só não posso ser goleiro. Só não posso ser goleiro, senão vou ser igual o goleiro reserva do meu time, que agora é reserva, graças a Deus. Eu não é. Ô, PVB, os meus braços é igual do motorista da Kombi, rapaz. Sabe? Tem um rapaz meu, deixa eu te contar, PVB. Tem um rapaz, amigo meu, que ele é carteiro, sabe? Ele chama o Wellington. Não sei se você conhece ele, PVB. É o pai do Augusto, sabe? O marido da Vanessa. Aí o que acontece, PVB? Esse Wellington, carteiro, além de ser carteiro, ele pilota a van também, que eu chamo de Kombi. Aí tem uns bracinhos mais curtos, entendeu? Aqueles bracinhos de motorista de Kombi, que só fica ali, ó, ali, marcando ali 4h20, entendeu? 4h20 não, é 20 pras... Pera aí que eu não sei olhar as horas direito, pera aí. Vai ser o quê? Vai ser 20 pras 4? É, 20 pras 4, ali, ó. Fica só ali no 20 pras 4, entendeu, meu querido amigo? Um abraço pra você. Ô, Pé Vermelho, não me amola não, Pé Vermelho. Obrigado pela dar meu companhia. Eu tenho os bracinhos curtos, mas eu não sou goleiro. Tem gente que tem os bracinhos curtos e é goleiro. O que mais que você quer? Ah, rapaz, lá no meu time tem um, por sinal. Graças a Deus, agora tá amargando um banco. E o titular tá mostrando pra aí como é que faz. É ou não é? Ali tem um braço comprido, ali tem. Ali tem mais braço que o dengue da Xuxa. Graças a Deus. Ô, que sofrimento é esse? Ô, Pé Vermelho, mas um abraço pra você, Pé Vermelho, do tamanho dos meus braços. E que Deus abençoe você cada vez mais. A Vanessa, o Augusto e toda a família aí, tá? Deus abençoe, tudodebom.com. Ô, Titoi, tamo agarrado aqui, Titoi. Manda abraço pro pessoal aqui na mercearia. Manda abraço pro Lucas, pro Eliton, pro... Arley. Acho que eu tô falando o nome certo, não tô? Arley, é isso mesmo, não é? Ô, Lucas, você acredita que aqui, em vez de tá escrito Arley, tava escrito Lucas... Rapaz, mas agora aqui tá escrito Henrique, agora já não sei mais nada. Quem mandou a mensagem foi o Henrique, mandando abraço pro Lucas, pro Wellington e pro Arley. É isso? Mas é o Henrique, né? Sabe o que é, gente? Eu vou explicar o que acontece. Eles ficam pegando o telefone um do outro e mandando mensagem pra rádio. Aí, na verdade, ele pega o telefone do Lucas e manda pra cá, mas quem escreveu foi o Henrique, mandando abraço pro Arley e vice-versa. Aí confunde a gente já... Eu já não sou muito bom de cabeça. Fica essa salada toda aí, aí confunde a gente. Eu já não sei quem é quem. Tudo bem. Um abraço pra todo mundo aí. E obrigado. Ó, vou ali e já volto. Você não sai daí, não. E um abraço do tamanho dos meus braços, tá?
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1: 7:50
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1: 1 minuto para as 10.
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1: Agora são 10 e 1.
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0: Tamo de volta, agora são 10 horas e 2 minutos. Olha quem tá mandando mensagem pra mim aqui, o Casquinho, o Casca de Bala. Ô, Girino, um abraço pra você, pra Vitória, Josafá, Romário. E também a Dona Sônia e toda a galera de Igaratinga, um abraço. Segura, Casca de Bala.
1: É inevitável.

0: Era bastante demais. Paradinha, já volto com muito mais.
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0: 10:10.
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0: 10h21.
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0: Gente, não pode é parar. Eu quero o seguinte, todo mundo dando um tapa no volume para direito. Vamos lá. E eu trazendo sua participação mais uma vez. Minha amiga Fran também tá na área. Oi, Fran!
1: Bom dia, tia.
0: Bom dia, Franciele.
1: Essa fritinha.
0: Obrigado.
1: Essa dona, vovó, essa dona.
0: Oh, coisa boa, obrigado.
1: É dia bem hoje?
0: Bem nada, Fran. Mas amanhã, se Deus quiser, né, Fran? Porque amanhã... É, que dia que é amanhã? Ah, amanhã é sexta-feira, Fran! Fran, tô olhando aqui, amanhã é sexta-feira, Fran! Amanhã ele deve estar por aqui, viu? Um beijo, um abraço pra você. Obrigado pela agradável companhia mais uma vez. O fã número um do Gustavo Lima! É, eu falo isso, mas é o Cássio Briga, né? Porque aí vem a Márcia do Quinzinho, são tantos fãs. Eu não é Rony Natanael!
2: E aí, Titonho?
0: Bom dia!
2: Tocou o Gustavão aí.
0: Você gostou, aí, né?
2: Sim, cara.
0: Boa, garoto! Boa, parabéns, garoto!
2: Moço. Se você é firme, sente aqui, onde você estiver, sempre.
0: Valeu, valeu, Rony Natanael. Gente, é só tocar o Gustavo Lima que a turma aparece. Rony Natanael, um abraço pra você, Maria Luciadora, Jennifer, Ludmilla e toda a galera aí no Recanto. Obrigado pela agradável companhia.
3: Oi, Ti, bom dia.
0: Bom dia, tudo bem, querida?
3: Então, bebê, eu te mando beijinho pra todas as poderosas, tá
0: claro,
3: bom?
0: Claro, claro.
3: Pro grupo Inimigos do Fim, certo. Em especial pra minha amiga Cláudia,
0: certo.
3: Minha parceira de forró.
0: Aí sim, hein?
3: E se possível, toca aquela pra gente que fala assim.
0: Qual?
3: E agora, meu bem, nunca vai me deixar.
0: Tira o pé, tira o pé, tira o pé,
3: a barquinha de hoje não pode faltar, né?
0: Tira o pé, tira o pé, tira o pé.
3: Se você é aqui, se você é feito quando você estiver, beijos, Ti.
0: Beijos, beijos, beijos. Tira o pé, tira o pé, tira o pé, tira o pé. Ai, Crani Soares, um abraço pra você, querida Arthur, Manu, Léo e toda a galera da Vila Maria. Obrigado pela agradável companhia, gente do céu. Que campanha, hein? Que campanha pra trocar e pra trazer essa música aí da Barquinha de Ouro, hein?
4: Oi, Titor. Bom
0: dia. Bom dia.
4: Aqui é o Piá da Vila Maria.
0: Fala, Piá.
4: Piá e minha esposa Indiana, eu tô te ouvindo aqui.
0: Obrigado.
4: Agora não quer a Barquinha de Ouro mais, não.
0: Por quê? Apelou?
4: Agora quer Tonelada de Paixão.
0: Essa é boa também,
4: hein? A Barquinha de Ouro tá lá pro...
0: As Europa.
4: As Europa, lá. Só pega Tonelada de Paixão, hein?
0: Essa é boa também.
4: A Barquinha de Ouro até o ano veio, até mandou fazer na Europa.
0: Não, mas vai vir, em nome de Jesus.
4: Não fácil.
0: Perde a fé não, só.
4: Então tá bom, eu tô brincando, bom dia.
0: Ô, Piá, ô, Piá, ô, Piá, escuta, Piá, não perde a esperança não, Piá. Você tem que continuar nessa corrente positiva, ninguém solta a mão de ninguém, Piá, viu? Todo mundo em prol da Barquinha.
5: Ô, Titonho, eu gosto de escutar a especial aí, na hora do seu programa aí, cara, porque eu sou um cara pela rote, cara, você zoa todo mundo, você
0: briga
5: com todo mundo, você é um
0: valeu,
5: camarada
0: Paulo.
5: Mil graus.
0: Tamo junto, parceiro.
5: Um dia ainda vou conhecer você pessoalmente ainda, você é um camarada pela rote. Um abração aí, meu querido.
0: Valeu, valeu. Esse é o Paulo Ricardo, ele que é o presidente do movimento, ele que é o cabeça, o testa de ferro. Aquele que tá ali, eu quero a Barquinha, eu quero a Barquinha. Tira o pé, tira o pé, tira o pé. Paulo Ricardo, Clonis Soares, Piá, o Luiz e também a Dayan do Padre Libério.
6: Oi, Ti.
0: E aí?
6: Bom dia, Ti.
0: Bom dia.
6: Deus abençoe o nosso dia aí, Ti.
0: Amém, amém,
6: Ô,
0: amém.
6: Ti, manda um abraço aí pra nós aí.
0: Claro.
6: Luiz, não é a Dayane.
0: Luiz e Dayane.
6: Manda uma música pra nós aí.
0: Qual?
6: Guilherme Silva, tira o pé.
0: Tira o pé, tira o pé, tira o pé, tira o pé, tira o pé, tira o pé. É a famosa Barquinha de Ouro, né? Hoje nem o Neymar teve uma campanha pra ir pra Copa igual essa turma tá fazendo nesse programa pra gente trazer essa Barquinha de Ouro do Guilherme Silva. Tira o pé, tira o pé, tira o pé, tira o pé. Vou falar com você. Nem o Neymar, hein? Nem o Neymar fez uma campanha pra ir pra Copa igual o Luiz, igual o Piá, Canis Soares e toda essa turma aí que eu já esqueci os nomes. Essas 15 pessoas, 20, 30, eu vou falar com você. Todo mundo querendo tirar o pé. Você só não tira da Estação Espacial FM aí, pelo amor de Deus, tá bom, mulher?
6: Ô, tio, eu não sei se a turma tá ouvindo lá agora não, mas manda um abraço aí pra turma também.
0: Certo.
6: Os motoristas lá da...
0: Opa! Opa!
6: Não vou falar o nome da empresa, não, né?
0: É isso aí. Ajuda aí.
6: Ei, tio. Como é que nós faz, tio? Manda um abraço pros motoristas lá que estão escutando nós lá, o Charles.
0: Certo.
6: O Douglas, meu primo. os meninos lá.
0: Abraço pra todos. Não tem jabá, aí o áudio foi pro ar.
6: Tio, oi. Mandar a música aí pra mim, tira o pé.
0: Tira o pé.
6: Não sei se você esqueceu.
0: Aí Deus... Tira o pé, tira o pé. Ai, meu pai, eu vou te falar um negócio, hein? Nós vamos vencer. Nós vamos vencer, Ricardo Alexandre, pelo cansaço.
7: Bom dia, Titói.
0: Bom dia.
7: Oi, e aí? Titói. Se tiver barquinho de ouro pra aí. Tocar pra nós aí,
0: aí
7: vai no
0: falando...
7: Chapeludo.
0: Falou? Ah, não. Entra barquinho chapeludo, eu prefiro a barquinha. Aí não. Um abraço pra você, Geraldo, e pra todos da Lagoa Preta. Ah, pai, que campanha é essa, hein? Que campanha é essa? Você também quer ouvir a tal da barquinha de ouro? Você também quer tirar o pé? Muito bem, a campanha está lançada na Espacial FM e não é de hoje. E eu vou te falar, essa campanha, ela nasceu do nada. Essa campanha, ela vem das ruas. Essa campanha, ela vem da voz rouca do povo. Ela vem das ruas de Pará de Minas e região para a Espacial FM. E nós vamos vencer, viu? Nós vamos conseguir. Mas antes tem um panda por aqui.

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0: É Luan Santana por aqui, você revivendo mais um flashback sertanejo. Que gostoso! São 10 horas e 36 minutos e nós vamos viajando através das ondas da Espacial FM. Vamos viajando, né, através da história da música sertaneja, passando por todas as suas datas, histórias e essências e tigregatiga, etc e tal. Cada um num momento diferente, um momento que marcou. E a gente vai contando a sua história através de notas musicais. São 10 horas e 36 minutos e a paradinha chegando por aqui, meu xará. No próximo bloco tem Christian Ralph. É mais um capítulo da nossa história sertaneja, tá bom?
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0: 10h37.

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4: Muito bem, galera, tempo e temperatura eu vou te informar. Tempinho bom, né? Aqui no Pará. Nesse exato momento, 23 graus. E a máxima para hoje, 26, meu irmão.
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0: Bora trazer a galera, bora trazer sua participação. A turma tá animada, meu irmão, e é disso que eu gosto. Eu quero você junto comigo mais uma vez, a gente fazendo acontecer. Deixa eu ver quem tá por aqui, vamos
1: eu
0: lá.
1: Eu quero Guilherme Silva, tira o pé. Eu quero Guilherme Silva, tira o pé.
0: Tira o pé, tira o pé, tira o pé. Ai, meu Deus, é a campanha que tá rolando por aqui, mulher.
2: Ô, tio.
0: Oi.
2: Bom dia.
0: Bom dia.
2: Que é o Eboizinho Pintor, você tá bom?
0: Bom, e você?
2: Eu só tenho uma coisa pra te falar. Tira o pé, tira o pé.
0: Tira o pé, tira o pé, tira o pé, tira o pé, tira o pé. Ô, Everton, um abraço pra você também. O Pablo Henrique, também a Maria Clara de Pitangui. O Paulo Ricardo também tá
2: bom
0: por
2: dia,
0: aqui.
2: Essa barquinha de ouro, vou falar pra você.
0: Me fala, me fala.
2: Essa musgão.
0: Fala não, meu irmão. A turma tá animada, a turma tá querendo ouvir. Um abraço pra você. Com certeza vai rolar, gente. Com certeza. Um abraço pra vocês mais uma vez.
3: Ô, Ti, bom dia.
0: Bom dia.
3: Bom demais, né?
0: Bom dia.
3: Aqui, o Edmar tá falando aqui que com esse friozinho você adora tomar um caldinho de mandioca. É verdade, Ti?
0: E é? Ó, vou te falar. E quando não tem um caldinho de mandioca, sabe o que, é que eu faço pra esquentar, Rodrigão? Eu coloco uma meia grossa. Falando nisso...
4: Que essa música também. Coloca o pé, coloca o pé, coloca o pé.
0: Ô, Fofonete. Calma, Fofonete. Muita calma nessa hora.
5: Ô, tio.
0: Oi.
5: Bom?
0: E aí?
5: É o Cássio.
0: Fala, Cássio.
5: Tô ouvindo a rádio aqui.
0: Obrigado.
5: Filiada falando aí. Tô mandando tonelada de paixão, porque o homem tá apaixonado.
0: Tá, tá apaixonado.
5: Casou esse dia, né?
0: Ah, tá explicando. É casadinho de novo, hein, Cássio? Um abraço pra você, meu irmão. Um abraço pra você. Um abraço também pra Maria Clara, Maria Alice, a Renata, a Mãe Maria e toda a família aí, tá? Um abraço pra você, cara. Tudo a explicar porque que o Piá tá tão apaixonado, casadinho de novo. Isso, pai. Ah, tá na lua de mel, né, Cássio? Ô, Bira, um abraço pra você, Brenda, Diego, Diogo e toda a galera aí da Varginha. O Edmar Barbosa, mandando abraço pra mamãe dele, mandando abraço aqui pra Rosinete e pra toda essa galera linda e maravilhosa. Obrigado pela agradável companhia sempre. A Marilda também tá na área.
6: Fala, tio.
0: Bom dia.
6: Eu tô mandando um abração pra minha filhadinha.
0: Opa.
6: Lá nos Gordura.
0: Certo.
6: A Maizinha, o Ezinho. E que minha comadre linda e a mamãe dele.
0: Tá bom, querida.
6: E também, tio. Quero abraçar todos aí, Elane. Essa turminha aí do especial, que
0: coisa
6: é muito
0: boa.
6: Bom, viu, tio?
0: Obrigado.
6: Beijo, tio.
0: Beijos, Marilda. Um abraço pra você, querida, do tamanho dos meus braços, tá?
7: Alô, Titói, manda um alô pro meu vô Magrelo, que tá lá na roça raspando o dedo no maracujá.
0: Ai, Maria Cecília, já falei hoje que te amo. Um beijo pra você, querida. Maria Cecília, Wanda, Yuri e toda a galera aí. É Yuri mesmo? Eu falei errado. Ine, né? É Ine. É Ine, não é? Não é Yuri, não. É Ine. Depois você me fala se eu falei certo, viu, Maria Cecília? Um beijo pra você, viu, querida? E também, claro, pra Wanda, o Magrelão e toda a família aí. Um abraço, obrigado pela agradável companhia, tudodebom.com. Que legal, que legal. Maria Cecília, pra você e pro vovô, eu vou trazer agora Flashback Sertanejo. Quem também é muito fã de Christian Ralph é a minha amiga Cleo. E a gente vai trazer agora mais ou menos assim, pra você e pra mim.

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2: 3 para as 11 horas.
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1: Muito bem, gente. 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
1: 11:01.
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5: Apesar de conceder descontos na tarifa de energia para mais de 1 milhão e 700 mil famílias no estado, a CEMIG alerta que cerca de 1 milhão desses clientes que teriam direito aos benefícios da tarifa social de energia elétrica e do desconto social ainda não recebem um abatimento na conta de luz devido a inconsistências cadastrais. Para garantir o acesso, é fundamental que os dados estejam corretos. No caso de atualização cadastral, o cliente pode ir diretamente ao site do Cadastro Único para obter mais informações dos próximos passos. O assunto agora é a agropecuária e a consolidação do fenômeno El Niño, com chuvas fortes no sul e secas extremas em outras regiões, ameaça elevar o preço dos alimentos, pressionando o bolso do consumidor. O cenário de insegurança no campo, causado pela estiagem prolongada, compromete o planejamento das safras e projeta uma redução na oferta de produtos, estendendo assim o período de inflação nos supermercados. Direto da redação, com a repórter Sara Faria.
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1: 11:06.
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0: Ah, que gostoso! Como é bom ter a sua agradável companhia, como é bom ter a sua alegria, sua participação, a turma fazendo acontecer. É ou não é, Magrelão?
1: Ô, Titone, bom dia, Titone.
0: Bom dia, Magrelo. Bom dia, meu irmão.
1: Ô, Titone, depois de escutar uma voz dessa aí, assim, joga o chapéu pra cima e deixa a poeira levantar.
0: Não é verdade?
1: E vamos que vamos. Manda um abraço pra ela também aí, Maria Cecília,
0: claro.
1: Ana Clária. Ah, tô muito saudade dela, viu, Maria?
0: Oh, coisa chique.
1: Muito saudade de vocês, todo mundo aí. Vem pra cá amanhã, graças a Deus, seu Zé.
0: Amém, né? Amém, amém.
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0: E onde você estiver, grande Magrelão, um abraço pra você, Magrelão, Maria Cecília, Ana Clara, Vanda, Daniel, Éder, Vitória e toda a família aí no Santos Dumont. A donazinha também tá ouvindo a gente, tá lá agarrada na galinha, aí sim, bebendo aquela cocota gostosa, aquela da canela amarelinha, aquela louca que caipira, como diz o meu amigo Renato Ailton Cruz, meu irmão de luz, a Arlete Cândida também tá na área. Um abraço pra todos e obrigado pela agradável companhia sempre, tá? Sônia Silveira, Giovana Carla, Rodrigão e Valéria e todos do São José. A Cris e Ascensão, ô Titoi, manda a barquinha de ouro com certeza, um abraço pra todos, Cris de Ascensão. Tô encaminhando mais um pedido para o nosso Ricardo Alexandre, o nosso querido programador, diretor, coprodutor, que ele vai se render a vocês, eu tenho certeza disso, não vai ter jeito não. Nem o Neymar fez uma campanha tão forte para ir para a Copa, igual vocês estão fazendo para tocar essa barquinha de ouro nesse programa. Preciso espalhar! Ô Titon, toca aí o Guilherme Silva para mim. Já pode ou tá cedo? Hoje é meu aniversário. Ô, Cleusa, um abraço pra você, querido. Obrigado pela agradável companhia. Sem sombra de dúvida, foi a mais pedida na história desse programa. Não é a mais pedida no programa, não, gente. Acho que eu nunca mandei tanta mensagem pro Ricardo Alexandre. Acho que eu nunca mandei tanto WhatsApp pra ele, igual eu mandei hoje. Vocês fizeram acontecer. Vocês vão vencer o homem pelo cansaço. Ricardo Alexandre, a voz do povo, Ricardo, é a voz de Deus, meu irmão. Não tem jeito, não tem como ir contra a maré. Rapaz, e a turma não para de pedir. E toda hora é um pedido diferente, uma galera diferente, a turma vai chegando, minha gente.
2: E aí, Titão, vamos de barquinha de ouro então, já que tá todo mundo pedindo.
0: Aí, tá vendo? Todo mundo querendo tirar o pé. Tira o pé, tira o pé, tira o pé, tira o pé, tira o pé, tira o pé.

0: Ricardo Alexandre, tira o pé da janta do povo, Ricardo Alexandre. Olha, eu vou te falar um negócio. Gente, eu tô colocando o meu em risco, hein?
1: É mais uma dor.
0: Diga, diga, diga, aragata. Eu mandei mais de 50 mensagens pro programador, diretor, produtor, Ricardo Alexandre.

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2: 11:15.
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18: 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Gente, convite especial, hein? 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
18: 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Tá ele, tá o nosso querido amigo, quer ver? Mandaram mensagem pra mim aqui agora, ó. Titon, tô ouvindo você, ó. Ele e o Guinho. Um abraço pra vocês aí, obrigado pela agradável companhia. O Guinho e também o Tetete, que é o nosso querido amigo Edmar. Então, ó, o meu querido amigo Edmar, com seu irmão Josimar e banda, ou seja, show completo. 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
18: E João Neto e Frederico, e essa está no repertório de Edmar e Josimar. E eles vão cantar mais ou menos assim, ó. Segura, vai!

0: Já que tá todo mundo pedindo, né? Manda aí pra gente, barquinha de Pix. Ou melhor, não, barquinha de ouro, né?
1: Que no final dá na mesma, né, Dani?

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2: 11:33.

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2: Muito bem, galera, tempo e temperatura eu vou te informar. Tempo e temperatura no Pará, nesse exato momento, 24 graus, tá? E a máxima para hoje é 26.
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2: 11:36.
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2: 20 para o meio-dia.
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2: Cadê as morenas aí? A morena tá com meu querido amigo Piriá. A morena, você não sabe quem é não? É a Indianara. É o amor do Piriá.

0: Bom dia, Titone.
1: Bom dia.
0: Tá falando, Sadona de Antunes.
1: Oi, Sadona.
0: Titone, manda um alô aí para Rosinete, Pelanda Espacial, para certo. Você, para
1: obrigado.
0: O Wilson Marretes, que é Antunes, para a Lena do Ladu. Estamos ligadinhos aqui em você. Agora que deu prazo, eu vou mandar rapidinho.
1: Ah, que bom que você apareceu, Sadona. Um beijo para você. Seja bem-vinda. Ângela Marim, Sete Lagoas, a Neuza Maria no Belvedere. E para a alegria do Baby, oh Baby, para você e para toda essa galera. Todo mundo assim, vamos, 3, 2, 1, canta, Mirosmar!

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2: 11 para o meio-dia.
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1: 9 para o meio-dia.
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9: 6:00.
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9: Parou por quê? Porque parou. Ah, não tô acreditando. É hora de ir embora? Oh, meu Deus do céu. Ó, oh, meu querido amigo Paulo César da Capoeira Grande, um abraço pra você. Vai ficar uma companhia melhor do que a É, muito melhor do que a minha, porque o Wilson Barreto acaba de chegar para trazer com muita alegria mais um programa revista. E a gente se encontra amanhã, se Deus quiser. Gente, fiquem com Deus, muito obrigado, valeu, valeu!

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0: Saber como é que tá o clima aí onde você mora. Manda um zap pra cá, vamos trocar a figurinha do tempo. Isso, eu quero saber se o tempo aí tá chuvoso, tá ensolarado, ou se de repente o clima tá nuviado, né? Bastante nuvens aí onde você mora?
1: Aqui tá ensolarado, viu? Tem nada nuviado aqui não.
0: Uai,
1: tá
0: tem
1: ensolarado.
0: Você mora onde? Aqui em Pará de Minas, período de sol, hein, gente? Os nossos termômetros agora apontando 24 graus. Tivemos aí uma chuvarada boa ontem. Ô, chuvinha gostosinha! Fresquinha! Umidade relativa do ar ocupando a casa dos 62%. E nós continuamos com bastante nuvens aqui na cidade. É, o tempo tá nuviadinho, né, produção?
2: Tá chovendo aí, aqui tá chovendo.
3: Tá chovendo, eu tô fora. Dentro de casa tá tudo seco ainda, por enquanto.
2: Graças tá a chovendo, Deus. Choveu a noite inteira e tá chovendo.
0: Okay.
4: Aqui choveu e relampagou. Aqui tá chovendo e repangalejando.
0: Nossa Senhora!
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0: Vamos começar cantando com eles, Zé Neto e Cristiano. Cadeira cativa, na sua Espacial FM. O sucesso é aqui onde você estiver.
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0: Sucesso do Cazuza! Eternamente sucesso, né, gente? É aquilo que a gente chama de música eterna, né? Poxa vida, exagerado! Na interpretação do Michel Teló. Bia Frazo cantou pra gente Imperfeita, Henrique e Juliano Seja Ex, Zeneta e Cristiano, Cadeira Cativa. Eu vou, mas eu volto rapidinho, trazendo a sua participação, a sua interatividade no 99740105, hein? Daqui a pouquinho tem a nossa Cuca Maluca.
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0: Espacial meio-dia 21.

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4: Olho lá fora, olho no clima, minha gente, olha aí Pará de Minas, agora com 24 graus, hein, gente? Probabilidade de chuva está na casa dos 31%, 31%.
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0: vamos chamar a Cuca.
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0: Olha, dia de TBT, todo mundo vai sofrer, meu povo. Mas esse sofrimento é aquele sofrimento bom. Eu costumo brincar o seguinte: sejamos saudosistas, sim, mas a gente tem que voltar no passado só pra coisa boa, né?
1: Aí, gostei!
0: Só pras boas lembranças, recordações. Opa! Não é mesmo? Aquilo que você viveu na sua geração, aquela década especial que você atravessou, né? E foi assim, glamurosa. Não é mesmo? Eu já vou começar dando a dica. Som mecânico, sonorização de rua, bailinho da sua cidade, as boates, o salão de festa que você frequentava, a galera dos passinhos.
2: Meu Deus!
0: Nossa senhora! Eu quero saber aí, você já frequentou as festinhas de rua? É? Tinha sempre uma festinha na rua aí do seu bairro, aquela festinha da cidade, na feirinha pública, na pracinha, que você curtia aí, aquele evento que chamava toda a sua cidade para participar. Ai, meu Deus do céu! Tinha algum artista dessa época que você imitava ele? É? As meninas que pintavam o cabelinho aí, colocavam a peruca para ficar igualzinha a Cyndi Lauper? Eu vou te contar, viu? Tinha uma época que eu não sei porquê, eu achava que eu era um dos Backstreet Boys. Queria estar no meio da turma. Os meninos dançando, fazendo a coreografia, cantando as músicas, que era só sucesso. Eita, ferro só.
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0: Backstreet Boys. Foi febre também, né? Foi febre. Marcou a sua geração? Então manda pra mim aí. Sonorização de rua, som mecânico, hein? Tamo falando hoje dos bailinhos. Isso, das músicas que tocava, que você gostava. Aquele cantor que você se espelhava nele. Falava assim, nossa, Barreta, eu vou imitar. Eu vou imitar aquele ali, ó. Pronto. Aí você dançava, dublava, não é isso? Que tinha um sonho que queria ser igualzinha a Madonna, hein? Ah, o que tem de meninas aí que falava, nossa, Barreta, eu achava que eu era Madonna, Barreta, Madonna. Isso. Adorava. Tocava Madonna, Barreta, no som mecânico. Aquelas caixas de som, aquele paredão, eu ficava até surda. Nossa, meu cabelo... ficava em pé, esvoaçava o cabelo, Barreto. E eu lá no meio da galera. Louquinha, Barreto. Eu acho que eu era feliz e não sabia, né? Eu era feliz e não sabia, Barreto. Manda pra mim aí, 99740105. Som mecânico, os bailes da sua cidade. A galera do Passinho, você tinha sua turminha? Você tinha? Andava todo mundo em bando, parecendo um arrastão. ninguém mexia com você não, tinha medo? Falava, eu tô aqui com a minha turma, a minha tropa tá aqui, hein? Aquilo ali, pra você era tudo, né? Rapaz. Nossa senhora, tô até com medo, hein? Tô com medo, viu? Eita ferro, só. Eu quero a galerinha aí, hein? A galerinha dos passinhos, do som mecânico, dos bailinhos da cidade. Eu tava imaginando aqui agora, né? Aquela época que a gente se divertia bastante, não era mesmo? Se divertia muito, muito. Tinha pouquinha confusão, né, gente? Às vezes, quando tinha uma briga feia mesmo, você falava assim, não, aquele cara ali, ele não tá no... Ele não tá na realidade dele, não. Ele tá no mundo da lua. Tá no mundo da lua. A gente se aproximava de pessoas estranhas com mais facilidade, né?
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0: Sonzinho.
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0: de baile.

0: A turminha que tá chegando aí, 99740105. Será que é sonho meu? Qual foi o artista que você imitava? Cansado de me preocupar. Aquele artista que tocava bastante. Ó, hoje tem um sonzinho na minha rua, Barreto. É, hoje tem um sonzinho na minha rua. De repente juntava lá a vizinhança também, né? Juntava a vizinhança. Aí sempre tinha alguém que tinha um sonzinho lá mais potente. Isso, aquele som nervosão. Colocava as caixas lá, fazia o som, botar pra torar, né?
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0: Você dançava muito?
1: É. Seu corpo é um violão.
0: O pessoal até falava assim, não, por que você não participa no festival? É. Você já pensou? Se você for na televisão, você vai ganhar em primeiro lugar, hein?
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0: É. Você já tinha malemolência? Já tinha?
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0: Infantes. Nossa senhora, o que eu imitava o Dinho, viu, dos Mamonas. Ficava rebolando. É, rapaz, que saudade do Dinho. Ele era um bobalhão mesmo, né? Um palhação, um brincalhão mesmo. Um cara muito bem, né, rapaz? Nossa senhora, a gente fica assim, imaginando, né? O que a gente curtia nessa época. 99740105. Fala comigo que eu falo contigo.
2: Eu sempre achei, eu a Xuxa, né? Ah, tanto não. Coisa, eu sou a Xuxinha.
0: Não, não, não, não, não. Né? Pelo amor de Deus.
2: Boa
0: ô,
2: tarde,
0: Beth.
2: Primeiro lugar, né?
0: Boa tarde, boa tarde. Ô, Beth Gleis, faz isso não, minha filha, faz isso não. Você tem uma vida bela pela frente. Você tem uma vida bela, faz isso não. Oh, meu Deus. Oh,
3: Barreto, você lembra daquele som mecânico da prefeitura de Pará de Minas? Que o povo muito, mexia muito com ele aqui?
0: Olha.
3: No Pará?
0: Eu creio que não seja da minha chegada aqui ainda no Pará, não.
3: Pra cá, né? Fazer barulho. Tem anos. 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
0: Tamo junto, valeu aí, seu Rony. Rony Natanael. Ô, Rony, eu cheguei aqui no Pará, finalzinho de 2003 para 2004, alguma coisa assim. É. Finalzinho de 2003, seu Rony. Aí. Você adorava? É. Claudinho Buchecha. Dançava muito, sério?
1: Você
0: imitava o Claudinho ou o Buchecha?
1: Venero demais o meu prazer.
0: Claudinho tinha a língua presa, né, aí, ó. Fala comigo que eu falo contigo.
4: O Barretigui tá falando, é Marcelão do Recanto da Lagoa. Queria mandar um abraço pra Nair, pro Valentino e pra toda a turminha do Recanto. Na minha época era a época dos passinhos, Barretinho. Oh. Na brincadeira lá, que falava lá em São Paulo lá.
0: Que
4: nas
0: é isso?
4: Nas brincadeiras, até de madrugada. Fazia os passinhos, todo mundo acompanhava. Era bom demais, eu era meio moleque ainda, meio adolescente ainda, mas eu ia, era bom demais. Hoje não tem mais isso não, né, Barretinho? Hoje é só coisa ruim só. Hoje em dia não tem mais essas bondades que tinha antigamente, não. Marcelão do Recanto Lagoa, Barretinho, boa tarde, tchau, obrigado.
0: Valeu, Marcelão, valeu. Marcelão, toda a família, né? Aí, ó, ele fez parte da galera dos passinhos. Hoje é dia de som de rua. Isso, as músicas que tocava nas festinhas aí da sua família, sonorização que tinha no seu bairro, na sua cidade, aquele bailinho que você frequentava. Aú! Potência! Boa tarde, Barreto. Época boa, hein? Quando a Espacial colocava caixa de som na praça. Tinha isso? Tinha! A Espacial FM colocava caixa de som na praça pra torar! Ó! Oh, em frente às Americanas! E fechava a praça, era bom demais, Barreto. É o Carlos Lopes da Filó, é isso? O Carlos Lopes tá lembrando aqui, ó. Caixa de som na pracinha. É a famosa pracinha do Bebe Rango, né? Espacial FM, eu vou te falar, hein, rapaz. Essa Espacial não tem jeito com ela não, hein? É aquela rádio de ouro mesmo, né? Que tem, assim, registros e mais registros históricos, emocionantes na vida do paraminense. Que bacana. Tô te aguardando aqui, ó. Neste meio tempo tem Danilo e Davi.

Charlie Brown Júnior, só os loucos sabem. Meio-dia mais 41 minutos, hoje o TBT é... Bailinho da Cidade, Som Mecânico. Os bailes que você frequentava, as músicas que você gostava de ouvir. Tinha algum cantor que você imitava ele?

0: quintou, quintou. E tudo que eu preciso é de um drink na mão. Você já tá querendo tirar a poeirinha da goela? É. Mole, a rapaziada do Chaparral na Espacial. Drink na mão, na programação aqui do nosso Revista Show. Gente, preste bem atenção, hein? 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
0: 15 para 1.
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3: Na Espacial, meio-dia 47.
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3: 11 para 1.
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0: O homem mais amado do Brasil, Amado Batista. E o embaixador, hein? Aguenta, coração. Alucinação, Matheus e Cauã, Admita com a Lauana Prado. Eita, ferro, sou. Vamos lá, para você que tá chegando agora, 99740105, nós temos aqui a Cuca Maluca TBT, hein, gente? Estamos falando hoje dos bailinhos da sua rua, da cidade. Som mecânico, isso, as festinhas da família. Aí tocava aquelas músicas inesquecíveis, né? A gente quer saber de você aí, qual era a música que você lembra, como é que era o som mecânico que você curtia, né? Tinha a galerinha aí dos passinhos que você fazia parte, você gostava de ver, de repente você não dançava tanto assim, mas adorava, né? Ficar vendo seus amigos dançando, o grupinho, pois então, aquele grupinho. Esse TBT hoje tá que tá, hein? Esse TBT hoje tá que tá. Lembranças que todo mundo tem, né, gente? Aquela festa de rua raiz, né? Tinha gambiarra no poste, cheiro de quentão, não é mesmo? É coisa boa, viu? Eu vou te contar, é inesquecível, né? Hã? Você era DJ? Tinha um amigo que era DJ? Tinha? Você que botava o som pra torar? Sério? Coisa boa! Ai, ai, ai! A galera que gostava de curtir, fazer os passinhos aí, ó. Hoje a galera faz dancinha de 15 segundos, né? 15 segundos no TikTok. 15 segundinhos. Pensa! Inesquecível! Ô, Barreto, tinha um som mecânico aqui no meu bairro. Som de rua, raiz, aquela sonorização, sonzão potente. Eu adorava quando tocava Fred Mercury, a banda Queen. Que bacana, manda pra nós. Aquele artista, aquela banda que você lembra aí. De repente um que você gostava de ficar imitando também, não é mesmo? Ó, tá chegando mais um desafio aqui na nossa cuca. Dá tempo, produção? Vamos lá? Já trazendo mais uma perguntinha? Dá tempo aí? Então vamos sapecar aqui! Eita, ferro, sou! Tá pintando agora! Na nossa Cuca Maluca. Quem é o cantor, hein? Quem é o cantor?
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0: A gente tem sempre aqui um quiz a respeito de algum cantor, de algum artista, uma celebridade.
2: Aí, gostei!
0: E hoje pintou aqui, ó.
2: Quem é o cantor? Cantor.
0: Vamos lá pra nossa perguntinha aqui de quem é. Quem é o cantor? Ah, tem tudo a ver hoje com um grande filme? É das telonas de cinema? Nossa, então emocionante, hein? Emocionante, então. Meu Deus do céu.
2: Quem é o cantor?
0: Quem é o cantor? Hoje é os cantores. Pois então, como se chamava a dupla Mirim? Formada por Zezé de Camargo com seu irmão. No filme Dois Filhos de Francisco.
2: Ah, é?
0: Ah, que filmão, hein?
2: Quem é o cantor?
0: Como se chamava a dupla Mirim, formada por Zezé de Camargo e seu irmão, no filme Dois Filhos de Francisco. É, seu Francisco dava ovo pros meninos beber, né? Dava ovo, falava, toma, não fala nada, toma, bebe, engole, pra você ficar com a voz boa, vocês vão cantar muito, vão cantar afinado, toma. Abria a garganta dos meninos e empurrava o ovo cru, rapaz. Goela abaixo, hein? Goela acima não tem jeito, né, produção? Olha o Zezé. Mais o irmão dele. Como é que se chamava a dupla Mirim, formada por Zezé de Camargo e seu irmão, no filme Dois Filhos de Francisco?
3: Segura!
0: Meu Deus do céu. Não dou conta, não. É muita emoção, né? Muita emoção, hein?
2: Vamos!

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3: O Departamento de Estradas de Rodagem de Minas Gerais, o DR, iniciará em junho a instalação de radares inteligentes capazes de fiscalizar velocidade e realizar leitura automática de placas em tempo real. A tecnologia busca identificar veículos roubados e padrões suspeitos e prevê a instalação de 210 novos equipamentos na primeira etapa, com uma meta de 1.300 dispositivos até 2028. O assunto agora é esportes, e o Atlético enfrenta o Cienciano nesta quinta-feira às 19 horas pela quinta rodada da fase de grupos da Conmebol Sul-Americana na Arena MRV em BH. O Galo está na lanterna do Grupo B com 4 pontos e precisa de um resultado positivo para seguir com chances de avançar para as oitavas de final. Direto da redação com a repórter Sara Faria.
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7: Informando 1:08.
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3: Por aqui, 1:11.
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2: Por você, pra você, do jeitinho que você gosta de ouvir sempre. Vamos nós pra mais um Pensamento Positivo aqui do Revista Show, meu queridão. É, minha queridinha, aquela mensagem que chega pra poder nos abraçar com boas notícias. Que seja um dia vindouro, próspero para todos nós, não é mesmo? Que os anjos digam amém, sempre!
1: Graças a Deus!
2: Olha a nossa mensagem hoje. É uma mensagem para a alma. No ritmo da vida acelerada, o mundo gira rápido demais. Notificação, boleto, serviços para entregar, aquela demanda, de acordo com a sua área de atuação, cliente cobrando, meu Deus do céu. E a gente vai no automático. É isso mesmo, parecendo um robozinho. Mas calma, respira, viu? É hora de você respirar. A vida não é prazo de entrega, é melodia. Se não fizer uma pausa para afinar o ouvido, você só escuta ruído. É verdade. Você

0: não escuta a boa sonoridade da sua própria história de vida, que é a grande melodia, a grande música. Pois é, minha gente. No ritmo acelerado em que vivemos, torna-se cada vez mais importante encontrar um momento para fazer uma pausa e refletir. E a nossa reflexão do pensamento positivo do Revista Show chega justamente nesse minuto para desacelerar e inspirar essa reconexão com seu interior. Sonhe com o que você quiser. Vá para onde você queira ir. Seja o que você quer ser, porque você possui apenas uma vida. E nela só temos uma chance de fazer aquilo que queremos. Tenha felicidade bastante para fazê-la doce. Dificuldades para fazê-la forte. Tristeza para fazê-la humana. E esperança suficiente para fazê-la feliz. Faça a sua vida ser prazerosa. Não se acostume com o que não o faz feliz. Revolte-se quando julgar necessário. Alague seu coração de esperanças, mas não deixe que ele se afogue nelas. Se achar que precisa voltar, volte. Se perceber que precisa seguir, siga. Se estiver tudo errado, comece novamente, do zero. Se estiver tudo certo, continue. Se sentir saudades, mate-a. Se perder um amor, não se perca. Se o achar, segure-o firmemente. Pensamento positivo. Com a moral da história. A vida é muito curta para não ser vivida como deve ser vivida. Com amor no coração. Com alegria de se viver plenamente feliz. Você já parou para pensar nisso?
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Uma hora mais 20 minutos. Daqui a pouquinho tem você aqui comigo no 99-740-105. Hoje tem TBT, som de rua, som mecânico, bailinho da sua cidade.

0: Batidão dos Mãos, Maiara e Maraíza, Sorte de Alguém, na programação do nosso Revista Show. Coisa boa, hein? 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
1: Ai, ai, ai.
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0: Nossa Senhora!
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0: 1:27.

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5: Bora dar uma cobada lá fora. Olha aí, Pará de Minas tá igual banda de forró. Chama chuva. É, probabilidade de chover tá em 35%, mas o tempo agora é de sol.

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1: 1:30.
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1: Confira, 1:31.
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1: Falamos diretamente aqui na Major Manuel Antônio 208. No segundo piso do predinho da Espacial. Todo mundo ligadinho no Barretinho, hein? É o nosso Revista Show na sua companhia. Hoje tem Quem é o Cantor? É, estamos aqui com a nossa perguntinha. Temos aqui o nosso TBT. Que coisa maravilhosa. O TBT hoje está falando daquele som de rua, o baile da sua cidade, não é mesmo? É. Estamos falando aqui do tempo que você imitava um artista. Quem que você gostava de imitar aí? Michael Jackson?
13: É, maluco.
1: Madonna? Cyndi Lauper? Você imitava o Tim Maia? Você imitava Fred Mercury?
14: E, gente?
1: Sério? Quem que você imitava aí, hein? É? Você imitava o cantor Hit? Aqueles bailes da sua cidade, do seu bairro, aquelas festinhas de rua, você vai mandar pra gente aí no 99740105. Esse TBT hoje, na época dos bailes da sua cidade, que bacana. O que você lembra aí? Você fazia parte da galera dos passinhos? Sério? Você tinha o quê? Quantos anos? Barreto, eu era feliz e não sabia. Tô te falando. Aí, ó, ô Barreto, acabou tudo, né?
15: Mas isso não é justo.
1: Acabou, né, gente? Tudo acaba um dia na vida, né? Tudo acaba um dia na vida. Ô, meu Deus do céu. Vamos aqui agora com a nossa perguntinha. Nós temos aqui um quiz. Quem é o cantor?
13: Quem é o cantor?
1: Quem é o cantor misterioso? Não. Nós queremos que você revela pra nós.
16: Onde é que nós vamos parar esse mundo, né?
1: O cantor, ele é quase misterioso. Mas não é, porque eu já tô falando de quem se trata. Hã? De quem se trata? Tem tudo a ver com o filmão, viu? É, tem a ver com o filmão. Como se chamava a dupla mirim formada por Zezé de Camargo mais o seu irmão?
17: Entendeu ou não entendeu?
1: Entendeu, entendeu. Você lembra aí do nome da dupla?
18: Dia em que eu saí de casa, minha mãe me disse, filho, vem cá.
1: Oh, meu Deus, a dona Helena, a dona Helena.
18: 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É. Olhou em meus olhos
6: começou falando.
1: Lá vem a dona Helena.
16: Lá vem ela.
1: Lá vem.
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16: Lá vem ela.
6: Meu pensamento.
1: Oh, meu Deus. E o São Francisco, o São Francisco. Não, vocês podem pegar, gente, a ficha aqui, ó. Liga lá na Rádio Espacial. Pode ligar lá, liga lá pra minha conta. Não, aqui, ó. Pega a ficha aqui, vai no orelhão. Pede a música. Não, não é porque é meus filhos, não. Não é porque é meus filhos, mas os meninos é muito bom. É bom, pode pedir. Ei, filmão.
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1: Todo mundo pedindo a música. Eu não vou negar. Na Rádio Espacial vai tocar, hein?
13: Que isso, rapaz? Tenha calma. Você está impossível.
1: Senhor Francisco, aquele pacote de ficha telefônica, todo mundo fazendo fila no orelhão, pessoal da obra. Né? Cadê os meus amigos pedreiros aí, ó? Pode ligar lá na Rádio Espacial, gente. Pode pedir. Pede pra tocar. É um amor, o nome da música é um amor. Ai.
6: Eu não vou ler.
1: Como se chamava a dupla Mirim, formada por Zezé de Camargo, mais o seu irmão? Passou no filme Dois Filhos de Francisco. Ei, meu Deus do céu.
14: Barretola.
1: Fala comigo.
14: Aqui é Cuité, de Santo Antônio També. Cuité Chileto, trabalhando aqui na obra aqui, ó.
1: E aí, Cuité?
14: Manda aí aquela música de Christy Ralph, Banho de Shampoo.
1: Eita! Tá chonado, hein, patrão? Tá chonado. É o amor, gente. Isso é o amor,
19: oi,
1: né?
19: Bonitinho, boa, oi, tarde. Boa tarde. Olha aí, essas músicas aí que marcaram a minha vida. Ah, na discoteca, viu?
1: Ela mandou,
19: nossa,
1: um link aqui, ó.
19: Nossa, bom, viu? Dancei demais.
1: Nossa.
19: Uma boa tarde pra você.
1: Boa tarde.
19: Toca essa música aí pra mim, Barretinho.
1: Tudo de bom, viu?
19: É a Ângela do Walter Martins.
1: Valeu, Ângela. Depois eu vou acessar o seu vídeo aí, viu, minha amiga? Pra me dar uma olhadinha. 1h36. O Cláudio Henrique tá lá no Belvedere. Diz ele que adorava dançar as músicas do Queen. Aí, ó. Eu falei agorinha do Queen, né, gente? É. Ele adorava. Diz ele que pegava um cabo de vassoura, amarrava um vidrinho de shampoo ou então de desodorante. Fazia de conta que era o microfone e o pedestal, né? É. Você colocava o bigodão do Fred Mercury também? Olha o bigodão aí, ó. Bigodudo.

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0: Jota Quest. Na moral. Eu quero saber de você aí. Nostalgia dos bailinhos é o nosso TBT hoje. Aquele clima de paquera. Você paquerar, né? Os discos de vinil. Fita cassete. Pois é, a gente quer saber se você curtiu os bailinhos aí da sua época, né? Som mecânico, aquela sonzeira. Pois então, sonzinho de rua, né? Muitos eventos eram feitos no centro comunitário da cidade, nas quadras poliesportivas. Aí, rapaz, parque de exposição. E você lá torando, né? Arrancando até pedaço de terra, dançando. A galera dos passinhos, coisa boa. 1h47 agora. César Menotti e Fabiano.
1: Turminha, prosa!

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2: 10 para as duas.
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2: 10 para as duas.
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11: 6 para as 2.
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0: Barreto.
1: Como é que tá o Instagram aí, minha gente? Dizem que o Instagram virou estragão, né? Pois é, processo de instabilidade causa irritabilidade nos usuários. Pois então, como é que tá aí o Instagram? Tá rodando liso? Usuários relatam instabilidade no Instagram. Pois então, ontem parece que a coisa começou a dar uma melhoradinha, né? Mas começou na terça-feira, mas volta e meia parece que uma função ou outra costuma estar sofrendo esse processo de emperramento, né? As principais dificuldades relatadas estão nas falhas no carregamento do aplicativo, dificuldades para login e erros de conexão na plataforma. Começou na terça-feira, mas alguns usuários, você entra lá naquele fórum de discussão e geralmente estão relatando alguma coisinha. Aí costuma ser assim, quando acontece no WhatsApp, por exemplo, dependendo do seu aparelho telefônico, né? Modelo, fabricante, uma coisinha costuma ainda estar sofrendo determinada falha. Mas muitos, digamos na sua maioria de usuários, costumam relatar que já voltou ao normal. Já tá rodando liso, né? Meu Deus do céu! A bruxa tá solta! Meu Deus, se sair do ar geral, hein? Como é que vai fazer? Você usa? Sério? É bom isso aí? Eu não uso. Eu não tenho Instagram, então eu não sei dizer. Mas quem tá aí, automaticamente, quando passa por esse processo de instabilidade, essa turbulência, né? Da era digital, eu vou te contar, hein? Parece que tira o mundo, né? Perde o chão. 1h57 agora.
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2: É inevitável.

0: que delícia.
1: Ai, credo, que delícia. Pedro, Paulo e Alex, que delícia.
2: Aham.
1: Eita, ferroso, chama o bombeiro. Eu vou te contar uma coisa. Tem que colocar extintor dentro do banheiro agora, produção. O pessoal tá pegando fogo demais, ainda não? É? Pegando fogo? Meu Deus do céu. PPA, que delícia. Midnight Oil, Berries Are Burning. Murilo Rufi, saudade estranha. Olha aí, nós temos hoje pra você aqui, churras na faixa. Ai, credo, que delícia. Churras na faixa. É? Carne na brasa, cervejão de latão.
3: Traz alguma coisa aí pra nós beber.
1: Nossa senhora. Meu Deus do céu. Vamos lá. Pacotão de carvão também, hein? Você ouviu bem?
4: Ei, tá surdo?
1: Não, ouviu bem, ouviu bem. Entra lá no nosso aplicativo pra você fazer o seu cadastro aí. Boa sorte, viu? Promoção churras na faixa tá aqui, tá, hein, gente?
5: Deixa eu contar uma potoca pra você.
1: Essa promoção churras na faixa, meu Deus do céu.
2: Ai, ai, ai.
1: Que tem de gente participando, se inscrevendo. Entra lá você também pra você fazer o seu cadastro. Boa sorte, viu?
6: Palmas para ele, bicho.
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1: Por aqui, 2:08.
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0: dia, Mar é meu talento. Fred Fabrício, esse menino é talentoso, hein? Esse aí é talentoso. Ó, nós estamos falando hoje dos bailinhos, é, nostalgia dos bailinhos, o som mecânico, aquela festinha da família, hã? Você imitava algum cantor? O que você lembra aí, pra falar pra gente? Os bailinhos da cidade.
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0: Opa!
1: Onde a gente ia mesmo é pra se abraçar.

0: Raposão.
1: E por mais que você se esquivasse.
0: 2:16 agora, 2:16, olha aí. Aquele clima de paquera, as festinhas em casa, os encontros do fim de semana. É os bailinhos no nosso TBT. Tinha uma sonorização famosa aí, é? Você lembra? Você fazia parte da galera dos passinhos? Conte-me tudo, não me esconda nada, hein?
2: Olha ele!
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0: Nós temos aqui hoje quem é o cantor? É, a gente traz sempre uma perguntinha aqui. E hoje nós estamos falando do filme Dois Filhos de Francisco, hein? Dois Filhos de Francisco. Eu quero saber de você aí, ó. Como se chamava a dupla mirim formada por Zezé de Camargo e o seu irmão?
4: Ai, ai, ai.
0: Passou no filme Dois Filhos de Francisco. Como se chamava a dupla mirim formada por Zezé de Camargo e o seu irmão? Ai, você lembra aí? Lembra? Então manda pra nós aí. Manda pra nós. Vamos lá. Boa tarde, Alegre. Ó, a Stephanie e o Léo estão na audiência aqui. Estou participando do churras, hein? Doida pra ganhar. Tomara. Abraços, Stephanie. Oi, Stephanie. Tô do lado de cá cruzando os dedinhos por você aí também, viu, minha amiga? Churras na Faixa. 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Tem um combo delicioso e completo pra você armar o boteco por conta da sua rádio Espacial FM, viu? Boa tarde, WB. A resposta de hoje é... o Lailton. Lailton e seus teclados. O Lailton sabe, rapaz. O Lailton tá lá no bairro Dom Bosco. Ele assistiu Dois Filhos de Francisco, hein?
2: Eita, nós!
0: Ele assistiu. Quem mais tá acertando aqui? A Elza Maria. Ô, Barreto, o nome da dupla mirim é... Ela sabe. A Elza lá do Santa de Virges. Manda música pra mim. Ô, Elza, gente, manda sim, minha amiga. Tudo de bom pra você aí, viu, Elza? Tem gente que tá colando na internet, produção? Ah, não, gente. Ficar digitando, buscando, não, aí não, ué. Hã? Como é que é? O colômetro, ligaram o colômetro aqui, aparece no nosso computador, tem uma luz vermelha piscando aqui, ó. A luz vermelha piscando aqui, ó. A Michele tá lá no Serra Verde. A Michele tá dizendo aqui que é Cleiton e Camargo. Não. Ô, Michele. Michele.
5: Ô, Michele.
0: Oh, meu Deus do céu. Pensa mais um cadinho, Michele.

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Tu quando lá, funk, rock, tu quando lá, pensava eu dançar, Xuxa, Alexandre Pires, Zezé de Camargo Luciano, tudo. 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
2: 2h28.

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2: Olha, minha gente, o tempinho segue na oscilação, tá mudando, hein? É, agora 26 graus em Pará de Minas, umidade relativa do ar 58%.
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5: 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Ô, turminha brasa ruim.
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2: Informando, 2h33.
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0: E aí, eu quero saber, como é que tá a sua quinta aí, hein? Conte-me tudo, não me esconda nada. Manda seu áudio, manda seu alô. Ô Barreto, eu quero mandar um abraço especial hoje. Pois é, gente, tem que participar do programa, se manifestar, qualquer que seja aí, né, a sua participação de interatividade. O importante é você estar interagindo aqui com a gente. A única coisa que não pode é você ficar calado. Não, se você ficar mudo, entrar no programa mudo e sair calado, aí não tem como, né? Aí não, você tem que se manifestar aqui no programa, não é mesmo? Isso, apareça e aconteça. Só não me aborreça. Pronto. Apareça e aconteça. Só não me aborreça. 12h37 agora. Nós temos aqui um quiz. Quem é o cantor? Como se chamava a dupla mirim formada por Zezé de Camargo e seu irmão no filme Dois Filhos de Francisco? Passou no filme Dois Filhos de Francisco, hein? Ah, não, gente. Nossa senhora, muito fácil.
1: Opa.
0: Muito fácil. Tem uns coludos chegando aqui no programa. Os coludos. Pessoal que tá colando. Hã? Pessoal que tá colando.
2: Ai, ai, ai.
0: Gente. A tal da era digital também deixou muita gente mansa, né? Hã? Se o mundo acabar em barranco, vão morrer encostado. Ô, gente. Vamos pensar, gente.
2: Muito bom.
0: Vamos pensar, moçada. Vamos pensar. Se o mundo acabar em barranco, tem gente que vai morrer encostada, gente. Nossa senhora. Meu Deus do céu. Preguiça deve levantar, olha. Aqui, ó. 2h38 agora. O Lecão tá lá em Divinópolis, tá no Recanto. Tá mandando aqui um boa tarde. Manda aquele salve aí pra mim.
3: Aê, tarô!
0: Aproveita e manda um alô pra minha gatinha, a Luciene. Tá dando recado aí, seu Lecão. Gente boníssima. Quem mais aqui comigo, hein? O Juliano tá lá no bairro São Luís. O Juliano tá falando que a dupla se chamava... Hã? Tadeu e Tadano? Para com isso, gente. Ô, gente. Ô, gente, conversa séria aqui no programa. Vocês não podem dar... Não pode dar intimidade pra vocês, né? Não pode dar intimidade. Meu Deus do céu, não pode dar intimidade. Coisa triste.
4: Olha, Titonho, quem? Quem eram os dois filhos do Francisco antigamente? É o Camarguinho e o Zezé.
0: Ai,
4: olha. É mais uma coisa que você ofendeu essa aqui, sim.
0: 2h39 agora. Os dois meninos de Francisco. Nós podia lançar a continuação do filme aí, né?
5: Vamos para ele, bicho!
0: Podia lançar a continuação do filme.
6: Tudo bem? Como vai? Tá bom?
0: Vamos fazer a continuação do filme, vamos fazer. Nós tem que dar continuação aí. Tem que dar continuação do filme. Pois então, vai ficar só na primeira, só a edição aí?
7: Puxa!
0: Não, a primeira versão do filme, nós tem que fazer a segunda.
5: Olha ele!
0: Vamos fazer a segunda. Tá pensando o quê, hein?
7: Morri!
0: Nossa senhora, vai ficar danado de bom. Nós temos que recrutar aí agora o elenco, né?
5: Ai, não!
0: Vamos recrutar um elenco. O elenco do próximo filme, Os Dois Filhos de Francisco, vai sair aqui de Pará de Minas.
7: Morri!
0: Vai sair aqui de Pará de Minas.
8: Ixi, Maria, foi mesmo.
0: Vai sair aqui de Pará de Minas. Agora 20 minutos para as três agora. Nós vamos lançar aí Os Meninos de Papai.
9: É o Menino de Papai, é?
0: Sou Francisco, deve ter um bocado de fio aqui em Pará de Minas, não? Deve ter um bocado de fio aqui em Pará de Minas. Rapaz. Cada lugar que o busão parava pra fazer um show era um neném.
9: É o Menino

0: hora pra retola.
1: Só se for agora. 2h42.
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1: Vou falar agora de novo.
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1: 2h42. É o Edmar Laurentino. Tá na audiência com nós. Manda um alô aqui pra nós, Edmar, Rony e Ulisses Tiú. Tiú é o bebedor de ovo? Bebedor de ovo. Eu não posso ver um ovo. Ô Barreto, manda um alô aqui pra minha mãe, Dona Maria. Cadê a turminha prosa ruim, Barreto?
2: Eita, nós!
1: Oi, Edmar, vou mandar a turminha aí, pra vocês verem o que é bom pra tosse, viu, rapaz? Eu vou te contar, viu? A Gislene Soares também tá na audiência. Muito obrigado aí. Ótima quinta. Quem mais aqui respondendo a Cuca Maluca? Eita, ferro, sou.
3: O Barretola.
1: Oi.
3: Aqui é o Alexandre de Pitangui.
1: Ô, Alexandre.
3: Os nomes deles eram Camargo e Camarguinho. A primeira dupla, Camargo e Camarguinho. Fala com nós. Coloca eu aí na promoção aí. Churro na faixa.
1: Não é churros, não, é churras. Tá igual o Nhonho lá do Chaves, né?
4: Churros, churros, churros.
1: É churros na faixa, não é churras na faixa. Vai ganhar o churras e de brinde leva o churros. 17 para as 3.

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0: Aqui comigo, 11 para as 3.
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0: Acerte o seu pelo meu, 8 para as 3.
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0: 4 para as 3.
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0: Neto.
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0: Simone Mendes, direitos iguais. E por falar na Simone Mendes, vai, coleguinha. A irmã dela, Simária, está oficialmente preparando seu retorno aos palcos para segundo semestre agora de 2026, após um longo hiato, né, que começou em 2022. A cantora já confirmou a retomada da carreira musical e tem planos concretos para lançar músicas inéditas em diversos estilos. Pois é, ela vai pegar agora essas festanças juninas tudo, né? E vai voltar. Você tá com saudade aí da coleguinha? Simária, vai coleguinha, vai coleguinha. Pois é, ela vai voltar. Ela vai voltar, segundo semestre aí, né? Eu desejo sucesso pra ela, né, gente? Desejo sucesso. Tem aquela questão, às vezes a pessoa erra, né? Tropeça bastante, não é verdade? Se assumir os erros, admitir as falhas, né? E se mostrar aí uma nova pessoa que tá com vontade de voltar mesmo com tudo, né? Tem espaço pra todo mundo? O sol brilha pra todos, não é mesmo?
1: Eita, nós!
0: Só não pode agora pisar na casca da banana de novo, né? Agora 3 horas em ponto. Deolane Bezerra foi presa, hein, rapaz? De novo, né? De novo. Deolane Bezerra. Nossa senhora, essa pirâmide aí é braba, hein? Essa pirâmide aí não tem jeito de escapar, não. Chama a polícia. O vídeo que tá circulando mostra a chegada de Deolane Bezerra à delegacia após ser presa em operação contra a lavagem do PCC. Influenciadora foi detida em casa, em Barueri, na manhã de hoje, quinta-feira. Meu Deus do céu. Essas bezerras também, a família inteira, né, gente? A família toda. Essas bezerras aí, eu vou te contar, viu? O povo que guarda um rolinho, rapaz. O PCC também está infiltrado em todas as camadas, em todas as esferas. Social, política, artística.
2: Eu tô com a... Nossa senhora.
0: De quem tem... 3 horas mais 1 minuto agora.

0: Litorando, através do aplicativo da Espacial FM. Muito obrigado pela audiência também, viu? A Franciele tá ligadinha, tá lá no São Cristóvão curtindo a gente, a Stephanie e o Léo, o Rony Natanael no Recanto, todo mundo ligadinho no Barretinho.
1: 5.5.
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0: Agora 3:11.
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0: Uma hora certa.
1: Espacial 3:15.
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1: Eu acho que você tem que mandar aquela mensagem. Mas manda o que tá no seu coração.
2: Porque se fosse eu falaria mais ou menos assim.
3: Ei, boa noite. Antes de te bloquear, eu só vim te dizer que a partir de hoje pode tocar o terror, fazer o que quiser fazer. A boca é sua, curte sua farra. Sinto mais nada.
1: Não, apaga.

0: tarde, Barretola da Radiola. É Luiz. Já morou em Pará de Minas, Betim e agora veio a Velha Espírito Santo. Estou aqui em Itacarica, ralando, né? Como sempre, né? Transferência para Vila Velha, aqui em Itacarica. E um abraço todo de Pará de Minas. E a todos os unidades espaciais, Espaço FM, a rádio mais ouvida do Brasil.
1: É, maluco!

0: espero no farol, hein? Oxente, manhinha. Fazer denguinho. Fazer denguinho. Se aveste, não, manhinha.
1: Tira o pé do céu.
0: 3 horas mais 25 minutos agora. Alan Alex Elétrico, te espero no farol. Essa aí fez sucesso com Rapazola, se lembra? Tomate e Companhia, né? Boa tarde, Barreto. Manda música aí pra minha família, Rosária. Tá respondendo aqui a Cuca Maluca. Quem é o cantor? Como se chamava a dupla Mirim, formada por Zezé de Camargo e o seu irmão? Passou no filme Dois Filhos de Francisco. Tá respondendo certinho aqui, ó. Hã? Ah, não, mas respondeu o nome de batismo. Eu quero o nome da dupla, o nome artístico.
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5: Um acidente entre uma caminhonete e uma carreta deixou 2 pessoas mortas e outra gravemente ferida na manhã de hoje, no quilômetro 199 da MG-050 em Formiga. De acordo com o Corpo de Bombeiros, o motorista e o passageiro que estava no banco da frente do automóvel ficaram presos às ferragens e não resistiram aos ferimentos. A identidade das vítimas não foi divulgada. Ainda havia uma terceira vítima no veículo que foi socorrida com vida em estado grave e levada para um hospital pelo serviço do SAMU. O motorista da carreta não se feriu. E apesar de conceder descontos na tarifa de energia para mais de 1 milhão e 700 mil famílias no estado de Minas Gerais, a CEMIG alerta que cerca de 1,1 milhão de clientes que teriam direito aos benefícios da tarifa social de energia elétrica e do desconto social ainda não recebem um abatimento na conta de luz devido a inconsistências cadastrais. Atualmente, a tarifa social atende cerca de 1,38 milhão de famílias no estado, com economia média de aproximadamente R$ 70,00 por mês. No entanto, outras 934 mil famílias poderiam ser contempladas, mas estão fora dos critérios por problemas nos dados cadastrais. Para receber o benefício, é necessário que a titularidade da conta esteja em nome de um integrante da família e o endereço do Cade Único ou do BPC seja compatível com o da unidade consumidora. Direto da redação, repórter Sérgio Viana.
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0: Acerte aí os ponteirinhos, 3:28.

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4: Pará de Minas segue com período de sol, hein, gente, na cobertura máxima. Termômetros agora apontando 25 graus, 25.
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4: Espacial 3:30.
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4: 3h33.
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4: Vamos dar uma chegadinha logo ali no passado, senhoras e senhores. Apertem os cintos. A nave espacial decola de volta ao passado a partir de agora. João Penca e seus miquinhos amestrados.

0: que é que nós vamos parar esse mundo, né?
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1: É pra galera que viajou da mole. 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

0: É o Tchan do Brasil!
1: Esse aí passou!
0: Essas dancinhas eu vou te falar, viu? São icônicas, memoráveis, né? Dança da cordinha. É, tinha a dança do machixe também, você lembra? Hã? Dança da garrafa. É, vai descendo na boquinha da garrafa. Pois é. Você dançou todas? Dança da cordinha, aqui na nossa Discoteca do Revista Show.
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0: Gente, agora 16 para as 4.
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0: No meu, 11 para as 4, e aí no seu?
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0: 9 para as 4.
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0: Continuamos na número 1. Show, show, show! Vamos cantar com ela?
15: Na sua versão, Cowgirl.
0: Elis Justin. Vai, Cowgirl.

0: E aí, você curtiu da baladinha Country? Da Elis Juste? Cowgirl! Ah, eu curti, eu gostei. Tá cantando muito a Elis Juste, hein?
1: Aê, tarô!
0: Quem é o cantor? Olha aí.
1: Quem é o cantor?
0: Como se chamava a dupla Mirim, formada por Zezé de Camargo e seu irmão? Passou no filme Dois Filhos de Francisco, hein? Camargo e Camarguinho. É, Camargo e Camarguinho, Camargo e Camarguinho, Camargo e Camarguinho. Mirosmar e Emival. Hoje tem churras na faixa, carne na brasa, cervejão de latão, barretão. E o pacote de carvão vai estar saindo com o Igor Araújo. Já já no Sertanejo Bom Demais. E o Sozé? Vamos mandar com fé, meu queridão, minha queridinha. A gente se encontra amanhã com as graças de Deus, o nosso regente maior. Some não, hein?
2: Meu coração.
0: Falou!
1: Turminha, prosa!

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2: 4 horas.
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15: 4 e 5.
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Boa tarde! Estamos chegando, hein? É isso mesmo, a partir de agora, mais um programa na nossa Espacial FM para os amantes da música sertaneja, o nosso Sertanejo Bom Dia!

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1: Opa! Boa tarde, boa tarde, boa tarde, boa tarde, boa tarde, boa tarde, boa tarde, gente!
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1: Vambora com Deus e Nossa Senhora a partir de agora. No ar, mais um programa na nossa Espacial FM. É tarde de quinta-feira. O nosso sertanejo bom demais.
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1: Já por aqui, o dono da mercearia Boca Ardida da comunidade do Pau Furado, ele que é responsável por esta sonoplastia do sertanejo bom demais. Ô, Sozé, boa tarde, sonoplasta!
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2: Tarde pra vocês, gente.
1: Muita coisa hoje no nosso programa, né, Sozé? Vamos começar trazendo a primeira do bloco musical aqui na Espacial. Chico Rei e Paraná. O que mata é a solidão. Daqui a pouco tem brincadeira no nosso programa, hein? Tem perguntinha.

música que traz aquele sentimento de saudade no peito, né? Que faz muito marmanjo lembrar de algum tempo, alguma parte da vida, que esta música entra nesta história, né, José? Oh, é saudade no sertanejo bom demais da nossa espacial. Ô, música só! Gente, agora são 4 horas e 11 minutos. E neste momento,

0: Faturou, Sozé, e tá um ponto à nossa frente, viu? E se a turma faturar hoje, Sozé, aí, rapaz, já era praticamente, viu? Porque aí não tem jeito não, viu? É, Sozé, nós temos que faturar. O que o senhor trouxe pra gente aí hoje? Qual que vai ser a brincadeira de hoje, hein? Hã?
1: Ah!
0: Hoje, o...

na capanga dele. Iniciando com a letra R. O que será que o seu Zé já vai levando na capanga? Iniciando com a letra R de rato, mas não é rato. Envie sua mensagem participando com a gente a partir de agora no 999-740-105. E lembrando que hoje, todo mundo vai gostar. 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Participe com a gente. São 4:13. Vambora, só Zé trazer mais uma agora. Zezé de Camargo e Luciano, Irmão da Lua, Amigo das Estrelas.

0: com Eduardo Costa. Deixa! Oh! Música bonita, só! Você conferindo o melhor da música sertaneja, fazendo uma viagem no túnel do tempo do sertanejo clássico e também do sertanejo raiz, aqui, ó! O sertanejo bom demais, nas nossas tardes da Espacial. Faltando você aqui com a gente, viu? Participando, enviando aí a mensagem de texto, enviando aqui pra gente a mensagem de áudio, né, Sozé? No 999-740-105. Hoje é na Capanga, hein? Hoje o Sonoplasta tá levando alguma coisa na Capanga que começa aí com a letra R. O que seria isso, hein? O que é que o Sonoplasta aqui do nosso programa, o Sozé, ele que tem a mercearia lá na comunidade do Pau Furado, tá levando na Capanguinha, iniciando aí com a letra R. Deixa eu mandar um abraço. A turma vem chegando, né, Sozé? Gente todo tipo, todo jeito, todo lado, toda banda. A Graziele ligadinha com a gente no Bairro Santos do Morro. Ô, Graziele! Boa tarde pra você, Grazi. Ela tá dizendo que é romã, Sozé. Será que é romã que o Sozé tá levando na capanga dele? Já no bairro São Francisco. Também participando com a gente nesta tardezinha gostosa, nublada. Tempinho bom, né, Sozé? Tempinho bom. A Beatriz ligada e dizendo que é ratoeira. Será que é uma ratoeira? E o seu Zé já vai levando na capanguinha dele pra pegar os candangos. Será? Será que é ratoeira que o seu Zé já vai levando na capanga, hein? Hoje com a letra R. O que é que será? Ai, ai, ai.
1: Ô, Igor, boa tarde, é Bianca. O seu Zé tá levando na capanga um ralo pra ralar cenoura.
0: Ralo pra ralar cenoura. Ah, meu pai eterno. Ô, do santo que tiver por perto. Será que é ralo pra ralar cenoura? Ô, Bianquinha, um abraço pra você, obrigado pela participação. Tem gente nos dando uma carona, Sozé. Tá sintonizado com nós em 105.5. Ô, José, tá lá em Campo Alegre, Sozé. É o José de Campo Alegre que só anda alegre, né? Graças a Deus, é o homem da felicidade. Um abração pra você, José. Obrigado pela participação, muito obrigado pela carona aqui na nossa programação, hein? Tem mais, a Alessandra em Nova Serrana. Ô, Alessandra! Seja sempre bem-vinda, viu? Tá abraçando aqui o José Carlos e abraça também todos em Nova Serrana. E ela tá dizendo que sozinha, que o senhor lá vai levando a capanga uma raquete pra matar pernilongo. Ah, é aquela raquete que dá aquele choque, né, no pernilongo. Será que é isso mesmo, hein? Será que é uma raquete pra matar pernilongo? Será?
2: Boa tarde, Igor Araújo. Boa tarde, seu Zé. Todos os ouvintes aí da Espacial. Aqui é Isabel do bairro Raquel. Ô, Igor, o que o seu Zé vai levando a capanguinha dele hoje é arroz doce. Brincadeira, Igor. É requeijão, Igor. Boa tarde.
0: Ô, Isabel, você tá de parabéns, viu? Nossa Senhora! Arroz doce foi de amargar. Mas será que é requeijão, hein? Ô, Isabel, um abraço pra você aí no bairro Raquel. Obrigado pela participação. Muito obrigado pelo carinho aqui com o nosso programa Sertanejo Bom Demais. Hoje é com a letra R. O que será que o Sonoplasta vai levando na capanga com a letra R? 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Responda corretamente. O que é que o seu Zé tá levando na capanga, iniciando com a letra R?

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2: 4:26.

0: Ô, tem bom, agora é recado importante, né, Igor?
1: Com toda certeza, Sozé Sonoplasta. 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
3: Gente, tempo nublado em Pará de Minas. Temperatura 24 graus, a umidade relativa do ar 61%.
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1: São 4:31. Tarde pra você que tá aí na comunidade rural acompanhando o espacial, viu? Vocês das cidades vizinhas também. É uma turma, né, José? É uma turma. Pessoal maravilhoso aí das comunidades rurais, tanto de Pará de Minas quanto das cidades vizinhas. Nós só temos a agradecer a audiência aqui com a gente. E tem isso, viu, José? Tem uma turma trabalhando, viu? É gente no curral, é gente arrumando cerca, é gente roçando pasto, é gente fazendo queijo, é gente mexendo com tudo quanto é tipo de trem que o senhor pensar, José. Cortando cana, é gente arrumando capim pra poder arrumar pro gado, é gente, rapaz, colhendo ovo, né, José? É gente dentro de granja, dentro do galpão, mexendo com porco e vai cortando pra ali afora, né, José? Ô, povo bom, só! E sintonizados com nós aqui na programação, hein? E beleza! São 4:32 hoje, na capanga do seu Zé. Iniciando com a letra R. Será o quê? O que será o que é? É na capanga do seu Zé. Ô, seu Zé, falando nisso, o Robson... Alô, Robson! Ele chegou, seu Zé. E ele tá respondendo a pergunta de hoje.
2: Oi, Igor, tô achando que ele tá levando aí uma ratoeira, viu? Pegar um lugar de rato lá, tá cheio de rato naquela mercearia dele.
1: Que isso, que é isso? Lá não tem rato não, gente, que é isso? Vocês vê cortando de vez em quando lá de fora a fora, debaixo da mesa, é gato. É uns gatão diferenciado, né, Sozé? Rato nenhum, mas gato, o Sozé tem uns gatos diferenciados, né, Sozé?
3: Boa tarde, Sozé, que é a Nero pro Belvedere. E o Sozé lá vai levando na capanga, é ratoeira. Deus abençoe vocês aí da rádio.
1: Neuza, Neuzinha! Será que é ratoeira, Neuzinha? Tá acompanhando o Robson, né, Neuzinha? Ô, Igor, boa tarde! Bom também. O que o Sozé tá levando na capanga, Igor, é um remendo de câmara de ar de bicicleta, viu? De vez em quando os meninos furam os pneus e ele dá uma de borracheiro lá na mercearia. E faz os remédios nos pneus dos meninos que andam de bicicleta lá na comunidade do Pau Furado. Olha aí, faz sentido, né? Faz sentido. E tem bem eles lá, viu? A meninaiada, né, Sozé? Que aparece lá com as bicicletas velhas, uns camelão, umas monarques sem freio, umas bicicletas que tem a marcha, mas não tem o passador da marcha. É? Tem bem eles lá, né, Sozé? Tem uns caboclos lá, ô, Sozé, que aparece às vezes quando é mercearia. O Sozé fica encucado e eu também, viu? Quando fé, a gente tá olhando assim mais longe um tiquinho, lá vem um com a bicicletinha cheia, mas cheia de braçadeira, né, Sozé? Colocada ali no guidão da bicicleta, que mundo de braçadeira! Eu não sei pra que serve aquilo. Será que é pra enfeite, Sozé? Vai colocando aqui mundo velho de braçadeira no guidão da bicicleta, né, Sozé? Pra que serve aquilo? Pra nada, é só pra enfeitar a bicicletinha dos meninos. E quando for o pneu, o Sozé arruma com remendo, faz sentido, viu? Eu tô achando que é remendo, é o Ricardo, né? O Ricardo Geraldo, lá do Belvedere, falou que é remendo. Vai que é o remendo, né? Tem mais abraços aqui. Quem é que tá chegando agora no Sertanejo Bom Demais? Ô, Igor! Opa! Aqui é o Marcos Daniel, Igor! O que o Sozé tá levando a capanga é rabada pra fazer aquele tira-gosto! Rapaz, faz sentido também. A turminha gosta de uma fininha, de uma marilinha, de uma esquenta-peito, né? Às vezes, né, pode ser uma rabadazinha pra fazer aquele tira-gosto. Ô, Marcos, um abração pra você, viu? Obrigado pela participação! Tem mais! Boa tarde, Igor! O que o seu Zé tá levando hoje é um radinho de pia. Se caso a luz acabar, porque aqui em Pará de Minas não pode ventar que a luz acaba, ele escuta no rádio a pia, a rádio espacial. Olha, seu Zé. Nossa senhora. Ô, Vanessa. É a Vanessa lá de Mateus Leme, seu Zé. Ô, Vanessa. Muito obrigado pela participação, pela audiência. E ela tá passeando, viu, Sozé? Tá passeando. Agora uma coisa é de vera mesmo. Viu? Agora vou ser bem franco mesmo. É de vera, né? Aqui no Pará, rapaz, é um mistério esse negócio, né? Pode dar assim uma nuvenzinha assim, tal. Aí o tempo começa a fechar assim, fica meio esquisito, né, seu Zé? Aí dá dois ventinhos assim, ó. A luz acaba. A força vai embora, moço, e demora pra voltar, né? Agora, por que será? Eu fico tentando entender. Quanto mais eu tento entender, eu não entendo, né, seu Zé? Não pode aumentar, não, ué. Não pode... Três nuvens. No céu, né, seu Zé? Meio acinzentada, assim. Chamando as outras pra ver se faz uma chuvazinha. Ah, é só parecer que a força vai embora. Oh, tá danado, né, seu Zé? Tá danado, senhor. Bom, tem mais aqui. Tem um rapaz aqui, seu Zé, aqui. Ele chega aqui, põe numa pilha... Ai, ai, põe numa pilha meio atrapalhada, né? Quer ver? Se eu conheço ele, seu Zé, se eu gosto demais dele, olha ele aí, ó.
2: Seu Zé, isso aí não, acho que não bate bem na cabeça não, bate? Não sei quem que é mais doido, se é você ou se é ele. Ele deve ser acumulador compulsivo, porque todo dia tá com uma cacaiada de sacola aí, ué. Quem é mais doido, você ou ele? De andar com ele.
1: Escuta aqui, Zé Antônio. Seu Zé mandou falar que o caco é dele e não é seu. Então cuida do seu que ele cuida do dele. Agora não me coloca no meio dessa presepada aí não, viu? Professor do Pinóquio, é o maior mentiroso que nós temos aqui em Pará de Minas e região, né, seu Zé? O homem mente, mas vou te contar, mas mente, viu? E mente com gosto, né, seu Zé? Dá um trem nele assim, é com gosto, né? É o professor do Pinóquio. Zé Antônio, você me ora, Zé Antônio, você me ora, hein?

0: aqui é um Carreiro e Pardim, Veneno Lento, bem lentinho.
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0: Ah, já peito pra aguentar uma dessa, né, sozinho? Ah, sofressa só, misericórdia. Nossa Senhora. É, Sozé.
2: Hoje tem modão raízo.
0: É, e o trem tá bom mesmo, viu, Sozé? E a turma tá aqui com nós e vai chegando gente, hein? Vai chegando gente, quando pensa que não, vai chegando mais gente. É mensagem de texto, é mensagem de áudio, é foto também. Agora der pra mandar foto e vídeo, né, Sozé? Foto e vídeo, mostrando o rádio ligado. É, tem uns vídeos que tá aparecendo aqui. Quem que mandou esse vídeo aqui, ó? Parece que no meio de um fumação, José. Ah, é neblina. É, tá na fazenda, né? Acordou de manhã cedo. Gravou. Filmou bonitinho e mandou pra nós aqui, ó. Tá agarrado na espacial. Alô, Lecão! Tá na fazenda, não sei onde, mas que tá, né, José? Um fumaceiro danado, uma neblina. Não vi que ele tá mandando aqui, que ele mostrou aqui de fora a fora fazendo, quando pensa que não, lá no fundo tem um tio deitado no canto. Ô, Lecão, aquele abraço, viu? Esse tio aí tá bonitinho, viu, senhor? Tem que cuidar bem do tio, viu, Lecão? Esse cachorrinho aí que tá na porta, não sei do que aí, aparecendo um boteco, não sei o que é isso. Ah, um cachorrinho bonitinho, senhor. Se eu tivesse lá, eu pegava pra mim, viu? Lecão, aquele abraço, Lecão! A Rose, sozinha, a Rose tá aqui também, firme com nós aqui. Como é que é o negócio, hein, Rose?
3: Boa tarde, Ivo. O que o seu Zé vai levando na capanga é romã pra fazer chá pra garganta. É Rosemary de Igaratinga. Manda um alô pra nós aqui, Luiz Alberto e Rosemary e Arthur.
0: Rosemary de Igaratinga e toda a família. A gente agradece o carinho e a audiência aqui com nós, Rosemary. Agora vem cá, a Rosilene, não é a Rosemary, mas é a Rosilene, dizendo que sozinha ela vai levando a capanga um repelente. Será que é um repelente, hein? Pescar na beira do rio pra poder espantar uns mosquitos? Pode ser, né? Um repelentezinho despistado. Deixa eu mandar um abraço também, Adriana e o Arthur no bairro Santo Antônio. Firme com nós, hein? A Roseni no São Pedro. Ô, Roseni! Tá falando que é retalho pra pôr na capanga, viu, Sozé? Remendar a carça rasgada e fazer o que você quiser com esse retalho, viu? Que o senhor vai levando a capanga é retalho. Roseni, será que é retalho que o Sozé vai levando na capanga? É, de vez em quando, ela usa uns retalhozinhos, né? Pra poder dar uma melhoradazinha na capanga. A capanga fica meio que rasgada. É por causa de muito tempo de uso, né, Sozé? Vai puindo e ele vai remendando com retalho, né? Faz sentido. Será que é um retalhozinho? E ela vai levando a campainha dele? Como é que é? Quem tá chegando aqui? Pode trazer? Vamos lá.
4: Boa tarde, Graújo. Que é o R10, o Ronaldinho Gaúcho. O Sozé lá vai levando a capanga, uma letra R. É uma ratoeira, pega os ratos gigantes que tá aí, espantando os freguês dele. Aí vai arrumar uma ratoeira gigante, viu? Pegar os ratos caindo aí.
0: Isso, que é? Até tu, R10, tá achando que é ratoeira? Ah, mas não vai não, né, Sozé? Nossa Senhora, o cantor de forró também tá aqui firme com nós aqui, dizendo que é repelente, viu? Ele tá falando, olha aí, agora sou eu, Edmar, o cantor de forró, tô aqui no recanto, já arrumando o repertório pro final de semana, vou cantar lá na mercearia do Véio Bacana. Edmar, será? Será que é repelente? Será? Um abração pra você, Edmarzão! Vambora! Final de semana tem forró na mercearia do Véio. E essa aqui canta bastante lá, né, Sozé? Ô, forrozinho bonso! Quando essa toca, todo mundo dança. O chulapo do chinelo vai arrastando. A pança vai esfregando. 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Eita!

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2: 4h51.
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5: 4h54.
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4: 4h57.
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1: Moçada, é o sertanejo bom demais, é a nossa Espacial FM. É você marcando presença aqui com nós e trembão, hein? Muito obrigado pelo carinho, muito obrigado por sua sintonia. Hoje nós vamos sortear no final do programa um churrascão, né, Sozé? É a promoção Churras na Faixa. Promoção essa, que no final aqui do sertanejo bom demais, você pode levar para casa um churrasco. Todo pago por nossa conta, né, Zazé? Ei, vai salvar o seu final de semana, hein? 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Pois é, ó, cadastre-se e boa sorte! E a nossa pergunta, o que tem na capanga do seu Zé? Hoje, iniciando com a letra R, vamos lá, vamos ganhar tempo, Zazé. Vamos trazendo mais abraços. Quem é que mandou aqui, ó? Boa tarde. O seu Zé tá levando, é uma rapadura da boa. Quem que mandou essa mensagem aqui, Sozé? Não assinou o nome. Confere aí, Sozé, na bola de cristal. Vê se você acha quem viu aqui. É o Lúcio. Ô, Lúcio! Um abração pra você, meu filho. Quando você for mandar mensagem, meu filho, você coloca seu nominho pra ficar mais facinho, viu? Um abração pra você, Lúcio. Obrigado pela participação, pela audiência. Tem mais aqui? Quem é que tá chegando agora no Sertanejo Bom Demais? Ô, Igor, meu amigo... Aqui é o Vinícius, tô aqui no Lago Azul. O lago aí tá azul mesmo, Vinícius? Ou é só no nome, hein? Manda um abraço pro meu pai, o Matozinho, Conceição do Pará. Pro meu sobrinho, o Juan, em Itaúna. E o que o Sozé tá levando na capanga é um radinho pra ouvir a Espacial. Oh! Vinícius, tá lá no Lago Azul, Sozé, eu não sei... Se ele tá pescando, se o lago tá azul, se tirou aqueles igarapé que tinha no Lago Azul, não sei como é que tá lá não, viu? Ô Vinícius, até inclusive, se tiver a gente mandar uma foto pra nós de como tá o lago, às vezes nós brota aí, né, Zazé? Dá uma pescada assim, coisa e tal, né? Vai que, né? Dá certo, né? Vinícius, aquele abraço pra você, viu? O Antônio Souza, Zazé. Ô, Antônio! Abração pra você, Tonhão! Tá falando que é requeijão, Zazé, que você lá vai levando a campanguinha. Será que é requeijão? Será? Tem mais abraços, tem mais alô. Aqui, ó, aqui, Zazé, ele chegou aqui, ó. Tá aqui firme também com nós, tá aqui no cantinho aqui, só de butuca. Ô, Gleison!
2: Ah, que Zazé que hoje ela vem de fiado pra mim, que eu vou aí, grinha minha na mercearia. Ele pode anotar, eu não peço fiado. Hoje eu pedi. Mas pode anotar aí, esse vira. Eu e o Lecão vai aparecer aí. Espacial FM, sucesso aqui sempre. Tchau, obrigado.
1: Gleison, vai falar o quê, Sazé?
3: Fiat tá trancado, Fiat tá enterrado. E com missa de 7 dias.
1: Ouviu aí, né, Gleison? Ô, Gleison.
3: Eu não vendo Fiat nem pra anotar.
1: Nem pra anotar, viu? Recebeu o troco de não, né? Pediu o Fiat, o troco foi não. Gleison, um abração pra você, viu, Gleison? Obrigado pela participação. Vai chegando gente, ó, Sazé, vai chegando gente. É gente atrás de gente, quando pensa que não... Vem chegando mais gente, é participação atrás de participação. É gente todo tipo, todo jeito, todo lado, toda banda. Quem é que tá chegando agora no nosso programa?
4: Ô, Igor, boa tarde. Aqui é o Gustavo aqui do bairro Santos Dumont. Ô, o Soizé tá levando a sacola dele. É um relógio, viu? Pra ele olhar as horas, pra ele não fechar a mercearia dele muito tarde, entendeu? É o relógio. Oferece uma música pra mim aqui, o Gustavo, e pra minha esposa aqui. A Nayara, ela tá aqui tomando uma cerveja e comendo um figo de boi encebolado. Chama! Sucesso aqui, Espacial FM!
1: Que aperto você tá nela aí, hein, Gustavo? Hã? Você e a Nayara, que aperto nesta tarde de quinta-feira, hein? Nossa Senhora! Brasão pra vocês, viu? Acompanhando o sertanejo bom demais. Não acabou, não. Vai brotando, gente!
5: Ô, Igor, aqui é o Wellington, conhecido como Preto Açougueiro. O Sozé tá levando na capanga dele é um monte de remédio pra curar os ressaqueados de ontem.
1: Que é isso? Que é isso? Será que é remédio? E o Sozé ela vai levando na capanga? Será, Sozé, que é remédio? Tem mais aqui, viu? Tem mais aqui. Quem é que tá chegando agora? É, olha, o Zé Renato, lá no Cecílio Meirelles, falou que o senhor tá levando na capanga é rapadura de amendoim, viu, Sozé? Ô, Zé Renato! Abração pra você, obrigado pela participação. Será que é rapadura de amendoim? Será? Vai não, né, Zé? Agora nós vamos trazer a participação desse homem. Esse homem tá sempre adiantado, viu, Zé? Tá sempre adiantado. É, ele adianta o tempo. Jailson de Campo Alegre, você tá bom, Jailson?
6: Ô, seu Igor, quintou, né, que eles falam, né? A sexta-feira vem ali, descendo a serra ali, ó. Passou a semana, passou voando, senhor. Aqui, manda a música estiver no fundo da água aí, ó. Oferecer de 0 a 100 pra não esquecer de ninguém. Falou, patrão. Então, falou. Hoje eu tô no São Gonçalo, dando as voltinhas. Então, falou. Aquele abraço. Até sexta.
1: Ô, Jair, você anda mais que notícia ruim, tem hora, hein, senhor? Nossa, já que aí já tá lá em São Gonçalo, senhor Zé. Tá nos dando uma carona e acompanhando nosso programa. Jailson, aquele abraço, Jailson. Vambora com César e Paulinho agora. Nós é do mato, mas nós conhece, se conhece, hein, senhor?

Santiago, Casa Amarela, ô, São Francisco. Deixa eu mandar um abraço aqui, sua Zé, a Valéria, tá ligadinha com a gente lá em Campo Alegre, em Esmeraldas. Ô, Valéria! E ela tá dizendo, sua Zé, que o senhor vai levando, é um rádio na capanga, hein? Tá abraçando aqui o maridão, o Robson, as filhas Bianca, Beatriz, são os amores da vida dela. Valéria, Valéria! Nós agradecemos a audiência e o carinho, viu? Será que é um rádio que o seu Zé tá levando na capanga, hein? Será, será, será, será? Bom, eu vou mandar um abraço também ao Ni. Ô, Ni! Um abração pra você mais uma vez aí, viu, Ni? Ele tá lá marcando presença com nós no Lago Azul, rapaz. E ele fez um vídeo mandando aqui a situação do Lago Azul. É só mato, né, só Zé? Você não vê um granãozinho de água mais, né? Tá tomado pelo mato, né? Infelizmente, né? E era um lago muito bonito, né, só Zé? A turma reunia ali naquele lago, pescava, passeava, né? Hoje parece um descampado, na verdade parece um pasto, né, José? E é lago, mas pelo vídeo aqui que ele me mandou aqui, é só mato e mais nada, até aonde a vista dobra lá na frente, é só mato, né, José? E era um lago bonito demais, Lago Azul agora, infelizmente, então parece só ficou no nome, né? Ô, Ni, não é fácil não, né, Ni? Tá precisando dar uma limpeza nesse lago, como é que nós vamos fazer, hein? Vou falar com o Sozé pra descer de canoa, vir arrastando essa mataiada. O senhor anima, Sozé? E lá no Lago Azul, arrastar aquela mataiada de canoa? Não anima não, Sozé? Hã? O Sozé tá falando, não, o senhor tem que ser uma empresa especializada nisso pra limpar aquele trem lá. Eu na minha canoa não dou conta, não. É, Sozé, fugiu, viu? Correu! Correu, apertou ela aqui, ela correu, viu, Ni? Mas um abraço mais uma vez a todos aí do Lago Azul que acompanha o nosso programa Sertanejo Bom Demais, a nossa Espacial FM. Mas vamos fazer um intervalinho, né, Zazé? Curtinha, piquititim, e já já a gente volta, não saia daí!

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2: 5:16.
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4: 5:21.
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0: Léo Magalhães, CDs e livros. Essa música já fez parte da história de muita gente, né? Ô, Sofrência só! Alô, Wilson!
1: Oi, Igor, meu querido. Que Deus abençoe você aí. Boa tarde pra você aí, o Sozé. Que o Sozé está levando a capanga aí. É um relaxante muscular. Porque ele sai muito cansado aí da rádio. O Sozé chega a pé e vai embora a pé também, né? Aí tem que tomar um relaxante muscular.
0: Wilson, cruza aquele abraço! Somos cansados, Wilson? De onde tirou que somos? Fica cansado, Wilson? Não faz nada! E você tá falando que somos? Fica cansado? O que é isso, Wilson?
2: Oi, boa tarde, Alegre, pra você, pro Sozé, todos os ouvintes. Sua Zé tá levando na capanga aí um rolo de pastel.
0: Olha aí, Sérgio, será que é um rolo de pastel? Aquele rolo, né, pra poder fazer aquela massazinha de pastel e coisa e tal. Será que é, Sérgio Filho?
3: Oi, Igor. Boa tarde, tudo bem, meu amigo? Oi, seu Zé. Sumidinho, né, mas eu apareci. Oi, Igor, que seu Zé tá levando na capanga hoje é um repolho. Pra ele fazer aquela saladinha de repolho com tomate, não? Perfeito. Um abraço pra você e pro Sozé.
0: Tatiane da comunidade de Ripas. Ô, Tatiane, será que é repolho? Você tava sumido, hein? Sozé falando, não, é sumido porque casou. Tava na lua de mer. Trembão, hein, Tatiane? Um abraço pra você, um abraço a todos aí da comunidade de Ripas acompanhando o nosso programa.
4: Boa tarde, queria oferecer uma música pro meu amigo Calango, aqui de Campo Grande, que é o Paulo César. A música é do Zezé de Camargo Luciano, Cara Coroa. Manda para o meu amigo Calango, de Campo Grande. E um abração aí pra vocês da Rádio Social, viu?
0: Paulo César de Capoeira Grande, abraçando aquele que fica em cima do muro, Calango. Ah, Calango, velho! Ele só desce do muro no final de semana pra tomar uma, né, Sazé?
5: Oi, boa tarde, Chapito Grande do Gaio. Se quiser tá levando na capanga, é um relógio pra chegar na mercearia. Olha as horas, pra não deixar o cara até muito tarde na mercearia dele. Alô? Uma boa tarde.
0: Que é isso? Ô, Chapriscão, será que é relógio, Chapriscão?
6: Ô, Igor, eu acho que ela vai levando um relógio. Manda um alô pro Edinho. Agora desse tá tirando leite. E com o rádio ligado. Acho que as vacas escutam mais que ele. E pro Elísio também.
0: Edinho e Elísio. Ô, Raimunda! Um abraço pra você, viu, Raimunda? Não é possível, as vacas escutam mais do que eles? O Edinho tá lá, Sozé. Tá lá na ordenha, trabalhando. Um radinho velho, amarrado no pau, escutando a espacial. Ô, o Elísio também tá lá, tá ajudando, né? Tá só ajudando. Um abraço, viu? Um abraço. A gente agradece a audiência. Vambora, vamos trazer mais uma agora.

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3: Dia de tempo parcialmente nublado, com a temperatura marcando 23 graus, a umidade relativa do ar 68%.
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3: 5h39.
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8: 5:42.
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0: Ana Prado, ô modão, hein, só? Deixa eu mandar um abraço, só Zé. Tá ligadinho, tá em Ribeirão das Neves. Ô, José Antônio, um abração pra você, viu, Zé? Mandou um áudio aqui, só Zé, vamos lá.
1: Boa tarde, Beraújo. Boa, ótima quinta-feira pra vocês aí. Não parar de menos aí, só Zé, da mercearia. Wilson Barreto. O pessoal aí todo é de Pará de Minas, de Pompéu. E aqui em Ribeirão da Neve, o Shaolin. Que hoje seja abençoado por Nossa Senhora Aparecida e Deus, para todo mundo aí, que Deus toma conta de nós todos. Tchau e obrigado.
0: José Antônio, um abraço para você aí em Ribeirão das Neves, viu? Muito obrigado pela participação. Hoje, o que tem na capanga do seu Zé, iniciando com a letra R? O que será? Será o quê? Deixa eu mandar um abraço a Cleusa em Divinópolis, aniversariante de hoje. Ô, Cleuzinha, parabéns, Cleusa!
2: Parabéns, aniversariante de hoje!
0: Aí, ó, muita saúde, muita paz, prosperidade na sua vida, viu, Cleusa? Que o menino Jesus te abençoe sempre, viu? Um grande abraço e já pode iniciar os seus trabalhos, tá bom, Cleusa?

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2: 5:54.
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2: 5:56.
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6: 5h58.
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0: o nosso sertanejo bom demais, é a nossa Espacial FM, é você marcando presença com a gente, e nós vamos trazer neste momento a oração aqui no nosso programa. É hora de falar com Deus.
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0: Senhor, agradecemos por mais esse dia, pelas lutas, pelos livramentos, pelas bênçãos, mesmo sem perceber. Pai, entregamos em Tuas mãos tudo aquilo que nos preocupa, entristece e tira a nossa paz. Que a nossa noite, Senhor, seja de descanso verdadeiro. Que a nossa casa seja protegida. Que a nossa mente se acalme. E que nossos corações permaneçam firmes na fé. Jesus, abençoe nossas famílias, amigos, todos aqueles que precisam de força neste momento. Renova nossas energias para um novo dia. Pai, permita que todos nós tenhamos paz e confiantes sempre no Teu cuidado. Jesus, que nenhuma ansiedade seja maior que a Tua presença em nossas vidas. E que a esperança floresça sempre dentro de nós. Amém.

Chitãozinho e Chororó. Fogão de lenha. Alô, Adriana Clemente. Um abraço, viu? O Piriá também ligadinha com a gente, a Índia Nara lá no Vila Maria. Nós agradecemos aí o carinho e a participação. Em instantes, Jornal da Cidade em sua segunda edição.

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8: 6h20.
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12: Início de noite de quinta-feira, a partir de agora está no ar a segunda edição do nosso Jornal da Cidade. Eu sou Hugo Lacerda e você fica por dentro das principais notícias de Pará de Minas e região. E olha, um homem é preso por tráfico de drogas em Divinópolis. Já em Nova Serrana, um adolescente é detido também por tráfico de drogas. Embalos do Centro Literário retorna com clássicos dos anos 70, 80 e 90. E veja ainda, Inácio Franco diz que serviço da Guarda Municipal não é para investigar e correr atrás de bandidos.
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12: Tá no ar então a segunda edição do nosso Jornal da Cidade, uma pausa na música sertaneja que volta daqui a pouquinho, mas agora a gente chega com informação nesta quinta, 21 de maio de 2026. É você nas ondas da Espacial FM, seja em casa, no trabalho ou no carro, ou também pelo nosso aplicativo. É você sempre por dentro de tudo que acontece em Pará de Minas e região.
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12: Vamos lá, uma fala que tem gerado polêmica, opiniões diversas, inclusive se você quiser opinar sobre ela, na nossa rede social, no @espacialfm, tem uma postagem falando um pouquinho também dessa matéria que nós vamos apresentar agora e muitas pessoas dando opiniões a respeito da fala do prefeito, concordando ou não concordando, vai lá também e dê sua opinião a respeito disso que eu vou falar agora. Porque na última terça-feira, a Guarda Municipal de Pará de Minas comemorou seu terceiro aniversário durante uma solenidade no Teatro Municipal Geraldina Campos de Almeida e em um momento da celebração da trajetória da corporação e reconhecimento aos serviços prestados à população, o prefeito da cidade falou. Na ocasião, conforme informamos ao vivo aqui durante o Jornal da Cidade, o evento havia reunido instituições parceiras, convidados e autoridades das forças de segurança e da política. Aí foi o momento do Inácio dar a sua declaração a respeito da Guarda Municipal. Durante o discurso, o chefe do Executivo falou sobre a importância da Guarda na cidade. Porém, comentou que o serviço da Guarda, neste momento, não é de investigar e correr atrás de bandido, mas sim outros trabalhos, como trânsito e proteção do patrimônio público. Ainda segundo ele, a função de enfrentar criminosos de alta periculosidade é da Polícia Militar. Em entrevista à nossa reportagem, o Inácio repetiu a fala e ainda comentou sobre a possibilidade da ampliação do efetivo da Guarda Municipal e da nova base da corporação na cidade, que sairá da rodoviária para o Vila Ferreira.
13: A Guarda é muito importante. É isso aí, né? Tem que funcionar bem. A Guarda tem que atender bem os anseios da população. Deve funcionar bem. E é muito importante.
14: E a gente queria saber, concurso público, tem algum por aí para a Guarda Municipal?
13: Por enquanto, não. Nós estamos pensando nisso por enquanto, não. Agora, o serviço da Guarda Municipal, Polícia Militar é Polícia Militar. Tem que distinguir isso aí, né? Um serviço, a Polícia Militar é uma polícia armada. A Guarda Municipal não é, né? A Guarda Municipal proteger, né? Os próprios municípios, né, auxiliar a população, né, não é serviço da população, da Guarda Municipal, investigação, nem correr atrás de bandido, né, que não é serviço da Guarda, né, mas auxiliar, né, no trânsito. É muito importante, né? Enfim, a Guarda tem que funcionar bem. É isso aí.
14: Tem previsão para a nova sede deles?
13: Tem. Nós vamos arrumar a sede da Guarda. Isso depende só da ata, né? Que o Tribunal de Contas está questionando sobre uma ata da Prefeitura. Assim que tiver tudo liberado, nós vamos começar a arrumar lá o local onde a Guarda ficará definitivamente.
12: Está aí o posicionamento do prefeito de Pará de Minas. Nos 3 anos da Guarda Municipal em Pará de Minas, nós já tivemos mais de 1.300 boletins de ocorrência que foram registrados pela corporação, que conta atualmente com 35 agentes. Vamos falar de música e diversão? Pois é, não é só de informação séria que a gente vive aqui na Espacial FM, não. Os sucessos que marcaram gerações vão voltar a tomar conta da pista de dança aqui em Pará de Minas. O projeto Embalos do Centro Literário retorna nesta sexta-feira para a sua 7ª edição, prometendo uma noite de muita música, nostalgia e dança no Centro Literário Pedro Nestor. O evento começa às 19h30 e terá como atração principal a banda Fênix, que preparou um repertório recheado de clássicos românticos e dançantes dos anos 70, 80 e 90. Entre os destaques está a apresentação, uma homenagem especial ao cantor Michael Jackson. Os ingressos são gratuitos, com limitação de 2 por CPF e podem ser retirados a partir de hoje, né? Começaram a ser retirados nessa quinta-feira até às 17h no Centro Literário e continua amanhã, a partir de 8 horas da manhã até às 17h no local, que fica na rua Benedito Valadares, número 183, bem no centro de Pará de Minas, bem no meio ali da rua direita. Vale lembrar que o evento é destinado para o público maior de 18 anos e será permitida a entrada com bebidas, desde que sejam latas. Aí, para quem curte anos 70, 80 e 90, a diversão vai estar garantida nessa sexta-feira. Agora eu vou para o intervalo. Daqui a pouquinho eu trago notícias policiais da região. Esse é o Jornal da Cidade, em sua 2ª edição.
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12: Com muita informação, é você aqui dentro da Espacial FM, sempre atento a tudo o que acontece em Pará de Minas e região. Olha só, pessoal, vamos lá trazer informação de um homem de 43 anos que foi preso por tráfico de drogas na última terça-feira durante uma operação de rotina da Polícia Militar em Divinópolis. Durante a ação, os militares abordaram o autor que dirigiu uma caminhonete cor preta na rua Tupinambás, no bairro São Luís, o qual estava em atitude suspeita. Após buscas no veículo do suspeito, foram localizadas, olha só, 40 pedras menores de crack e outra maior que renderiam diversas porções da droga. Os militares também apreenderam R$ 341 em dinheiro e um aparelho celular. A caminhonete, que é uma Toyota Hilux, foi removida ao pátio do Detran. Já o homem foi preso por tráfico de drogas. Ele já possui outros registros policiais pela mesma modalidade criminosa. E agora a gente vai para Nova Serrana, porque também na terça-feira a PM, durante uma ação pelo bairro Prolongamento Santa Luzia, em Nova Serrana, apreendeu um adolescente, 16 anos, suspeito de tráfico de drogas. A equipe policial visualizou o adolescente em atitude suspeita e, ao perceber a presença dos militares, ele alterou o trajeto que seguia, motivando então a abordagem. Durante a fiscalização foi localizada uma sacola plástica que o adolescente carregava. Questionado sobre o conteúdo, o jovem relatou que um dos pacotes continha cocaína e que o outro tinha uma mistura de polvilho, farinha de trigo e cocaína. Diante dos fatos, ele foi detido e conduzido. Junto com os materiais apreendidos, a delegacia da Polícia Civil, o Conselho Tutelar, foi acionado para acompanhar essa ocorrência. Todas essas informações, como eu disse no início do jornal, estão no jcnoticias.com.br e também no @espacialfm. Vai lá, comenta. Pessoal, para falar em ir lá e comentar, nós postamos um vídeo agora há pouco da nossa repórter Sara Faria falando de materiais históricos de Benjamin de Oliveira e de Padre Libério. Isso mesmo, tem parte de celebração religiosa, parte de algumas músicas, tanto de Benjamin quanto de Padre Libério cantando também durante uma celebração. Um material inédito aqui da nossa cidade que a gente vai trazer no jornal de amanhã, sexta-feira. Então, a partir de 10 para as 8 da manhã, você acompanha as principais notícias daqui de Pará de Minas e região e tem esse conteúdo. Então, avisem nos seus grupos, avise para as pessoas que são devotas de Padre Libério e também gostam do trabalho de Benjamin de Oliveira, o primeiro palhaço negro da história do nosso país, que é daqui de Pará de Minas. Nós traremos conteúdos de áudio inéditos dele, né? Uma celebração, parte de uma celebração de Padre Libério e também parte de uma música de Benjamin de Oliveira. Essas gravações são inéditas, são gravações bem antigas e a gente vai ter esse prazer de trazer aqui amanhã. Para saber mais um pouquinho, entra no nosso Instagram, tem um vídeo lá com a repórter Sara Faria, que está produzindo essa matéria, inclusive, que a gente vai trazer amanhã no Jornal da Cidade. São conteúdos bem legais que a Espacial FM também gosta de fazer. A gente traz notícia policial, notícia política, notícia do dia a dia, mas esses conteúdos que fazem parte da história da nossa cidade e do nosso povo também são muito importantes. É isso então, amanhã eu volto com este material que eu disse agora e com muitos outros na primeira edição do Jornal da Cidade, na companhia da minha amiga Júlia Mendonça, com Sara Faria e Sérgio Viana nas reportagens. Tem Albert Moreira também, nós vamos falar a respeito da virada esportiva que vai acontecer em Pará de Minas e, claro, o Igor Araújo com as notícias policiais de destaque. Uma boa noite a todos, uma ótima quinta-feira. Continua com o Igor agora e com o Seu Zé no Sertanejo Bom Demais. Mais tarde tem Carlos Leite no Conexão. Boa noite, valeu!
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0: Saudade, hein, sou Jair Rodrigues e as Marcianas. Sonhos coloridos e música. Nossa senhora, hein, Sazé? Gente, 6 horas e 36 minutos. Abraços e mais abraços. Quem é que tá chegando agora?
1: Boa tarde, Igor. Tudo bem? Sou Paulo Zidoro. Aqui, o Sozé aí tá levando aí um radinho a pila pequenininho que tem aí. Ele falou, eu falei, o que eu vou sábado nesse boteco dele beber fiado? Aí ele falou que vai levar o radinho e ficar no cantinho aí, pra não dar muito alarme, não com os outros pra saber não, entendeu? Aí eu vou ficar escutando uma música baixinho lá no cantinho lá e bebendo fiado nesse boteco dele aí. 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
0: Olha isso, Sozé! Paulo Isidoro, que é isso?
2: Fiado nem se o mundo acabar.
0: Ouviu aí, né, Paulo? De modo que não tem jeito mesmo não, viu? Fiado já era.
3: Boa noite. É o Oberdan, aqui de Nova Serrana. Ô, Igor, que seu Zé lá vai levando aí, né, na capanga hoje? É um rolo de papel higiênico. Ô, Igor, isso aí não pode faltar, não. Tem certeza que seu Zé lá vai levando um rolo de papel higiênico. A Flávia tá aqui dando uma geral na casa, ligadinha espacial aqui, viu? Abraço.
0: Ô, Berdão, um abraço pra você, moço. A gente agradece o carinho e a participação aqui no nosso sertanejão. Será que é um rolo de papel higiênico? Hoje é com a letra R. O que é que o São Zé tá levando a capanga com a letra R, hein?
4: Oi, Guaraújo. Aqui, mando um abraço pra mamãe que está fazendo aniversário hoje. É a Sofia de Divinópolis.
0: Ô, Sofia, um abraço primeiramente pra você e um abraço pra sua mamãe, a Cleusa Senna. Ô, Cleusa, mais uma vez, parabéns, hein?
2: Parabéns, aniversariante de hoje.
0: Felicidades, né? Mesmo sozinha, vai ter um festão pra nós lá em Divinópolis. Um abração pra você, Cleusa.
5: Oi, Graújo, boa noite. O que o Sozé tá levando na capanga aí é o requeijão. Requeijão mineiro de Minas.
0: Oh, é o Xisto, viu, Sozé? É o Xisto Amaral aqui na Espacial. Um abração pra você, Xisto. Muito obrigado aí pelo carinho, pela audiência aqui com nós. E, nossa senhora, vambora, vamos trazer mais uma agora.

0: Eduardo Costa, eu quero esse amor, essa frescação.
1: Oi, Igor, boa noite, boa noite. Oi, Igor. Zé do Bar, Residencial Beira Rio, onde que tá aqui? O que o seu Zé tá levando é a ratoeira pra pegar aqueles ratinhos que tá beirando, querendo passar pelo menos perto da mercearia. É a ratoeira. E toca pra nós a barquinha. Oferece pro Miguel.
0: Um abração pra você, Zé. Será que é uma ratoeira, hein? O Ronaldo também ligadinho com a gente no bairro São Paulo. Um abraço a Nete Oliveira no em Nova Serrana, né? Um abraço também dizendo que é ratoeira. Muito obrigado pela participação, viu, Nete? O Caio Silva na cidade de Araújo. Ô, Caio, seja sempre bem-vindo. A Conceição, ô, Conceição. Muito obrigado pela participação, pela audiência no Vila Ferreira. Boa noite, Conceição.

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2: Gente, a temperatura 22 graus em Pará de Minas. Tempo nublado. A umidade relativa do ar 74%.
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2: 6h49.
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2: 6,55.
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2: 6h56.
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8: 6h58.
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11 é o nosso programa Sertanejo Bom Demais, é a nossa Espacial FM. É você ligadão aqui com a gente. Alô, Pedro Cirino, aquele abraço, viu? Seja sempre bem-vindo, muito obrigado pelo carinho e pela participação aqui com nós. Oh! E agora, né, Zé? Agora nós vamos trazer a resposta da nossa brincadeira de hoje, que foi a seguinte: o que tem na capanga do seu Zé? Hoje, iniciando com a letra R, é agora! É agora! Resposta da nossa brincadeira de hoje, na capanga do seu Zé, com a letra R, ele vai levando uma rapadura! Resposta de hoje, rapadura! E quem é que tá levando pra casa um churrascão da promoção Churras na Faixa Espacial FM? Quem fatura hoje? Tauane Andrini Batista Caldeira. Tauane Andrini Batista Caldeira, do bairro Serra Verde. Final de telefone 1747. Faturou! Um churrascão por conta da Espacial. E aí, Sozinha, nós faturamos... Ah, é mesmo, Zé, empatamos então. Só uma pessoa que acertou, né, dizendo que era rapadura, né, e de amendoim, né, só uma pessoa, né. O pessoal, a maioria, era dizendo que era ratoeira, né. Que beleza, empatamos, né, Zé, que beleza, só. Que doce de leite. Empatamos! E amanhã, sexta-feira, nós vamos faturar, né, Sozé? Nós vamos ganhar amanhã! Aí a gente fecha a semana, ó! Bacana, hein? Vambora, Sozé! Vambora, porque amanhã tem mais Sertanejo Bom Demais, sexta-feira, a partir das 16 horas. Gente, um grande abraço! Maravilhosa noite! E até amanhã, hein? Bye, bye, pessoal!

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14: 8:04.
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Oi, boa noite. Estamos começando mais um Conexão aqui pela sua Espacial FM 105.5, a mais ouvida. O sucesso é aqui. Boa noite para você que está em casa, boa noite para você que está no seu trabalho, boa noite para você que está no trânsito, onde quer que você esteja, mais uma vez. Vamos juntos nessa noite gostosa, quinta-feira, 21 de maio. E é bom, é gostoso demais estarmos juntos. Olha, boa noite para você que está aí em casa, né, preparando aí o jantar. Bom apetite para você, você que já está jantando. Boa noite para o pessoal e se preparando para ir para o trabalho. Muitas pessoas vão começar a trabalhar, né, daqui a pouquinho. Meu abraço aí para todos vocês e muitos já trabalhando, né? Pessoal trabalhando aí no trânsito. Alô, motoristas, um abraço a todos vocês, viu, motoristas de coletivos, os trocadores, passageiros, taxistas ligados com a gente, os Ubers, motoristas de aplicativos, caminhoneiros, turma toda aí pelas estradas também, em sintonia com a Espacial FM e a partir de agora em sintonia com Conexão. Olha, você que está participando com a gente, hein, pelo 999-740-105. Muito obrigado, viu, mais uma vez pela sua audiência, muito obrigado aí pela sua companhia, o pessoal já mandando os recadinhos, já mandando os áudios pra gente, né, daqui a pouquinho, hein, daqui a pouquinho você vai participar com a gente, é pelo 999-740-105, já chegando então, secados, os áudios, viu, aqui é a programação, você quem faz, principalmente do Moda de Rancho, né, é o Moda de Rancho às 10 horas. Conexão, a programação do Ricardo Alexandre. A direção é de Matheus Mendonça e do Ricardo Alexandre. Até às 11 da noite, você vai comigo. 8:07 agora, e a gente começa bem demais. Nossa, essa música é linda, ficou maravilhosa essa versão com o Panda. É o Corpo Nu. Boa noite pra você.

Pois é, começou bem demais, hein? Conexão de hoje com o Panda Corpo Nu. Essa versão ficou maravilhosa. 8h10 agora. O sucesso é aqui, Espacial FM, 999-74-0105. Você participando com a gente.

Olha, uma lembrança de 1996 pra você, tão seu, Skank. Que lembrança, hein? É, grandes recordações aqui na sua Espacial FM, aqui no seu Conexão. 8h16 agora. Pessoal participando, 999-74-0105. Pessoal perguntando, o que é que você fazia em 1996? Ah, eu fazia muita coisa. E você, o que é que você fazia em 1996? Ah, aproveitava a vida, né? 8h17 agora.

0: Cleiton e Romário no Conexão Água nos Olhos, hein? 8h19, Especial FM, a mais ouvida, o sucesso é aqui. Ei, você! Ah, o que você está fazendo agora, hein? Está jantando? Bom apetite, está trabalhando? E seja aquela noite bem produtiva para você, viu? Onde quer que você esteja. Participe com a gente, 99974-0105. Daqui a pouquinho, todos que estão participando com a gente, hein? Aqui no Conexão.
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2: 8h20.

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5: Pois é, hoje está mais quente, né? 21 graus, umidade relativa do ar 79% e o vento 10 km por hora.

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0: Conexão Espacial FM 8:27. Um abraço para Maria de Lourdes, do bairro Santo Antônio, está ligada com a gente. A Maria Cecília também está com a gente, lá de Garatinga. Alô, moçada de Garatinga, um abraço aí para todos vocês. Pessoal de Nova Serrana, alô, Luciana. Todo pessoal em Nova Serrana curtindo a gente, obrigado, viu, pela audiência, obrigado pela companhia. Vera Leite, bairro das Graças também, já chegou mais uma vez com a gente, já pediu sua música do Moda de Rancho, né, que vai ouvir às 10 horas. Você duvida? Um abraço, viu? Obrigado aí pela companhia. A Beatriz Rodrigues, do São Francisco, também já pediu sua música, né, do Moda de Rancho. O Fernando César também, toda a sua família ligados com a gente. Carlos, manda uma música do Moda de Rancho aí pra nós. Manda o Marcelinho de Lima. Tá bom. Às 10 horas no Moda de Rancho, tá bom, Fernando? Você e todo o seu pessoal aí curtindo a gente, né? Que bom, viu? Obrigado aí mais uma vez pela sua audiência também. Obrigado pela sua companhia. Sônia Silveira tá com a gente lá no São José. Manda uma música bonita pra mim. Te agradeço. Obrigado, viu? Sônia Silveira, lá do São José. Super ligada também com a gente. Obrigado, né, pela companhia, participação no Conexão. Rodrigo Pena, da Vila Ferreira. Rodrigo começa os trabalhos, né? Começa os trabalhos todas as quintas, né? Tem dia que começa na quarta, né? Tem dia que ele começa mais cedo os trabalhos, né, dona Joana?
1: Ai, ai, ai.
0: Tem dia que é quarta, mas parece que tá começando é hoje, hein? Hoje tem uma rabada com mandioca, hein? Hoje vai comer uma rabada com mandioca. É ou não é, Rodrigo Pena? Um abraço.
2: Bora.
0: Opa, espera aí, tá com um eco aí no seu celular, hein? Vamos dar um jeitinho aqui. Agora, 8:29. Um abraço para Maria de Lourdes chegando também aqui com a gente. Alô, Maria de Lourdes, um abraço.

0: Que tá até com eco, né? Um abraço. Alô, um abraço, Rodrigo. Rodrigo Pena com a gente.
1: Rodrigo Ferreira, bora?
0: Beleza?
1: Começar os trabalhos, quintou, né?
0: Quintou.
1: Na verdade, a minha pretinha começou foi ontem, né?
0: Ah, foi ontem?
1: Dois lá, então só deitou.
0: Sim.
1: Agora hoje deu vontade de fazer uma rabada com mandioca, né?
0: Pois é, ué.
1: Pra começar o final de semana. Bora?
0: É, tá na hora, não tá?
1: Um beijo especial pra minha esposa Andréia, né? Um beijo pra minha mel, que tá aqui no meu colo, aqui, escutando espacial.
0: Ela não perde também,
1: começar,
0: né?
1: Começar, né? Parar só domingo e depois, você já sabe de quê, né?
0: Do Fantástico.
1: Bora!
0: Abraço, Rodrigo, obrigado, viu, pela sua companhia, a sua esposa Andréia Aparecida, a Melzinha, né, que é a pet aí da orelhinha em pé também, que adora, né, ouvir espacial. Um abraço aí para todos vocês, viu? Obrigado aí pela audiência, obrigado pela companhia. Quantas pessoas chegando com a gente, né? Quem também não perde um conexão é o Marcelão e a Nair, todos os dias com a gente, né?
2: Que bom, boa viu? Noite, Carlos Leite. Gostaria de boa oferecer noite. Uma música para Marcelo, para Valentim, toda a turminha do Recanto. Manda para mim, Jean, Giovanni. Mil corações.
0: Mil corações.
2: Anaí do Recanto, espacial vem sucesso aqui sempre.
0: Sempre, sempre, né, Nair?
3: Ô, Marcelão. Aqui quem tá falando é Marcelão do Recanto da Lagoa.
0: Tudo bem,
3: Marcelão? Manda um abraço pra Nair, pra Valentino e pra toda a turminha do Recanto. No modo de rancho, toca aí pra mim. É Teodoro e Sampaio, prato do dia.
0: Prato do dia.
3: Marcelão do Recanto da Lagoa, Carlos Leite. Boa noite. Tchau,
0: boa noite.
3: Obrigado.
0: Qual será o prato do dia hoje, hein, Marcelão? Um abraço aí pra você. Olha, o Lecão também tá com a gente, né, Lecão? Um abraço, ele falou que tá firme ouvindo espacial. Manda aquele alô aí pra gente, Carlos. É o Lecão do Recanto. Alô, Lecão, um abraço pra você também. Obrigado, viu, pela sua audiência, sua companhia. Você que sempre também está participando com a gente, né? Aqui do Conexão, sempre conectado com a gente. Olha, a Cléo também tá com a gente, é lá da Vila Maria. A Cléo também tá sempre aí ouvindo a espacial, né? Todas as programações espacial, né, Cléo? Boa noite.
4: Oi, Carlos. Boa noite.
0: Boa noite.
4: Quintou, bebê.
0: É, quintou.
4: Na sexta-feira já, viu?
0: Pois é.
4: Tá, se possível, toque pra gente ouvir no modo de rancho qualquer um do meu amado, que eu amo.
0: Amado Batista.
4: E na programação, se puder, toque pra gente Elton John. Com George Michael, por favor.
0: Elton John e George Michael. Tá bom.
4: Manda beijinho aí especial pra Dardane, pra Marli Assis, pra Betinha.
0: Todo mundo ligado com a gente.
4: Pra Rosa Pura. E pra todas as poderosas, pra todos os ouvintes. Tá bom.
0: Beleza.
4: Abraço pra vocês. 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
0: Muito obrigado, viu, pela sua companhia também aqui no Conexão. 8h32 agora. E o Zé Felipe, é amor todo dia. Tô pro...

0: Atitude 67, cerveja de garrafa. 8h41 agora, o sucesso é sempre aqui, Espacial FM, a mais ouvida.
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0: Espacial FM. 8h41, falando em cerveja, né? Cerveja de garrafa, de latinho, o pessoal tá que toma, hein, gente? É, moçada aí, tomando aquela cervejinha, comendo aquele tiragosto delicioso e ouvindo a Espacial FM. Meu abraço aí pra todos vocês. Andréia Aparecida tá com a gente. Alô, Andréia.
2: Boa noite, Carlos Leite.
0: Boa noite. Tudo bem, Andréia?
2: Um abraço para o marido Rodrigo Penha. A Mel, para você, todos os ouvintes da Espacial FM.
0: Obrigado, então,
2: né, viu? Carlos Leite?
0: Pois é,
2: uma geladinha, aquela rabada com mandioca especial que só o meu marido sabe fazer, o Rodrigo. Espacial FM, né, Carlos Leite? O
0: sucesso é aqui, sempre, né, Andréia?
2: Tomar uma cervejinha e o tiragosto, uma rabada.
0: Pois é.
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0: O Rodrigo mandou uma foto, ia fazer ainda, né? A rabada, tava só picado, né? A rabada, a mandioca. E agora, a Andréia já mandou tudo prontinho, né? Já mandou no prato a rabada, a mandioca e cheinho de cebola, viu, dona Jana? Aquela cebolinha. Ei, ai, hein? Aquela cebolinha verdinha. Ei, coisa boa, hein? Eu acho que pra Memelzinha vai sobrar só os ossos, viu?
3: Ai, ai, ai.
0: Eu acho que é só... deve ganhar um pedacinho de carne, mas eu acho que a maioria vai ser só os ossos, né? Abraço, viu, Rodrigo, Andréia? Obrigado, viu, pela audiência de vocês. Obrigado pela companhia aqui no Conexão. A Rosa Pura, lá de Pitangui, também tá com a gente. Tá meio sumidona, né? O pessoal reclamando ontem. Rosa Pura sumiu. O Fofonete sumiu também. Ei, moçada, boa noite.
4: Boa noite, tudo bem? Nossa, esse menino tá falando gostoso demais. Tomar uma pinga, né?
0: Ah.
4: É, vou cumprimentar aqui o Fofonete original, a Cris, Paraíba, Viviana, Lara, Rodolfo, David, Vantuir, Paulo, Heloína. E pro Joãozinho, que tá te ouvindo.
0: Oi, Joãozinho,
4: pra
0: um abraço.
4: Leda, pra Dilson, pra Vera, pra Marisa. E pra Branca, pro Giba, né?
0: Essa é uma turma boa, né?
4: E a dona Joana tá que tá aí, né?
0: Dona Joana tá aqui.
4: Branca, hoje o tempinho aqui deu uma esfriadinha gostosa na rua, dentro de casa.
0: Ah.
4: E nós estamos comendo, sabe o que hoje?
0: O quê?
4: Moelinha com batata e cenoura.
0: Nossa! Bom demais.
4: Tomando aquele suco leve, né?
0: Pois é. A dona Joana está passando a língua nos lábios.
4: Do, fala com o Eduardo Costa aí. Da cachaça pra nós, viu?
0: Da cachaça?
4: Boa noite.
0: Boa noite.
4: Isso, da Creu, Creu, Creu.
0: Pois é, tá super ligada com a gente também. 8h44. Olha, falando uma cachaçinha, na fininha. Dona Joana fica aí toda assanhadinha.
3: Ai, ai, ai.
0: 8h44 agora. Tá numa média, né? Tá numa média boa, né?

0: É o Felipe e o Rodrigo, média boa. Olha, um abraço pra Kátia, tá com a gente. Obrigado, viu, pela audiência. Obrigado também pela sintonia. O meu amigo Délio Alves também tá curtindo Espacial, tá curtindo Conexão. Alô, Délio, um abraço. A sua esposa, né, Açãozinha. Muito obrigado, viu, gente, pela audiência. Muito obrigado pela a sintonia também aqui no Conexão. Coisa boa, né, que nós estamos juntos. 8h46 agora, mais um intervalo. Voltamos já já com muito mais pra você.
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2: 8h47.
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2: 8h47.
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0: 8h52.
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Conexão Espacial FM 8h52 agora. Um abraço para você que está chegando, sintonizando agora. Seja muito bem-vindo, seja muito bem-vinda aqui no Conexão. Nós vamos juntos até às 11 da noite. 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Olha, um abraço, Maria de Lourdes, do São Pedro. Ô, Carlos, quero ouvir uma música, viu? Ah, ela quer ouvir a música do Alan e Aladim. Moda de Rancho, vai ouvir, viu? Maria de Lourdes, do São Pedro, muito obrigado, né? Pela sua audiência, sua companhia, sua participação com a gente aqui no Conexão. Olha, tem alguém também pedindo música pro Amor, o Buiú. Pediu a música do Leonardo, Eu Juro. Aí vocês vão ouvir no Moda de Rancho, então, essa música, Eu Juro, com o Leandro e o Leonardo. Um abraço e obrigado pela audiência, obrigado pela companhia aí de todos vocês participando com a gente. Roberto Fúria também, ligadaço aqui no Conexão, né, Roberto? Um abraço para você nessa noite gostosa. Quinta-feira, que fica muito mais gostosa com a sua audiência, que fica muito mais gostosa com a sua companhia. E João Neto e Frederico, é o filme de amor. Ah, é pura magia.

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1: É o Luan Santana, música linda, né? Clone. 9-3 agora, o sucesso é aqui, Espacial, a mais ouvida. Boa noite pra você.